0: A Polícia Federal foram apreendidos R$2.850.000 durante a atuação no primeiro turno das eleições.
1: Das bets.
2: Sites e aplicativos de apostas deixam de operar no país nesta terça-feira.
1: E prazo para resgatar saldo em plataformas termina hoje. Graziela Mendonça.
0: São mais de R$1.300.000.000 que ainda aguardam resgate nos sites e aplicativos de bets.
2: Outubro Rosa.
1: Mês de falar sobre cuidados com a saúde da mulher e prevenção ao câncer de mama.
2: Saiba como identificar sinais de alerta e onde começar, onde encontrar assistência especializada pelo SUS. Cleide Lopes.
3: O INCA estima 78 mil novos casos de câncer de mama no ano até 2029.
1: Hoje na apresentação da Voz do Brasil, Luciano Seixas e Mariana Jungmann.
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1: As eleições no Brasil transcorreram com tranquilidade, segundo o balanço das forças de segurança que atuaram em todo o país.
2: As principais ocorrências registradas se referem à propaganda eleitoral irregular e tentativa de compra de voto.
1: E os eleitores não tiveram dificuldades para chegar aos locais de votação.
0: Mais de 321 mil profissionais foram mobilizados em todo o país para garantir a segurança das eleições de 2026. O ministro da Justiça e Segurança Pública, Wellington César Lima, destacou o trabalho conjunto do efetivo, que reúne agentes de forças estaduais, Polícia Federal, Tropa de Contingência, Polícia Rodoviária Federal e Força Nacional.
4: Demonstra muita integração, muita coordenação das forças de segurança e os números de fato são muito pequenos, muito irrisórios no que diz respeito às ocorrências de maior relevo.
0: De acordo com a Polícia Federal, foram apreendidos R$2.850.000 em bens e valores durante a atuação no primeiro turno das eleições. Até o fim do domingo de votação, foram instaurados 49 inquéritos policiais e 204 pessoas foram conduzidas para as delegacias. O delegado Henrique Oliveira Santos, chefe da Divisão de Repressão a Crimes Eleitorais, falou sobre as principais infrações cometidas.
5: O crime que, por exemplo, mais aconteceu, né? O crime de propaganda irregular no dia das eleições, que já era algo esperado. O segundo crime que mais ocorreu no Brasil inteiro foi o crime de compra de votos.
0: A Polícia Rodoviária Federal também divulgou o balanço. O chefe da comunicação social da PRF, Alexandre Castilho, destaca que além do patrulhamento de rodovias, os agentes atuaram na prevenção e no combate a crimes associados ao processo eleitoral.
6: A PRF registrou quase R$1 milhão em dinheiro vivo e cheques bancários. Ainda houve duas interceptações de ônibus que transportavam eleitores irregularmente.
0: A PRF também restringiu no domingo de eleição o tráfego de veículos de grande comprimento e de cargas superdimensionadas. Segundo a corporação, a medida contribuiu para evitar congestionamentos. Reportagem Gabriela Noronha.
2: E termina hoje o prazo para retirar o saldo em sites ou aplicativos de bets.
1: Com a proibição dos jogos, as plataformas de apostas deixam de operar em todo o país a partir de amanhã.
2: Caso o apostador não retire o saldo a tempo, o valor será devolvido pelos bancos a partir do próximo final de semana.
0: São mais de R$1.300.000.000 que ainda aguardam resgate nos sites e aplicativos de bets. O prazo termina às 23h59 desta segunda-feira. A partir desta terça-feira, os sites e aplicativos deixam de operar, conforme o cronograma de implementação da medida provisória que proibiu as bets no Brasil. A orientação para os usuários é acessar as plataformas em que tem cadastro e solicitar a retirada, ainda que o valor seja pequeno. É a situação da maioria das contas. 96% delas tem saldo abaixo de R$ 25. E quem possui contas em mais de uma empresa deve conferir em cada uma delas. Os valores que não forem retirados voluntariamente dentro do prazo serão devolvidos pelos bancos entre 9 e 14 de outubro. Caso haja algum impedimento para restituição, a partir de 14 de outubro, os recursos serão transferidos à Caixa Econômica Federal, que ficará responsável pela devolução aos apostadores. Graziela Mendonça para a Voz do Brasil.
1: E o Ministério da Fazenda definiu regras e prazos para encerramento das atividades das empresas de apostas que não possuem mais autorização para funcionar no país.
2: De acordo com portaria publicada pela pasta, as empresas têm até a próxima quarta-feira para enviar saldos finais das contas dos usuários. O levantamento deve considerar os valores que os usuários podem resgatar até hoje.
1: E as plataformas têm até o dia 15 de dezembro para regularizar todas as pendências financeiras referentes ao período em que estiveram em funcionamento.
2: A portaria também exige que as empresas mantenham os dados cadastrais atualizados e tenham um representante legal no Brasil para cuidar de possíveis pendências.
1: Estamos no Outubro Rosa, mês de conscientização sobre o câncer de mama.
2: O movimento reforça informações sobre fatores de risco, métodos de prevenção e apoio às mulheres diagnosticadas.
1: Este ano, o Instituto Nacional do Câncer reforça a importância dos exames para a detecção precoce da doença.
3: Antônia Josimária de Oliveira Lima, moradora do Rio de Janeiro, descobriu um câncer de mama no finalzinho de 2015 e em 2016 operou o tumor, fez quimioterapia e ainda hoje segue em acompanhamento no Instituto Nacional do Câncer, o INCA. Para ela, a doença não representou o fim, mas um recomeço.
7: Hoje eu estou bem, graças a Deus, comecei a ter uma vida diferente. Você aprende a se valorizar, você aprende a se amar.
3: De acordo com o Instituto Nacional de Câncer, o INCA, o câncer de mama é o mais comum entre as mulheres do Brasil e no mundo. A doença se manifesta de várias formas, como, por exemplo, o aparecimento de nódulos, alterações na pele da mama, que fica com aparência de casca de laranja, e secreções no mamilo. O INCA estima 78 mil novos casos de câncer de mama no ano até 2029 e que a detecção precoce da doença é um fator determinante para a cura. Como falou a chefe da divisão de detecção precoce do INCA, Renata Maciel.
8: Então, ficar sempre atenta, tocar as suas mamas, sentiu algo diferente, procure o mais rápido possível, porque o diagnóstico precoce ele também permite empregos de terapias menos invasivas, né? Menos agressivas, e assim a gente consegue também tem maior chance de cura.
3: O Sistema Único de Saúde oferece gratuitamente todo o tratamento para o câncer. Reportagem Cleide Lopes.
2: E hemocentros de todo o país contarão com recursos federais para a qualificação de serviços.
1: Uma portaria assinada pelo Ministério da Saúde estabelece incentivo federal mensal para aprimorar serviços de hemoterapia.
2: A medida também faz parte das ações para fortalecer a produção nacional de medicamentos derivados do sangue, como a imunoglobulina.
1: O Brasil firmou acordo para ampliar o fornecimento e a transferência de tecnologia do medicamento.
9: A portaria estabelece incentivo federal mensal aos hemocentros de todas as unidades da federação. A medida também prevê melhorias na estrutura dos hemocentros, dos equipamentos e nas condições de processamento e conservação do plasma, componente do sangue utilizado na produção de medicamentos. Além da portaria, também foi anunciado um acordo para ampliar a produção de imunoglobulina e alcançar a fabricação 100% nacional do medicamento utilizado no tratamento de imunodeficiências, infecções bacterianas e alguns tipos de câncer do sangue. Para isso, a empresa brasileira de hemoderivados e biotecnologia, Hemobras, firmou um acordo de cooperação com a empresa chinesa Tiantan Bio. A parceria prevê a cooperação para o registro no país de uma imunoglobulina humana de uso intravenoso. O ministro da Saúde, Alexandre Padilha, comentou a importância desse tipo de acordo de cooperação.
10: Quando a gente tem uma rede mais consolidada, com mais capacidade de incorporação tecnológica, a gente consegue ter parcerias internacionais e nacionais tão potentes.
9: A Tiantan Bio também vai apoiar a Hemobras na modernização de sistemas e processos, com ações nas áreas de transformação digital, automação e gestão inteligente. Reportagem, Márcia Fernandes.
2: Outubro é também o mês do idoso, um período para dar visibilidade às pautas relacionadas aos direitos das pessoas com mais de 60 anos.
1: No Brasil, essa população cresceu 11,3% em 2012 para 16,6% em 2025, mostrando uma tendência de envelhecimento populacional.
2: Os dados são da síntese de indicadores sociais, realizada pelo Instituto Brasileiro de Geografia e Estatística, o IBGE.
1: E nós conversamos com a pesquisadora Denise Freire, responsável pelo estudo, para saber mais sobre o retrato que ele mostrou da população com mais de 60 anos no Brasil. Acompanhe.
2: Olá, doutora Denise Freire, prazer ter a senhora conosco aqui, bem-vinda à Voz do Brasil. A senhora que conduziu aí a síntese dos indicadores sociais do IBGE, que apurou alguns dados sobre envelhecimento da população, e aí a gente quer falar um pouco sobre isso hoje. O principal dado aqui que eu gostaria de começar trazendo é o que trata da população com mais de 60 anos, que cresceu cerca de 53% entre 2012 e 2025, né? A pesquisa apurou o que que provocou esse aumento da população idosa, doutora?
11: Olá, é um prazer participar com vocês dessa entrevista. O estudo da síntese mostrou, né, esse aumento da população idosa no período 2012 a 2024, né? Esse é um aumento que possui vários fatores, né, vários aspectos. Então, a gente pode considerar tanto, né, o aumento da expectativa de vida, melhoria de saneamento, né, melhoria também das condições de acesso a medicamentos e à saúde, né? E, por outro lado, também a gente tem uma questão da queda da natalidade, né? Então, reduz a participação de crianças e jovens também na nossa população. Então, cada vez mais tem chamado a atenção esse aumento, né, de pessoas idosas na proporção da população brasileira.
1: Esse crescimento da população mais velha já vinha ocorrendo nas décadas anteriores, né? Foi observado algum tipo de aceleração?
11: Sim, tem havido uma aceleração, né, nesse processo de envelhecimento, nessa participação da população idosa dentro, né, do total da população brasileira, né, de acordo com esses aspectos que a gente citou já.
2: Agora, a pesquisa trouxe também dados sobre a idade das pessoas no mercado de trabalho, né? Aliás, é um dos principais focos da pesquisa, é o mercado de trabalho. E ela apontou uma presença expressivamente maior de homens do que de mulheres trabalhando após os 60 anos, não é isso, doutora? A que se deve isso?
11: Sim, exatamente. Historicamente, né, no mercado de trabalho existe uma participação maior de homens do que de mulheres, né, não só em população idosa, mas de uma maneira geral. Mas quando a gente faz esse recorte de 60 anos ou mais, cerca de metade dos homens ainda permanecem no mercado de trabalho, enquanto que entre as mulheres é cerca de um quarto, né? Existe essa diferença importante, né, por gênero, principalmente em primeiro lugar por causa das condições previdenciárias, né? Aos homens realmente é exigido ficar mais tempo, né, trabalhando e contribuindo para conseguir se aposentar. A mulher, como tem normalmente uma dupla jornada, né? Ela tem também o trabalho de cuidar de parentes, de cuidar da casa, dos filhos. Normalmente tem uma condição previdenciária em que ela exige menos tempo de contribuição do que os homens. Então, aos 60 anos, normalmente é difícil para os homens, né? Para a maioria dos homens já ter conseguido se aposentar, então a maioria deles ainda permanece, né? Pelo menos metade permanece no mercado de trabalho entre 60 e 69 anos, né? A partir de 70 anos que a gente conseguiu fazer esse recorte, aí sim que há uma queda expressiva na proporção de homens que ainda trabalham, e mais significativa ainda entre as mulheres. Mas isso se deve também às condições de, assim, a gente tem um mercado de trabalho que tem uma informalidade, né, importante. Então, para as pessoas conseguirem atingir o mínimo, exigido pela Previdência Social para conseguir se aposentar também demora, né? Nem todo mundo também tem uma continuidade de contribuição ao longo da sua vida laboral. Então, isso faz com que as pessoas, mesmo, né, com mais idade, né, mesmo às vezes já atingindo a idade mínima de aposentadoria, ainda não consigam se aposentar por falta de contribuição ainda à Previdência.
1: Outro dado sobre o mercado de trabalho é que a presença, o percentual de idosos empregados vem aumentando, embora tenha sofrido uma baixa aí durante o período de pandemia. E eles também ganham mais do que a média da população, né? A senhora pode comentar um pouco esses dados?
11: Sim, exatamente. O dado de 2024 apontava que cerca de um quarto das pessoas com 60 anos ou mais ainda estava inserida no mercado de trabalho, né? E foi o percentual mais elevado da série, né? Então a gente observa que a cada ano esse percentual de idosos que participam no mercado de trabalho vem aumentando, né? Na pandemia foi o menor valor, né, em 2020, porque os idosos justamente precisavam, né, se precaver, né, de contaminação, de doença, para pegar a Covid, e realmente a sua participação diminuiu em 2020. Mas desde então, a cada ano, a sua participação vem aumentando e está em uma trajetória de alta. Né? Então, mas assim, são vários fatores, né? Então, assim, além da questão previdenciária também, né, e da questão da informalidade, a gente também pode apontar a questão de arranjos, né, familiares, porque muitos, quando você tem por outro lado uma situação dos jovens, né, com dificuldade de inserção no mercado de trabalho ou de uma inserção muito precária, os idosos acabam permanecendo como principal provedor, né? Quando ele participa de uma família, né, com múltiplos membros e que também tem os jovens participando da família, então a pessoa mais idosa, que normalmente ganha mais, né, com, tem mais experiência, então ela vai tender sempre a ganhar uma remuneração mais elevada, né, do que das outras pessoas, das outras faixas etárias, né, e ela acaba também servindo como uma pessoa provedora, né, e no ambiente atual que, como eu já falei, dessa dificuldade dos jovens, então cada vez mais a gente vai, eu acredito que a gente vai assistir o aumento das pessoas idosas inseridas no mercado de trabalho, tanto homens quanto mulheres.
12: Muito bem, nós conversamos com Denise Freire, pesquisadora responsável pela síntese dos indicadores sociais do IBGE. Muito obrigada, doutora, pela sua entrevista à Voz do Brasil.
11: Muito obrigada.
1: A gente ouviu na entrevista, o Brasil tem cerca de 17% da população brasileira acima dos 60 anos e atravessa uma tendência de envelhecimento populacional.
12: Com esse crescimento, além dos cuidados com a saúde e o bem-estar, é preciso estar alerta para golpes ou crimes virtuais.
1: Apenas no ano passado, o Disque 100 registrou 1000 denúncias de violações virtuais contra pessoas idosas.
12: Além do Estatuto do Idoso, que tipifica crimes contra pessoas com 60 anos ou mais, existem canais de informação e denúncias para proteger esse público.
13: Aos 69 anos, o aposentado Pedro Mesquita não imaginava que pudesse cair no golpe do empréstimo consignado ao atender uma ligação de uma suposta funcionária do banco.
14: Ela propôs que quitava meus débitos no banco com juro bem menor e eu ia pagar parcela bem menor. Foi onde que ela me ganhou. Empréstimo lá no meu nome com um valor de 24 mil. Não caia nesse golpe como eu caí, porque foi muito fácil. Eu achava que eu não caía em golpe.
13: Crimes virtuais cometidos contra idosos são punidos com maior rigor de acordo com o Código Penal. E o Estatuto do Idoso, criado em 2003, garante que, nesses casos, o idoso tenha atendimento preferencial e que o processo corra de forma mais rápida na Justiça. No ano passado, o Disque 100 registrou 1000 denúncias de violações de direitos de idosos em ambiente virtual. São crimes como golpes, ameaças e exposição. Para levar mais informações às pessoas idosas, o Ministério dos Direitos Humanos e da Cidadania criou uma cartilha, como explica o secretário nacional dos direitos da pessoa idosa, Alexandre da Silva.
15: Nós precisamos sempre garantir autonomia, independência, temos uma cartilha também no campo da educação para que as pessoas idosas não caiam nos golpes mais conhecidos. E a gente aproveitou esse material falando também de situações que não são golpes, mas podem ser, na mão de pessoas mal intencionadas, oportunidades, né, enviesadas ali, disfarçadas e para gerar um golpe.
13: Os números do painel de dados da Ouvidoria Nacional de Direitos Humanos mostram que as capitais do Rio de Janeiro e São Paulo concentram a maioria das denúncias de violações de direitos das pessoas idosas. As denúncias podem ser feitas pelo Disque 100, que funciona 24 horas todos os dias da semana. Com locução de Nazi Brum, reportagem Graziele Bezerra.
16: Recuperar uma área degradada vai muito além de plantar árvores. É preciso saber se a vegetação conseguiu se restabelecer e se o ecossistema tem condições de se manter sozinho.
1: Para avaliar esse resultado em todo o país, foi criado um sistema com critérios científicos que mostram se a vegetação nativa está sendo recuperada.
16: Os critérios levam em conta as características de cada bioma brasileiro.
17: Recuperar uma área degradada não significa apenas plantar árvores. O verdadeiro desafio é saber se aquela vegetação voltou a funcionar como um ecossistema capaz de sobreviver sozinho. Em um país com 6 biomas e uma das maiores biodiversidades do planeta, essa avaliação sempre foi um dos grandes obstáculos na restauração ambiental. Agora, órgãos federais criaram um sistema único para medir a qualidade da recuperação da vegetação nativa em todo o Brasil. O pesquisador da Embrapa, Daniel Vieira, destacou que a ideia era conseguir obter indicadores precoces, mas que trouxessem segurança quanto à recuperação da área degradada.
18: Se a gente esperar o tempo ecológico para uma floresta voltar a ser floresta, é um tempo muito grande. Então a gente tem pensado em como utilizar indicadores precoces e que sugerem ou tentam garantir que no futuro essa vegetação vai estar num processo maduro.
17: A principal mudança está na forma de fiscalizar. A avaliação passa a verificar se depois de pelo menos 4 anos a vegetação apresenta condições de se manter sem depender de intervenção humana. Para isso, os técnicos vão observar 4 indicadores principais: a cobertura vegetal do solo, a quantidade de plantas nativas que surgiram naturalmente, a diversidade de espécies e a presença reduzida de plantas invasoras. Juntos, esses fatores indicam se a área degradada está seguindo um caminho de recuperação sustentável. Daniel Vieira, da Embrapa, destacou que os indicadores atendem a todos os biomas brasileiros.
18: A gente encontrou indicadores de sucesso que garantem a autossustentabilidade dessas vegetações para os diferentes biomas e formações, para ter um chão comum nesse processo de regularização ambiental e de recuperação da vegetação nativa.
17: Além de dar mais segurança jurídica para projetos de restauração ambiental e reduzir a necessidade de vistorias presenciais, o modelo ajuda o Brasil a acompanhar uma das metas assumidas internacionalmente: recuperar 12 milhões de hectares de vegetação nativa até 2030. Compromisso ligado ao Acordo de Paris e à Década da ONU para a Restauração de Ecossistemas. Reportagem Luana Karen.
1: A Agência Nacional de Proteção de Dados, a ANPD, acaba de lançar uma página na internet exclusiva para receber denúncias contra redes sociais e plataformas digitais que descumprirem as novas regras do Marco Civil da internet.
16: Através da página da ANPD, qualquer pessoa ou empresa pode usar o canal para denunciar plataformas que não ofereçam meios adequados para reportar conteúdos criminosos, anúncios irregulares ou vazamentos de conteúdos íntimos.
1: Para mais informações, acesse gov.br/ANPT.
16: São gestoras e gestores de políticas públicas de todo o país.
1: O Ministério das Mulheres prorrogou o prazo para o envio das respostas ao Censo de Políticas para as Mulheres. O preenchimento agora pode ser feito até o dia 19.
16: O levantamento busca mapear a estrutura, o funcionamento e a capacidade de atendimento dessas unidades em todo o Brasil.
1: O mapeamento também vai ajudar a conhecer o perfil de quem está na gestão, entender o trabalho feito nos estados e municípios e identificar os serviços e equipamentos oferecidos às mulheres.
16: Mais informações em gov.br/mulheres.
1: E essa coluna Notícias do Governo Federal.
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16: E agora com as notícias do Poder Judiciário e do Congresso Nacional. Boa noite.
1: Boa noite para você, até amanhã.
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21: STF é o guardião da Constituição Federal que completa 38 anos hoje.
22: Presidente do TSE conclui primeiro turno das eleições 2026 e projeta mesma tranquilidade para a segunda fase do pleito.
21: STJ forma maioria para admitir o primeiro processo da história de acordo com o filtro da relevância.
22: Boa noite, eu sou Marcela Luiza.
21: Eu sou Walter Lima.
22: A Constituição Federal completa 38 anos nesta segunda-feira. Promulgada em 5 de outubro de 1988, ela encerrou o período do regime militar e colocou a dignidade da pessoa humana no centro do ordenamento jurídico.
21: O Supremo Tribunal Federal é o guardião da Carta Magna e promove ao longo de toda esta semana eventos para celebrar a data.
22: O primeiro encontro comemorativo ocorreu hoje na biblioteca do STF.
21: Na ocasião, o presidente do Supremo, o ministro Edson Fachin, destacou a importância da democracia prevista no texto constitucional de 88.
23: 38 anos formam o mais longo período de vigência democrática ininterrupta de nossa história republicana. E isso não é obra do acaso, nem de uma só geração. É fruto de escolhas diárias da eleitora que compareceu às urnas ontem, do servidor que cumpre a lei, da juíza que fundamenta suas decisões, da cidadania que reclama, da imprensa que informa, das instituições que se respeitam e cooperam pelo bem do Brasil.
22: A Justiça Eleitoral já se prepara para o segundo turno das eleições gerais de 2026.
21: A afirmação foi feita pelo presidente do TSE, ministro Cássio Nunes Marques, no balanço do primeiro turno das eleições. Na ocasião, ele também destacou a normalidade da votação, a segurança dos sistemas eleitorais e o trabalho realizado em todo o país para garantir o exercício do voto. Guilherme Firmino.
24: Após a apuração, Cássio Nunes Marques agradeceu aos eleitores e aos profissionais envolvidos na eleição e afirmou que a expectativa é de repetir no segundo turno a tranquilidade registrada nesse domingo.
25: Ressalto, todavia, que a eleição não termina quando a votação é encerrada. Ela se completa quando a vontade soberana do eleitorado é conhecida e respeitada.
22: A segunda sessão do STJ formou maioria para admitir o primeiro processo da história da corte para julgamento pelo filtro da relevância.
21: Nesse novo sistema, a questão federal discutida precisa ter relevância econômica, política, social ou jurídica, para além dos interesses das partes. Fátima Uchoa.
26: A análise da relevância foi proposta pelo ministro Sérgio Cuquina, presidente da Comissão Gestora de Precedentes do STJ. A discussão é para definir se o condomínio pode cobrar do condômino inadimplente honorários do advogado contratado para ajuizar a ação de cobrança e se há diferença entre essa hipótese e a referente à atuação do advogado fora da justiça. Os votos para definir se a questão apresenta ou não relevância para posterior julgamento de mérito estão sendo tomados em sessão virtual até 7 de outubro e os ministros podem mudar o voto até o final.
22: Começou hoje um mutirão da Justiça do Trabalho para analisar processos que envolvem pessoas com 60 anos ou mais.
21: É a ação em pauta a melhor idade, que vai até sexta-feira em todo o país. Rafael Silva.
27: A mobilização em pauta a melhor idade busca ampliar o acesso à conciliação em casos que envolvam pessoas com 60 anos ou mais. Mas essa é uma ação que deve ser tomada por advogados o tempo todo. Eles devem sempre deixar claro à justiça que aquele processo envolve pessoa idosa e assim chamar a atenção do judiciário para a prioridade no caso.
22: Justiça Federal mantém veto a obras de terminal de gás em Barcarena, no Pará.
0: A decisão atende a pedido do MPF. Vanessa Pereira.
3: A Justiça Federal manteve suspensa a construção de um terminal de gás em Barcarena, no Pará, e proibiu a concessão de novas licenças. A decisão rejeitou o pedido da empresa Termogás e determinou que o empreendimento só avance após a conclusão de estudos técnicos e a consulta prévia às comunidades quilombolas e tradicionais da região. A justiça também deu 5 dias para o governo do Pará e o INCRA prestarem informações atualizadas sobre o caso.
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22: Uma boa noite.
0: E até amanhã.
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4: Está no ar o Jornal do Senado. Eu sou Paula Groba.
5: E eu sou Humberto Pinheiro.
4: E estes são os destaques de hoje do Jornal do Senado, que começa agora.
5: 13 partidos terão representantes no Senado a partir de 2027.
4: Senadores começam a analisar fim da escala 6x1 nesta terça-feira.
5: Mais de 33 milhões de brasileiros não votaram no primeiro turno, mas ainda podem votar no segundo.
4: Boa noite.
5: Boa noite.
4: O resultado das urnas vai redesenhar o mapa político do Senado a partir de 2027. Serão 13 partidos com pelo menos um representante na casa, em uma composição que reforça a força do PL. A legenda terá a maior bancada, com 28 senadores.
5: Mas o que esses números significam na prática para as votações e para as disputas de poder no Senado? O repórter Rodrigo Rezende explica.
6: A maior bancada é a do PL, com 28 integrantes, seguida pela Federação União Progressista com 12, PT com 9 e MDB com 8. Uma das senadoras eleitas pelo PL foi Carol Ditone, de Santa Catarina.
7: Então, nosso compromisso é com a moralidade das instituições, dos órgãos públicos. Com certeza, nós vamos trazer mais investimentos, mais respeito com Santa Catarina. Acho que o nosso compromisso é esse.
6: O Partido Novo conseguiu eleger 3 representantes e a Rede Sustentabilidade terá novamente uma senadora, com Luiziane, do Ceará. Também terão senadores os seguintes partidos: Republicanos e PSD com 5 cadeiras, PSB com 4, PSDB e Podemos com 2 representantes cada e PDT com 1 vaga. Dos 32 senadores que tentavam a reeleição, 14 foram reeleitos. Com os dados atuais, a bancada feminina terá 18 representantes em 2027, a maior em um início de legislatura. Uma dessas mulheres é Marília Campos, eleita pelo PT em Minas Gerais.
8: Eu sou uma pessoa que dialogo com todos os segmentos, especialmente aqueles segmentos que são civilizados. E é com essa postura que eu seguirei no Senado.
6: A composição partidária final do Senado será definida com o segundo turno da eleição de governadores em 3 estados: Acre, Amazonas e Tocantins. Nessas unidades da federação, senadores em exercício estão no segundo turno e uma possível vitória dará a vaga para o Senado aos seus suplentes.
4: E o Senado, que toma posse no ano que vem, terá uma combinação de nomes conhecidos e estreantes. 14 senadores foram reeleitos para mais 8 anos de mandato, enquanto 2 ex-senadores estarão de volta à casa.
5: E 38 eleitos vão ocupar o Senado pela primeira vez. É uma renovação que muda o perfil da casa, mas que ainda mantém nomes já conhecidos pelos brasileiros. A reportagem é de César Mendes.
10: Os eleitores de 2 estados decidiram manter os senadores que já estavam no cargo nas 2 vagas em disputa. No Amazonas, foram reeleitos Eduardo Braga, do MDB, e Plínio Valério, do PSDB. Em Sergipe, Rogério Carvalho, do PT, e Alessandro Vieira, do MDB. Outros 10 senadores que já estavam no cargo também foram reeleitos: Márcio Bittar, do PL, no Acre; Lucas Barreto, do PSD, no Amapá; Jacques Wagner, do PT, na Bahia; Cid Gomes, do PSB, no Ceará; Veneziano Vital do Rego, do MDB, na Paraíba; Humberto Costa, do PT, em Pernambuco; Marcelo Castro, do MDB, no Piauí; Eduardo Gomes e Carlos Portinho, ambos do PL, no Tocantins e no Rio de Janeiro, respectivamente. E Stevenson Valentim, do Podemos, no Rio Grande do Norte. Para o senador Alessandro Vieira, o novo Senado terá que ser diferente do atual para atender às expectativas dos eleitores.
2: Vai ter que provar para o povo que mereceu essa votação, essa confiança. O Brasil todo espera por um processo de depuração.
10: Dois ex-senadores voltam ao Senado no ano que vem. Renato Casagrande, do PSB do Espírito Santo, e José Medeiros, do PL de Mato Grosso.
9: E na volta dos trabalhos após o primeiro turno das eleições, senadores vão iniciar a análise da proposta de emenda à Constituição que acaba com a escala 6x1. O texto define que trabalhadores terão direito a duas folgas a cada 5 dias trabalhados.
5: A proposta precisa passar por 5 sessões de debates no plenário antes de ser votada em primeiro turno. Repórter Pedro Pincer.
11: Nesta terça-feira, o Senado deve fazer a primeira sessão plenária para debater o fim da escala 6x1. 6 dias de trabalho e 1 de repouso. Depois de 5 debates em plenário, a proposta de emenda à Constituição poderá ser votada em primeiro turno. Se aprovada, segue para o segundo turno com outras 3 sessões de discussão. A senadora Tereza Leitão, do PT de Pernambuco, destacou que a nova jornada permitirá uma nova dinâmica nas famílias brasileiras.
12: Que a mãe e o pai não cheguem exausto para sentar, mas que cheguem felizes.

0: a divulgação de imagens e áudios de crimes em flagrante dentro de estabelecimentos comerciais.
1: A ideia é que o compartilhamento dessas informações ajude na identificação e denúncia de criminosos. As informações com o repórter Bruno Lourenço.
2: O relator, senador Espiridião Amin, do Progressistas de Santa Catarina, afirmou que o objetivo é combater a impunidade por meio da identificação e denúncia dos infratores.
3: É realmente o reino da maldade você ter uma preocupação maior com o delinquente do que com quem sofre a delinquência.
2: Para evitar abusos, o texto exige que o estabelecimento registre um boletim de ocorrência e proíbe a exposição de terceiros que não estejam envolvidos no crime e também prevê a responsabilização do lojista caso haja divulgação indevida de imagens sabidamente falsas. Depois da CCJ, o projeto de lei que já passou pela Comissão de Segurança Pública vai ao plenário do Senado.
0: Mais de 33 milhões de brasileiros deixaram de votar no último domingo. E entre os que foram às urnas, quase 6 milhões optaram pelo voto nulo ou em branco.
1: Os números mostram o tamanho da parcela do eleitorado que não escolheu nenhum dos candidatos nas urnas. Repórter Marcela Cunha.
4: O número representa mais de 21% do eleitorado e é o maior desde 1998. Por isso, o TSE informou que vai atuar para aumentar o comparecimento no segundo turno, marcado para o dia 25 de outubro. De acordo com o presidente do TSE, o ministro Cássio Nunes Marques, é preciso intensificar as ações, em especial entre os grupos para os quais o voto não é obrigatório, como quem tem 70 anos ou mais.
5: Não é o ideal, abstenção de 20%. A ideia é intensificar e aperfeiçoar todos os mecanismos disponíveis para a Justiça Eleitoral para que a gente consiga diminuir esse percentual num segundo turno.
4: Segundo o presidente do TSE, a abstenção chega a cerca de 50% entre os maiores de 70 anos e a 20% entre os jovens de 16 e 17 anos. Além das ausências, o primeiro turno registrou 2.200.000 votos em branco e 3.600.000 votos nulos.
0: E quem não foi às urnas no primeiro turno ainda pode votar no segundo. Basta que o título de eleitor esteja regularizado.
1: A Justiça Eleitoral considera cada turno uma eleição independente. Portanto, a ausência na primeira etapa não impede a participação na votação de 25 de outubro, desde que a situação eleitoral esteja regular. Quem explica é a repórter Luísa Melo.
6: Cada turno eleitoral é tratado como um pleito independente. Então, mesmo sem ter participado da primeira rodada de votos, os eleitores podem ir às urnas no segundo turno. Basta que o título esteja regularizado. A ausência no primeiro pleito precisa ser justificada pelo eleitor até 3 de dezembro. O presidente do Tribunal Superior Eleitoral, ministro Cássio Nunes Marques, ressaltou a importância da participação no primeiro turno.
5: Quero, antes de tudo, agradecer às eleitoras e os eleitores brasileiros que compareceram às urnas e exerceram, mais uma vez, o direito fundamental de escolher os seus representantes.
6: De acordo com dados do TSE, a abstenção bateu recorde este ano, com 33 milhões e 400 mil pessoas que não compareceram às urnas. No segundo turno, a votação é apenas para presidente da República e, dependendo do estado, para governador.
1: Com edição de Paula Groba e trabalhos técnicos de Eliseu Caires, o Jornal do Senado fica por aqui. Acompanhe agora as notícias da Câmara dos Deputados. Boa noite.
0: Boa noite e até amanhã.
7: Câmara dos Deputados. Câmara amplia a bancada feminina e passa a contar com 109 mulheres.
8: PL elege maior bancada e terá 121 deputados na próxima legislatura.
7: Nicolas Ferreira e Lucas Pavanato superam os 3 milhões de votos.
8: Boa noite. Os brasileiros foram às urnas neste domingo para participar do processo eleitoral.
7: A eleição presidencial de 2026 registrou mais de 119 milhões de votos válidos no primeiro turno, o maior número já registrado nesta etapa da disputa pelo Palácio do Planalto.
8: Os eleitores também votaram para escolher os próximos governadores, senadores, deputados federais e deputados estaduais.
7: Na Câmara dos Deputados, o PL elegeu a maior bancada para

0: próxima legislatura. A repórter Silvia Munhato explica como fica a correlação de forças na casa a partir do resultado das eleições deste domingo.
1: O PL elegeu a maior bancada da Câmara dos Deputados neste domingo e vai ter 121 deputados na próxima legislatura, que começa em 1º de fevereiro. Em 2022, o partido havia obtido 97 cadeiras. O segundo colocado para a Câmara foi a Federação PT, PCdoB e PV, com 88 deputados, 6 a mais que na última eleição. Além do PL e da Federação PT, PCdoB e PV, ganharam deputados em relação ao total eleito em 2022, o PS PSD, Republicanos, Podemos, Novo e Missão. O Novo teve um aumento de 3 para 10 deputados. Entre os que perderam, destaque para a Federação União PP, que passou de 105 para 87. PSDB Cidadania perdeu 7 cadeiras, chegando a 11. E o PDT ficou com 6 deputados, uma perda de 10 cadeiras. PSB e PSOL Rede mantiveram uma bancada de 15 deputados. Os outros que registraram quedas foram MDB, PRD Solidariedade e Avante. Em entrevista ao programa Painel Eletrônico da Rádio Câmara, a consultora legislativa Manuela Nonô cita o crescimento de partidos como PL e Novo como exemplo de uma eleição ideológica e mais à direita.
2: Eu acho que essa foi a eleição dos partidos ideológicos. Seja de um lado, seja de outro, essas agremiações ganharam, foram premiadas pelos eleitores. Os partidos catch-all, aqueles que vale tudo, o famoso centrão, de uma forma geral ele perdeu, tanto na Câmara quanto no Senado. E isso não se deve somente ao eleitorado, também se deve à reforma do sistema político brasileiro que tem acontecido, que tem colocado aí cláusulas de barreira, que proibiu as coligações nas eleições proporcionais. Isso tudo está depurando o sistema, devagar, mas continuamente.
1: Também em entrevista ao Painel Eletrônico, o professor de Ciência Política da Universidade de Brasília, André Borges, afirma que foi uma eleição plebiscitária, citando a definição do segundo turno para presidente, que será disputado entre o senador Flávio Bolsonaro e o presidente Lula.
3: Ele mostra, né, um certo padrão, né, no comportamento do eleitorado, no que diz respeito ao fato de que quando a gente tem uma eleição, né, em que o presidente em exercício no cargo concorre à reeleição, invariavelmente, né, esse pleito ele acaba se tornando uma espécie de plebiscito sobre o governo. E eu acho que o grande desafio da campanha do Lula, né, sempre foi o fato de que ele não conseguiu, né, ao longo da campanha melhorar os índices de aprovação do governo, né?
1: Os dois especialistas explicam, porém, que o sistema ainda mantém vários partidos e com resultados diversos nos estados. Portanto, a Câmara manterá, por exemplo, deputados mais voltados para a busca de recursos para suas regiões. E a falta de uma decisão sobre executivo no primeiro turno deverá, segundo eles, adiar votações mais polêmicas. Dos 513 deputados federais eleitos, 183 vão exercer seu primeiro mandato na Câmara dos Deputados. Esse número representa uma taxa de renovação de 35,67%. Já o número de deputados reeleitos é de 301, 58,6% do total de deputados que foram eleitos titulares nas eleições de 2022, ou suplentes, que foram efetivados como titulares ao longo da atual legislatura. Da Rádio Câmara de Brasília, Silvia Munhato.
4: Eleições.
5: Novas deputadas serão 21% do total de parlamentares na Câmara, percentual acima da atual legislatura, mas ainda abaixo do total de mulheres na população brasileira. A repórter Paula Bittar traz uma análise sobre o crescimento da bancada feminina para a próxima legislatura.
6: O número de mulheres eleitas para a Câmara aumentou, mas a representação feminina entre os deputados continua muito abaixo da proporção da população. A partir de 1º de fevereiro do ano que vem, as mulheres representarão 109 dos 513 parlamentares da Câmara, 19 a mais que o número atual. Ainda assim, enquanto são mais de 51% da população brasileira, serão pouco mais de 21% dos deputados federais. 59 delas, ou 54%, foram reeleitas. A federação composta por PT, PCdoB e PV elegeu a maior parcela de mulheres, somando 34 cadeiras, o equivalente a 31% da representação na casa. Os colégios eleitorais do Sudeste foram os principais responsáveis pela formação dessa nova bancada. São Paulo elegeu 16. 6 deputadas, concentrando 14,7% de todas as cadeiras ocupadas por mulheres na casa. Logo atrás, Minas Gerais e Rio de Janeiro garantiram 11 e 10 parlamentares, respectivamente. Fora do eixo sudeste, Bahia, Pernambuco e Santa Catarina destacam-se com 6 deputadas eleitas em cada estado. Por outro lado, Distrito Federal, Piauí e Roraima encerraram a apuração sem eleger mulheres para a nova legislatura. A deputada Érica Hilton, do PSOL de São Paulo, foi reeleita como a mulher mais votada da história da Câmara dos Deputados, com 1,5 milhão de votos conquistados. Hilton foi uma das duas primeiras mulheres trans eleitas para a Câmara, ao lado de Duda Salabert, do PSOL de Minas Gerais, em 2022. Em Minas Gerais, Duda Salabert aparece como a terceira mais votada, com quase 230 mil votos, e também deve assumir um novo mandato. Magda Morfato, do PL de Goiás, aos 77 anos, será a integrante com mais idade em exercício na casa. A cientista política Hanna Marussi considera positivo o aumento na bancada feminina e atribui essa elevação ao financiamento das campanhas.
7: Os partidos tinham até 8 de setembro para fazer o repasse para mulheres, pessoas negras e indígenas, e de um modo geral, esse prazo foi cumprido. Claro que tiveram partidos que individualmente não cumpriram, mas no montante geral do Fundo Especial de Financiamento de Campanha, esse dinheiro foi destinado. Então, tanto o montante quanto o momento em que ele entra faz toda a diferença para a eleição de mulheres.
6: Na análise da composição da bancada, a cientista política ressalta que ela se divide principalmente em esquerda e direita, com o centro esvaziado. Hanna Marussi aponta, por outro lado, que no Senado a votação foi expressiva para mulheres de direita.
7: A gente tem um crescimento expressivo também de mulheres eleitas, porém, essas mulheres, muitas delas, se colocaram e fizeram sua campanha deslocada de valores ligados aos direitos das mulheres, algumas até se posicionando contra o voto feminino. Então a gente tem um crescimento de mulheres muito mais ligadas ao conservadorismo, muito mais ligadas ao espectro de direita no Senado. E isso é uma tendência do Senado como um todo. O crescimento do conservadorismo no Senado foi bastante expressivo. A direita agora, pela primeira vez, é maioria no Senado Federal.
6: Para o Senado, entre as 54 vagas em disputa, 12 foram para mulheres. É o maior número de senadoras eleitas em um mesmo pleito desde a redemocratização. Até então, o recorde havia sido registrado em 2002, quando 8 mulheres conquistaram cadeiras na casa. Em 2018, última eleição em que também foram renovados 2/3 do Senado, 7 mulheres foram eleitas. Com o resultado, a bancada feminina deve passar das atuais 15 para 18 integrantes a partir de 2027. Da Rádio Câmara, de Brasília, Paula Bittar.
4: Política.
0: Campeões de votos ajudam a ampliar as bancadas de seus partidos na Câmara. Antônio Vital tem as informações.
8: O resultado final das eleições para deputado federal apontou a existência de candidatos muito bem votados que funcionaram como puxadores de votos para seus partidos e acabaram contribuindo para que outros parlamentares, que não teriam individualmente votos suficientes para se eleger, também conquistassem uma vaga. Puxadores de votos são aqueles candidatos que obtiveram votação acima do chamado quociente eleitoral, que é o cálculo usado para apontar quantas vagas cada partido tem por estado. Foi o caso, por exemplo, de dois deputados do PL, Nicolas Ferreira, em Minas Gerais, e Lucas Pavanato, em São Paulo. Os dois receberam mais de 3 milhões de votos e ajudaram a ampliar a bancada do PL na Câmara. Em Minas Gerais, o PL elegeu 21 deputados, sendo que 9 deles não teriam sido eleitos sem os votos de Nicolas. Um deles, Sargento Melo Casal, acabou eleito com apenas 25 mil votos. Em São Paulo, os votos a Pavanato ajudaram a eleger 7 deputados que não teriam votos suficientes entre os 19 eleitos pelo PL. Isso porque, na eleição para deputado, os votos são computados para o partido ou federação do candidato. Quanto maior essa soma, mais cadeiras o partido tem. Também em São Paulo, a deputada Érica Hilton recebeu mais de 1,5 milhão de votos, o que ajudou o partido dela, o PSOL, a conquistar 6 vagas na Câmara, uma a mais do que teria direito se não fossem contabilizados os votos para o partido. O ponto em comum entre os campeões e as campeãs de votos é a campanha com forte presença nas redes sociais. Para o cientista político André Borges, da Universidade de Brasília, Brasília, a campanha pelas redes sociais é uma nova maneira de fazer política que veio para ficar.
3: Candidatos mais localistas, né, ex-prefeitos, ex-vereadores, geralmente eles vão ter aquela votação ali mais concentrada, né, no seu município. E o que a gente observa nos últimos anos é que a campanha através da rede, ela me permite chegar a um custo relativamente baixo, né, a eleitores que estão espalhados ali, né, pelo território do estado, né? Então você passa a ter um tipo diferente de campanha, né? Eu acho que é um novo jeito de fazer política que veio para ficar e que está abrindo espaço também para ascensão de novas lideranças.
8: Consultora legislativa da Câmara dos Deputados, Manuela Nonô, também relacionou a presença nas redes sociais ao resultado da votação.
2: Quando você se torna conhecido pelas redes sociais, se torna quase natural você ter uma votação, embora essas realmente tenham sido extraordinárias. Quero dizer aqui que o Nicolas sozinho teve 27,41% dos votos válidos de Minas. O PL fez 19 cadeiras. Sem o Pavanato, ficaria 12. Então, o Pavanato deu 7 cadeiras para o PL. Ele teve 47,26% de todos os votos do PL de São Paulo. Isso é muita coisa.
8: Outros candidatos também ajudaram a ampliar a bancada de deputados em seus estados graças à grande quantidade de votos. André Fernandes, do PL, foi eleito com quase 700 mil votos no Ceará, mais de 12% dos votos do estado. E Júlia Zanatta, também do PL, recebeu 560 mil votos, o equivalente a 13% de todos os votos de Santa Catarina. Também foi eleito com 13% dos votos no Distrito Federal o candidato Fábio Félix, do PSOL. Na Rádio Câmara de Brasília, Antônio Vital.
4: Trabalho.
5: Notícia de que postos de gasolina estavam obrigando as frentistas a trabalharem de biquíni motivou um debate sobre os limites das empresas na definição dos uniformes de seus funcionários.
0: A questão chegou à Câmara dos Deputados, onde uma proposta foi apresentada para impedir que as vestimentas nas empresas violem a dignidade do trabalhador. O repórter Luiz Cláudio Canuto tem os detalhes.
9: Está na Comissão de Constituição e Justiça da Câmara dos Deputados projeto que cria regras para uso de uniformes de trabalhadores. A intenção é evitar a violação da dignidade do empregado. Atualmente, a CLT define que cabe ao empregador definir o padrão de vestimenta dos empregados, sendo permitida a inclusão no uniforme de logomarcas da própria empresa ou de empresas parceiras e de outros itens de identificação relacionados à atividade desempenhada. A proposta proíbe diferenças que destoam da finalidade da profissão e veda a imposição de roupas que provoquem riscos físicos ou ambientais desnecessários. A autora do projeto, deputada Laura Carneiro, do PSD do Rio de Janeiro, explicou o que a motivou a apresentar a proposta.
10: Na verdade, esse projeto surge de uma modinha que apareceu de que as mulheres tinham que estar no posto de gasolina vestidas de biquíni, como se a pessoa vai pôr gasolina apenas para ver aquelas mulheres seminuas. Isso é um completo absurdo, um desrespeito às mulheres brasileiras, um desrespeito ao corpo, um desrespeito à identidade e muito mais um desrespeito à profissional. Você não está tratando de uma mulher que vai vender o seu corpo. Ela está vendendo um produto e ela não tem que utilizar o seu corpo para isso. É um completo absurdo. É entender que a mulher é um objeto. É tudo que a gente batalha, é o que alimenta essa política do machismo, né? O que alimenta essa visão torpe de que mulher é objeto, e é isso que a gente combate todos os dias. Então não fazia nenhum sentido a gente não ter apresentado esse projeto e eu espero que ele seja aprovado.
9: O texto original proibia qualquer uniforme que expusesse o corpo de forma indevida ou que fosse incompatível com a natureza do trabalho e determinava que as normas internas das empresas sobre uniformes deveriam observar critérios de conforto e respeito à diversidade corporal. Na Comissão do Trabalho, a relatora, a deputada Rogéria Santos, do Republicanos da Bahia, optou por uma redação que retirasse o caráter moralizante da proposta e preservasse a autonomia das empresas na gestão da força de trabalho. A comissão acompanhou a sugestão da relatora. Pelo texto aprovado, o empregador não pode exigir dos empregados o uso de vestimentas incompatíveis com a finalidade da atividade. A proposta aguarda a avaliação da Comissão de Constituição e Justiça. Se aprovada, poderá seguir diretamente ao Senado. Para virar lei, precisa ser aprovada pelos deputados e senadores e depois ser sancionada pela Presidência da República. Da Rádio Câmara de Brasília, Luiz Cláudio Canuto.
4: Segurança Pública.
5: Comissão aprova a realização de campanha contra a divulgação de dados de autor de crimes em escolas. A repórter Maria Neves tem os detalhes.
11: A Comissão de Segurança Pública da Câmara dos Deputados aprovou o projeto que prevê a realização de campanhas de conscientização sobre a divulgação de dados pessoais de autores de homicídios em escolas. Pela proposta, as ações deverão incentivar a cobertura jornalística responsável e ética que priorize o interesse público. O texto original do deputado Dr. Jaziel, do PL do Ceará, proíbe a divulgação de informações como nome e foto do autor de crimes cometidos com o objetivo de provocar terror social ou generalizado. Dr. Jaziel propõe, inclusive, punições para quem incorrer na conduta, mesmo para os meios de comunicação. O relator na Comissão de Segurança Pública, deputado delegado Paulo Bilinski, do PL de São Paulo, no entanto, recomendou a aprovação da versão apresentada pelo relator na Comissão de Comunicação, deputado Kleber Verde, do MDB do Maranhão. Kleber Verde considera que proibir veículos de imprensa de divulgar nomes de pessoas envolvidas em crimes de terrorismo consiste em censura prévia, o que é proibido pela Constituição.
12: Apesar de reconhecermos os nobres desígnios esculpidos da concepção desses projetos de lei, suas concepções materiais violam o comando constitucional que veda a censura prévia, tornando-se incompatíveis com a sistemática do nosso ordenamento constitucional.
11: O projeto, que prevê a realização de campanhas de conscientização sobre a divulgação de dados pessoais de autores de homicídios em escolas, ainda será analisado pela Comissão de Constituição e Justiça. A proposta também terá de ser votada pelo plenário e, se aprovada, terá de seguir para o Senado. Da Rádio Câmara de Brasília, Maria Neves.
0: Termina agora o Jornal Câmara dos Deputados, produzido pela Rádio Câmara, com trabalhos técnicos de Everson Orani e apresentação de Luciana Vieira e José Carlos Andrade. Uma ótima noite para você.
5: O Jornal Câmara dos Deputados volta amanhã. Fique agora com as notícias do Tribunal de Contas da União.
4: Minuto do TCU.
13: O Tribunal de Contas da União avaliou a atuação do governo federal diante dos apagões de energia em São Paulo. A fiscalização analisou a atuação do Ministério de Minas e Energia e da Agência Nacional de Energia Elétrica no acompanhamento dos serviços da empresa Enel. A concessionária atende mais de 8 milhões de consumidores em 24 municípios, incluindo a capital paulista. O TCU constatou que o tempo médio para restabelecer a energia passa de 10 horas e está acima das médias nacional e estadual. Desde que assumiu a concessão, em 2018, a Enel acumulou mais de 320 milhões de reais em penalidades. O contrato termina em 2028. Por isso, o TCU determinou que o Ministério e a agência reguladora apresentem, em 60 dias, cronograma para garantir a continuidade do serviço. Saiba mais em tcu.gov.br.
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3: Opa, ZYD 741, 99,1 MHz, estúdio, a número 1 do seu rádio. Boa noite pra você. Bora juntos deixar rolar nessa segunda-feira, no Som da Poderosa.
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3: Segundona, boa noite pra você, prazer estar na sua companhia novamente, Fernando Berti por aqui contigo, a partir de agora em blocos de meia hora só de música, só som, uma atrás da outra, no nosso Deixa Rolar Estúdio, tá só começando com ela, Marília Mendonça, boa noite.

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0: Estúdio, a número 1 do seu rádio. Deixa eu mandar um abraço especial para você, você que acompanhou a nossa transmissão no domingo, né? Fizemos aqui a transmissão da cobertura das eleições 2026 de Estúdio FM. Foi um sucesso de audiência. Muito obrigado pela sua companhia. Durante 5 horas, né, estivemos ao vivo no rádio, também no Facebook, no YouTube da Estúdio FM, com uma das maiores audiências do estado de Santa Catarina. Obrigado pelo seu carinho, pela sua companhia. Esperamos você no dia 25, né, na decisão aí do segundo turno das eleições aqui na Estúdio FM.
1: Vai lá.

0: Esquece.
1: 10h26 na estúdio.
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0: estúdio, a número 1 do seu rádio, a turma do pagode deixa em off, carimbando a primeira sequência de som do nosso Deixa Rolar desta segunda, hoje 5 de outubro de 2026, uma segunda-feira fresquinha, vai, 16 graus é a temperatura nesse momento aqui no centrão de Jaraguá do Sul, tá gostoso, pronto, é bom pra estar debaixo das cobertas, né, é isso aí, vamos de break, nosso primeiro intervalo e na sequência tô de volta com mais, não sai daí. 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
0: 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Sim, já estamos de volta. E agora para mais uma sequência de som. Mais meia hora só de música, pouco papo e muita moda boa pra gente curtir. Bora ouvir os meninos Cleiton e Romário. Sonzeira, hein? Chuva de bênçãos.

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estúdio, a número 1 do seu rádio. Marcos e Belucci, Poeira da Lua. Olha aí, ó, sonzeira dos meninos. Fechamos com essa, mais uma sequência de sucessos por aqui, mais meia hora de som no nosso Deixa Rolar, que volta já.

0: 11:03 na estúdio.
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0: 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Sim, sim, seguimos por aqui no Som da Estúdio, identificando a frequência ZYD741, 99,1 MHz. Estúdio FM, a número 1 do seu rádio. Ó, que preguiça, meu. Segunda é sofrida. Agora tem Henrique e Juliano no estúdio.
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0: Fred Fabrício, Cleiton Romário, é tapa no volante agora.
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0: Estúdio A, número 1 do seu rádio, Victor e Léo, sinto falta de você, boa moda. Fechamos com essa mais uma sequência de som no Deixa Rolar dessa segunda. Eu vou fazer o seguinte, agora vou girar o break, você sabe que o nosso intervalo é bem rapidinho, e aí eu volto com o bloco saideira de hoje. A número 1 do seu rádio. Na Estúdio, 11:28.
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0: E já estamos de volta por aqui no Som da Estúdio para mais uma sequência de meia hora de som. As últimas de hoje, bora lá, nosso bloco saideira. Agora tem Ila Langley, Choosing Texas. Sonzeira, aumenta o volume aí, vai.

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0: estúdio, a número 1 do seu rádio, Lionel Richie, Hello, boa. Fechamos com esse clássico, o nosso Deixa Rolar dessa segundona. Amanhã tô de volta na sua companhia a partir das 7h15 da manhã com William Fritzky. Até lá, tchau, tchau. 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
1: 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Logo após o Estúdio Atualidades, 8 da manhã, tem Deixa Rolar, Top 3, Mundo Sertanejo, Paredão e o campeão de audiência, Donas da Casa. 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

0: meia-noite e 31 na estúdio.
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4: Legal, legal, legal, gente. Estamos chegando em ZYD 741 Estúdio, ao número 1 do seu rádio. Aumenta aí, vai começar a hora do cowboy. Bom dia, bom dia.

0: Muito bem, muito bem, muito bem. Alô, Santa Catarina. Estamos chegando, gente, prazerosamente, orgulhosamente para toda a região. Um bom dia para você, uma ótima manhã de terça-feira. Vivemos hoje, dia 6 de outubro, o ano bonito de 2026. A partir de agora, vamos juntinhos, aí com muita música, muito som bacana e, claro, a sua participação através do nosso WhatsApp 984027371. E aí, tá tudo bem? Tá tudo chique? Tá tudo favorável? Uma ótima manhã pra vocês aí. Vamos que vamos, chique no último. Pra chegar até aqui, poderia dizer, andei 70 légulos, lombre uma prega, sapatei na água, fiz a poeira, sacudi. Quem é bom já nasce feito, quem é ruim só atrapalha. Quem não sabe fazer verso, que não se meta na folia. Bora começar o piseiro, bora começar os trabalhos, meu povo, chique na bota. Uma excelente manhã para você que nos dá carona, para vocês amigos caminhoneiros. Vai devagar no tapetão preto que tá manhado, tá manhado. Tá daquele modelo, tá liso. Oi! Tchau, obrigado. Um abraço aí pras amigas costureiras, faccionistas de toda a nossa região. Muito obrigado pelo carinho. Bom dia, bom dia, bom dia, rapaziadinha. Fala, carniça! Bom dia, bom dia, bom dia, miserável!
1: Bom dia, cowboy! Bom dia, ouvintes da rádio! Estúdio FM, tô chegando junto, hein? Uh-huh. É hora do cowboy tá no ar, bom dia, só mandar um recadinho aí, né, cowboy? Uh-huh. 984027371, pelo amor de Deus, não vai ficar pedindo as mesmas músicas.
0: Aham. Você toma jeito, carniça. Bom dia, bom dia, bom dia, bom dia, meu povo! Aô, potência! Fala, dona Lúcia. Bom dia, bom dia. Tudo chique?
2: Bom dia, cowboy. Bom dia, pessoal.
0: Vamos juntos. Alô, Zunido. E aí? Você tá bom? Tá mais ou menos? O que foi? Tá nervoso? Vai pescar. Bom dia, bom dia, bom dia. 984027371. A gente começa muito bem essa primeira sequência, convidando você a ficar comigo juntinhos até as 7h15 da manhã. Vai começar! Daniel, e a moda é boa, viu? É o prato do dia. Bom dia, bom dia.

0: 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Moda boa, moda ajeitada demais aqui na primeira sequência do nosso programa, a hora do cowboy. Bom dia, meu povo, 984027371. E dele chuva, né, cara? Deixa chover, né? Deixa chover. Bom dia, seu Ademir. Você tá bom?
1: Bom dia, meu amigo cowboy.
0: Bom dia.
1: Aqui é o bonitão da Xerida, só passando aqui, meu amigo, pra desejar uma ótima terça-feira pra ti, pros unidos, pro carniço, pra todos nós, meu amigo. E coloca nós no participamento. Um abraço e fica com Deus.
0: Valeu, seu menino. Bom dia, bom dia. Fala, seu Jatir. Bom dia, cowboy. Tamo junto aí, viu? Manda uma moda pra nós. Bom dia, bom dia. Fala, rapazinho. Você tá bom? Ótima manhã, viu? Obrigado pela companhia aí. Pega descendo que subindo é contramão, hein? Bom dia, bom dia, bom dia também por aqui, ó, na audiência. O Ingo. Alô, seu Ingo. Bom dia. Tamo junto aí na manhã, viu? Chovendo sem parar aqui no Blumenau, viu, cowboy? O Jatir falou que tá caindo água lá no Blumenau, hein? Meu Jesus amado, vamos que vamos, deixa chover, deixa chover. Abraço aí pra você, viu, seu Jatiro? Bom, ótimo dia pra todo mundo aí em Blumenau, acompanhando aqui a programação também da estúdio, viu? Quem mais tá na sintonia com a gente? Fala, seu menino!
2: Bom dia, cowboy.
0: Fala aí, garoto.
2: Tudo certo, meu querido? Como vai essa força aí?
0: Bom.
2: Chegou a terça-feira.
0: Verdade.
2: Chuva, né?
0: Uhum.
2: Como sempre, né? Não sei quando nós vamos ver o sol, mas tá difícil.
0: Pois é.
2: Se tiver uns prêmios aí, manda pra mim aí, parceiro. Tamo junto. Rodrigo do São Luís.
0: Valeu, Rodrigo. Um abraço, viu? Rodrigo tá na sintonia, né? Participando com a gente lá no São Luís. Tá mais animado do que... Olha, eu vou falar pro seu, viu? Ô, Rodrigo, ô, Carniça, olha a animação, cara, do cara, né, bicho? Meu Jesus! Eu acho que ele acordou agora, meio acordado, vai voltar a dormir de novo, né, cara? Uhum, você tá doido. Que situação, hein, Rodrigo? Bom dia, viu? Um abraço pra você, viu? Alô, seu Luiz, bom dia!
3: Bom dia, cowboy, carniça e companhia limitada. Dele chuva.
0: Dele chuva, viu? Um abraço, bom dia, bom dia. Dona Marlene, bom dia!
4: Bom dia, cowboy. Uma ótima terça-feira para todos nós. Abraços, Marlene, do bairro Santa Luzia.
0: Rapaz, os nossos ouvintes hoje não estão muito animados não, Carniça, tá todo mundo quietinho, viu? Bom dia, dona Marlene lá do Santa Luzia. A outra Marlene por aqui também, bom dia. Vamos que vamos, né? Será que é a chuva, cara, que tá deixando o povo desanimado hoje ou é por causa do sol, Carniça? Ah, eu não sei, cara. O Carniça falou assim que disse que acha que é por causa do sol, né,
5: cara? Ah, ei, nem vem, cara. Nem vem.
0: Eu também acho. O que você acha, Zunido? É verdade, cara. Olha, tá chovendo pra caramba, né? Então, não tá aquela chuva assim, né? Ó, deixa eu mandar um abraço aqui, bom dia pro meu amigo, né? Motorista de aplicativo. Faz dia que ele não participa no programa mais, cara, né? Mas um abraço lá pro meu amigo, o Silvonei. Ô, Ney, bom dia pra você também, viu, seu peãozinho? Tá sumido, né, cara? Tá daquele modelo. Um abraço, viu? Obrigado pela companhia, o Silvonei, que tá ligadinho com a gente, acompanhando aí a nossa programação, os motores de aplicativo. Obrigado, viu? Na sintonia com a gente, viu? Ô, Carniça, lá vem um áudio gigante, cara. Aham. Uhum. 1:11, cara.
5: Ai, meu Deus do céu.
0: Maicon, né? O Maicon lá de Blumenau. Com certeza, recadinho pra você, né, cara? Nessas fuleiragens, você, o Maicon, vocês dois tem que amarrar, né, cara? Assim, os dois juntinho, cara. Porque, olha, eu vou falar, cara. Vocês briga, mas não se larga, né, cara?
6: Bom dia, cowboy.
0: Bom dia.
6: E aí, tudo certo?
0: E aí?
6: Ô, cowboy. Hoje o programa comenta aí, começou top, né? Só o sonzeira, né?
0: Tá vendo?
6: Tu tá no como DJ aí, né? Não é assim, tranqueiro desse Carniça, porque meu Deus do céu. Carniça tá com as músicas uma vez aí que tá, isso é doido, cara. Dá vontade do cara pegar, virar a volta no carro e ir pra casa assim, trancar.
0: Tá vendo?
6: Dá depressão que ele toca umas que, pelo amor, tá louco. Mas vamos torcer pra ele melhorar. Continua assim, segurando ele pelas orelhas, porque não tá tudo perdido. Pelo menos trabalhando ele tá indo, né? Já vi que melhorou. Só que o problema é que quarta-feira começa outubro. Aí tu já sabe, né? Meu, pensa na fiasqueira que isso vai ser. Eu quero ficar só ali pela redondeza ali, só pra bater umas fotos pra te mandar.
0: Pelo
6: a
0: amor de Deus.
6: Que ele faz ali no Blumenau, na outubro, esse bebão.
0: Ah.
6: E me bota aí no sorteio, se tiver valendo um Mirabel, uma coxinha, qualquer coisa aí hoje, se tiver, pode botar eu aí. Valeu? Ô, oh, e esse tempinho aí, ó, tu acha que pode tomar uma ou... Pede pro Carniça ali se já pode tomar uma. Eu acho que eu vou destampar uma com essa chuvinha, cara. Valeu, bora trabalhar.
0: Tá vendo, Carniça? Ó, aí, ó, aí, ó.
5: Ah, não, esses áudios grandes de novo.
0: Pois é, cara. Que situação, cara, seu amigo, né, cara? Ô, Carniça, vai lá pra Outubro, né? É, vai fazer companhia pro seu amigo, né, cara? O que você quer ser do Maicon mesmo? O que você falou pra mim agora?
5: Eu sou a capivara que faltava na sua Via Verde.
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0: Isso aí não, hein? 4h22, bom dia. Aumenta o som aí da estúdio. 6-2, hein? Olha aí, ó. É moda no peito, senão nós deita. Tchau, obrigado.

0: Cloud FM, número 1 do seu rádio. Vamos lá, né? Ô, Carniça, seguinte, né? O seu Luiz mandou um áudio ali, né? Xingando pra caramba, cara. Aí quando nós ia escutar, cara, ele apagou o áudio, cara. Ô, Carniça, eu não sei não, cara. Entendeu?
1: Ah, tá bom, tá bom.
0: Verdade, cara. Eu fui pra ouvir o áudio, cara, ele apagou, né, cara? Ô, seu Luiz, Deus viu, hein, cara? Deus viu, hein, cara? Deus viu, hein?
2: Ah, se enxerga, se enxerga.
0: Ai, ai, ai, que coisa, hein? Bom dia, bom dia. Que tinha nesse áudio será, hein, Carniça? Eu não sei, cara, tinha uns palavreados ali, meio estranho, cara. Aham, verdade, viu? Olha, agora são exatamente 4h32, bom dia. Abraço pra você que tá ligadinho com a gente, acompanhando aí a programação. Carniça, que tinha será nesse áudio, Carniça?
2: Ah. E eu que vou saber, que se direi.
0: Pois é, cara. Era um áudio de 6 segundos, agora ele mandou um de 9 segundos, cara. Não sei, né, Caio? Aí, ó, aí, ó.
3: Tinha dito o cowboy no áudio que hoje nós temos tão motivado quanto a seleção brasileira no jogo contra a Noruega.
0: Tá. Olha, rapaz, olha, motivado, né? O Carniça falou assim, ó, e a motivação do dia pra vocês hoje, se liga aí, não vai ter. Vai cuidar da sua vida, vai tomar o seu café. Vai lá. Ai, meu pai amado, você tá doido, menino? Bom dia. 4h33, bom dia.
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0: Vamos lá, gente, de volta. YD 741, estúdio número 1 do seu rádio. Bom dia, bom dia. Vamos que vamos. É nós que tá tendo, hein? Aô, trem que na farmácia não tem. Vamos lá, né? Dona Lúcia, todo mundo tá estressado, né? Eu acho que tem que tomar chá de camomila, né? Que a senhora me diz?
6: Então, pessoal, pra quem não toma café, vai uma receitinha aqui. Vamos tomar um chá de camomila, né, gente? Porque a gente já levanta bem estressada.
0: O que eu tenho a ver com estressamento, cara? Hã? O que eu tenho a ver? Vá. Ih, Jesus amado. Vamos lá, meu povo. Você tá doido, viu? E hoje a senhora tá nervosa, né? Não tem nada pra nós comer, uma bolachinha, um sargadinho, não tem nada, não tem o quê? O que tem pra nós comer hoje? O Carniça tá com fome.
6: Hoje só tem café, cowboy, não me enche o saco, tá?
0: Ah, é? Tá bom. Entendi. Vamos tomar cerveja então, Carniça. Aí, uma cerveja que não faz mal, né, cara? Depois nós se explica nas câmeras aqui, né? Vamos lá, meu povo!
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0: Sente aqui
7: comigo no sofá e vamos começar.

0: Estúdio FM 4h42, bom dia.
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0: Aires Minosmar. Zezé de Camargo Luciano, cantando bonito pra você aqui no Sonzão da Estúdio. Olha a hora, gente, 4:46, 4:46. Bom dia, meu povo. Vamos se mexer, né? Vamos acordar. Abraço, gente. Dele chuva, vamos que vamos. Pega o guarda-chuva hoje que o negócio vai ficar daquele modelo, viu? Bom dia pra vocês aí, viu? Vamos se levantar, gurizada, vamos se levantar, vamos pegar a capa da chuva aí, vamos que vamos! Nascemos bonito, né? Não nascemos rico, né? Então temos que trabalhar. Não tem jeito, viu? Tem vida mais barata, mas não presta. Vamos daquele modelo, né, gurizadinha? Vocês já sabem, né? Alô, Gerardinho! Acorda, miserável! Bom dia!
1: Terçou. Vamos, tá chovendo aí, cowboy.
0: Tá
1: chovendo. Bom dia pra todo mundo que tá na escuta aí.
0: Ah.
1: Vamos que vamos, dele.
0: Cadê o Reborn, aquele pelego velho? Não foi trabalhar hoje? É difícil o negócio desse, né, cara? Oh, é só o patrão que acorda cedo, né? Aham. Uhum. Será? Hã? Será? Sei não, hein? Bom dia. É... Deixa eu mandar um abraço também por aqui, ó. Ah, cadê o tio Vonei, hein, cara? O Vonei deve estar dormindo no terceiro, no quinto, no quarto, no sexto sono dessa, né, cara? Aham, uhum, tá todo mundo aí, né? Depois vai se atrasar, vai... A chuva tá deixando você dormir até mais tarde, né? Aham. Uhum. Se liga, né, bicho? Se liga, né? O Carniça também tá lá dormindo no sofá, né, cara? Fui chamar ele que... Nada, né? Não quer nem saber, né? Pelo amor de Jesus Cristo. Dona Lúcia foi lá fazer o café. Hã? E aí o Carniça tá lá roncando, cara. Meu Jesus amado, né? Pensa num pelego, velho, roncando aqui na rádio. Eu falei pra ele, acorde, Carniça, acorde.
1: Me deixa. Eu vou dormir mais um pouquinho. Lá pelas 5:30 você me acorda.
0: Vou acordar? Nada, sai fora, cara. Hã? Não tem um filho grande? Ah... Você tá doido, né, rapaz? Uhum. Cada um com seus problemas. Bom dia. Olha, quem tá na sintonia também, um abraço aí, né? Pras costureiras, as faccionistas da região, trabalhando logo cedo. Tá valendo presente, cara. Tem caipirinha, mais sobremesa de Nutella. E temos aqui também um combo do Xuxa, viu? Sensacional. Dois dogs duplos aí, duas garrafas de coca de 290ml pra você se pinchar lá no dog do Xuxa, tá estourado, esquece, você deliciar, né, cara, naquele dog, né, dog duplo, cara, imagina, meu Jesus amado, viu, até o cachorro fica se lambendo, cara, de tão bom que é. Hã? Vai lá então, manda pra cá sua mensagem, o seu áudio, sua mensagem com o seu nome completo, viu, não esquece de mandar o bairro que você fala também, viu, pelego velho. Bom dia. Armenta aí que tá chegando mais uma pancada pra vocês aí, vamos. Por falar em pinga, né, cara? Gerardinho, escuta essa moda aí, ó. É pra você, cara. É pra você que gosta, né? De uma cachaça, né? De uma marvada.

0: É com dois soldados, muito obrigado.
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0: 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Ê, modão, hein? Bom dia, meu povo, bom dia, minha gente. Obrigado pelo carinho, obrigado pela sua participação. Vamos juntos até as 7h15 da manhã, fazendo companhia pra você por aqui no Sonzão da Estúdio. Coisa boa. Obrigado pelo carinho, obrigado pela audiência. Pra você que se liga comigo na manhã, coisa boa. Deixa eu mandar um abraço aqui pros amigos ligadinho conosco, né? Cowboy, manda um abraço aí, né? O Gerardinho, né? Tá na sintonia, né? Que era meu dog, falou aqui o Pelego lá, deixa eu ver aqui, como é que é o nome do Pelego lá? Mandando mensagem, é Rodrigo, né? Rodrigo. Bom dia, garoto. Fala, Gerardinho.
1: Será que sou eu que bebo? Mas será mesmo?
0: Será?
1: Será que sou eu que bebo, né?
0: Ah, tá.
1: A Cossano o Luiz não bebe também, né?
0: Aham.
1: Alô? Então tá bom. Tamo aí, cowboy. Tamo aí.
0: Parece
1: pro Guamirim.
0: Por falar no Sandro, cara, ele mandou um beijo pra você, né? Falou assim, ô cowboy, manda um abraço lá pro meu homem, né?
2: Bom dia.
0: Fala, Sandro. E aí?
2: Bora, meu povo, trabalhar aqui a terça-feira. Bora. Hoje.
0: Pra cima.
2: Chovendo, né?
0: Ah.
2: Tá chovendo aí, ó?
0: Aqui tá, cara.
2: Aí estamos indo no Tapetão Preto aí, vamos pegar a estrada aí, com certeza.
0: Vai devagar.
2: Vamos com Deus. Vamos até Curitiba, São José dos Pinhais e por aí afora.
0: Vamos que vamos.
2: Um abraço aí, cowboy. Tudo de bom. Mandar um abraço pro Geraldo, que eu vou passar lá em Guaramirim, ver se ele já tá acordado ou não.
0: Aham.
2: Não fica com aquelas portas trancadas, aquele galpão lá.
0: Pois é.
2: Uma chuva dessa.
0: Aham.
2: Um abraço aí, coloca no sorteio se tiver, cowboy.
0: Valeu.
2: Boa semana aí.
0: Boa semana. Dá uma passada lá e buzina lá pra ver se ele acorda, né? Aquele pelego, velho. Ai, meu Deus do céu. Vambora! Você tá doido? Na Estúdio, 5h03.
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0: Opa, de volta pra você por aqui no Sonzão da Estúdio. Bom dia. Anda aí, alô pra nós, cowboy, tudo certo? Que chuvinha boa, hein? A Rosimari tá na sintonia também, a toda a família aí, obrigado pela companhia, né? O Edilson, né? O Edmilson tá lá no Três Rios, abraço. Bom dia. Vamos lá, Zunido. Agradecendo aqui, subindo a contramão, viu? Fala, Tiagão! Lagaita vai tocar, viu? Bom dia.
5: Bom dia, meu amigo cowboy. Tiago Gaiteiro passando aí pra desejar uma ótima terça-feira pra vocês aí, do dia aí da rádio. Todos os ouvintes aí da região aí que ouve a rádio Estúdio FM. É isso aí, meu amigo, um abraço pra vocês, uma ótima terça-feira aí, ó. Me coloca no sorteio de hoje e na oração, meu amigo. Vamos embora aqui, tá chovendo por aqui.
0: Tá chovendo.
5: Valeu, um abraço e tamo junto. Fala pro Carniça. Lagaita vai tocar. Valeu, meu amigo. Tamo junto.
0: Tá vendo, Carniça? Aí, ó. Tá vendo? Lagaita vai tocar, cara. Lagaita vai tocar, né?
6: Nossa, tô morrendo de medo.
0: Você tá doido, rapaz. Olha, cara. Você arruma uns inimigos aí rapidinho, né, cara? Meu Deus do céu. Bora lá então, gente. 984027371, o nosso WhatsApp. Valendo hoje, combo do Xuxa pra você. Dois dogs duplos aqui, né? Daquele modelo. E duas garrafas de coca de 290ml. Mais uma caipirinha sobremesa de Nutella também, viu? Alô, Ricardão, lá da Ilha da Figueira. Bom dia. Coloca nós na oração aí, cowboy. Manda aí presente pra mim. Se possível, toca pra nós aí, o Renan e Raí. Alô, Ricardo, da Ilha da Figueira, bom dia pra vocês aí, viu, garoto? Abraço, meu povo, aumenta aí. Alô, gente, é tomar uma, é invernar na cachaça, né? Beba. Alô, Gerardinho. Beba. Seu pelego do pelego.

0: Aí, bonito! 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Tchau, obrigado. Vamos que vamos, né, gurizadinha? Dele chuva. Dele chuva. Chove lá fora, pinga aqui dentro, né, seu Zé? Bom dia, bom dia. Bom dia, Carniça. Bom dia, Cowboy. Bom dia, Zunido. Bom dia, Tia Lúcia. Bom dia, Tia Marli. Bom dia, povo. Bom dia, Brasil. Bom dia pros pintos, pras galinhas, pros cachorros, pros gatos. Bom dia, viu, seu Zé? Abraço pra vocês aí, obrigado pela companhia. E tá chovendo, viu, seu Zé? Dele chuva, tá chovendo, a água tá passando por debaixo da ponte, viu, seu Zé? Uhum, o senhor já notou aí? Tá debaixo da ponte, cara, verdade, viu? Ai, meu Deus do céu, bom dia, bom dia, bom dia, viu? Ô, Cowboy, bom dia, boa terça-feira. Aí de chuva, né, acompanhando a melhor. E quero participar do sorteio, viu? Manda pra cá, manda pra cá. Bom dia, dona Vera, bom dia toda a família aí, obrigado pela audiência de vocês também, viu? Bom dia pro Sérgio Ferro, fala Cowboyzeira, tudo bem? Desejando aí um ótimo dia pra você e pra toda a equipe aí, né? Deus abençoe, ilumine seu dia, tá bom? Um abraço, viu, meu querido? Obrigado pelas palavras e vamos que vamos, tamo junto aí, viu? Sintonizando os 99,1 do seu rádio. Ô, Gerardinho mandou pra nós aqui, falou, dá uma olhadinha aí, cowboy. Tás ligado? Estás louco? Presta atenção no serviço? Aham. Ó, tomando aquela canoinha, né, cara? Aí, ó, olha lá. Aquela do barril mesmo, cara.
1: Pode vir aí, cowboy. Chegou a encomenda. Lá de Minas. Vê se tu conhece.
0: Ó.
1: É das melhores que tem. Esse o Sandro Luiz vai parar aqui pra tomar uma, pra experimentar.
0: Ah, o Sandro Luiz já tá longe, uma dessa, cara, né? Tá longe. Ele falou que você não. Ele falou que chega aí na frente do garpão aí, né, cara? Buzina, buzina, buzina. Você fica trancado aí dentro do garpão fazendo não sei o que, né, cara? Você é o Reborn, cara. Tá meio louco, né? Meio chique. Sei lá. Ele falou que só escuta uma bateção aí, né? Na parede e tal e coisa, né? Xiii. É que na verdade o Geraninho fica batendo nas latas, né, cara? Arrumando as latarias, né? Ele e o Reborn lá dentro, né? Fazendo o sarapatel, né? Toca aí, cowboy, as águas de São Francisco pra nós. Valeu, seu Zé, bom dia. Chaco nós, vamos procurar por aqui essa moda, viu? Bom dia, bom dia. Vamos lá, vamos dale, gurizadinha. Vamos dale com os dois pés na parede. Arrepia aí a boca do balão. Olha a hora, meu povo, 5:18 no estúdio.
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0: Legal, legal, legal, hein? Vamos lá, gente. De volta pra você, pra toda a região. Para mais de 100 municípios aí. A Estúdio chegando longe. Um abraço pra você, viu? Vamos lá, Zunido. Vamos lá, vamos caprichar. Aô, potência! Ai, ai, ai, ui, ui, se você vê que vai cair, deita, viu? Vamos que vamos, tá no jeitão da madeira, prego batido de ponta virada. Se acarme, gurizadinha, vamos que vamos, né? Semaninha boa, terça-feira bruta. Abraço pra você, viu? Vou dizer um negócio pra você, viu, ô Carniça, ô Dona Lúcia, o seguinte, viu? Vamos falar um negócio pra vocês, viu? Tartaruga não sobe sozinha na árvore não, sabia? Alguém ajudou essa tartaruguinha nessa história aí, viu? Pode ter certeza, viu? Tartaruga não sobe nem árvore sozinha, viu, cara? Aham, verdade. Não sobe na árvore sozinha, viu?
4: Tome tento, homem.
0: Aham. Se a tartaruga apareceu no arto da árvore, alguém colocou ela lá, né? Só pode ter certeza disso. Aham, falar pro seu negócio. Aham, verdade, viu? Em terra de cagão, gente, até o lençol no varal vira sombra, viu? Pelo amor de Deus. Vai que vai, né? Você tá doido? Bom dia, bom dia. Vou dizer um negócio pra você, viu, gurizinho? Fala com nós aí, viu? Manda moda pra nós aí, cowboy velho. Olha lá, o Leomar apareceu, né, cara? Apareceu aí, né? Você tava preso? O que que foi?
5: Bom dia,
0: cara.
5: Bom dia, cowboy.
0: Dormindo ainda, ó.
5: Ô, se caiu o dente, ou a dentadura, segura, tá? Valeu. essa terça-feira chuvosa aí, caiu.
0: Tá bom, valeu, valeu, valeu, tchau. Eu não entendi o que ele falou, né, cara? Se a dentadura caiu, segura aí, tal coisa, né? Não sei o que que ele quis dizer, cara. Eu acho que é parente do carniça, só pode, né, cara? Entendeu?
4: Ah, para de ficar aí se fazendo de louco. Tá bêbado, tá fora da casa. Uh-huh. Ah, sai fora, sai, sai.
0: Acordou,
4: sai
0: fora. Acordou agora, carniça, acordou agora, cara. Tá vendo? Parecendo você, cara. Veio lá do sofá dormindo, né, cara? Meu Deus do céu.
4: Ai, meu Deus do céu, eu tenho que ficar ouvindo essas coisas.
0: Ah, mas isso é verdade? Bom dia, seu cowboy, você tá bom? Manda uma moda boa pra nós aí, vamos embora pra cima, viu? Daquele modelo, vamos trabalhar, vamos. Grande abraço aí a todos os ouvintes. Capricha nas modas aí, coloca a nossa família sempre na oração. É o André lá do São Luís. Alô, Andrezão. Abração pra você, meu querido. Obrigado pela companhia. Vai com Deus, bom trabalho. Não quer um ajudante aí? Não quer um carniça pra te ajudar?
6: Hã? Ali.
0: Simbora!

0: 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Moda boa. Alô, seus pericana, bom dia, bom dia, bom dia. Vamos acordar, vamos acordar, vamos se mexer. Quem tá, vou falar pra você, viu? Olha, quem não deve nada pra ninguém é o passarinho que já cantou logo cedo. Já cantou, fez o que fez e é o seguinte, eu sei que tá cheio de boleto pra pagar aí, tá dormindo ainda, cara? Vamos se mexer, vamos acordar, bom dia, bom dia. Fala aí, um abraço pro Joel, a família Reis, bom dia.
1: Bom dia, Cowboy, bom dia, Zunido, bom dia, Carniça.
0: Bom dia.
1: Uma ótima, abençoada terça-feira, chuvosa pra todos nós aí.
0: Ah.
1: É, porque faz tempo que não chove, né, Cowboy?
0: Verdade.
1: Tava precisando.
0: Tava precisando.
1: Valeu, meu amigo, um abraço. Bota nós nas orações aí. Partiu o filho em trabalhar.
0: Valeu. Partiu o filho trabalhar, viu? Um abraço aí, seu Joel, tudo de bom, bom trabalho pra vocês aí, viu, gurizadinha? O Andrezão também já partiu trabalhar também, bom dia, viu? Pro Sérgio Ferro, pro Gerardinho, toda essa tropinha mais faceira do Brasil aí. Aquele abraço, meu povo. Na Estúdio 534.
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0: Olha, eu quero falar pra você que tá ligadinho com a gente, acompanhando aqui a programação. 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Tchau, obrigado. Bora lá, minha gente, de volta. 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Bom dia, bom dia. Rapaziadinha, bom dia, bom dia. Fala comigo. Vamos lá, né? O que o Gerardinho mandou pra nós ali, né? Fala, Gerardinho, o que que aconteceu aí? Me fala, pelego, velho.
4: Deu certo o brinco lá, com as grameiras da barca.
0: Ah, é? Aí, ó, tá vendo? Ah, que chique, né?
5: Lá, aí, Geraldo, ó, manda pro teu amigo lá, ó, o cowboy.
0: Ah.
5: Deu certo, ó. Já estão descarregando a grama aqui, ó.
0: Tá vendo?
5: Comprei 50 metros.
0: Ó. Oh.
5: Show de bola, brigadão aí.
0: Show
5: valeu.
0: De bola, aí sim, rapaz, deu certo, hein? Foi lá no seu, ah, com certeza, mandar pro seu Darcy, né? Chique demais, viu, seu menino? 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Aí, ó, cliente bem sucedido, anuncia aqui com a gente, coisa boa, né, cara? Os meninos, bom dia, viu? Aí é potência, viu? Coisa boa, bom dia, bom dia, bom dia. Abraçamento pra vocês aí, tudo é bom, viu? Obrigado pelo carinho, obrigado pela audiência. Fala comigo que eu sou seu amigo. Segura, pião. Aí é moda, meu povo. Fala comigo, 5:37 na estúdio. Bom dia.

0: segundo campeão. Vai deitando aí, a moda boa demais, hein, viu? Chique demais da conta. Você tá doido, Zunido. Agora são 5:47. Uma ótima manhã pra você. Dele chuva. Daqui a pouquinho tem momento de fé, momento motivacional. Deixa eu mandar um abraço aqui pra rapaziada na audiência com a gente. Alô, Reborn! Acordou agora, né, Pelego, véi?
1: Bom dia, favor. Manda aí um grande RP aí. Pra nós aí. Fala pro Gerardinho que tá com madrugou demais hoje, hein? Beleza? Pra nós.
0: Aí, ó.
1: Um dia abençoado pra todos nós.
0: Tá vendo?
1: Beleza?
0: Aí, ó. Boy. Beleza? Tá debaixo das cobertas, hein, Gerardinho? Tá vendo? Não vai trabalhar hoje, cara. Pode ter certeza. Falou assim, avisa o Gerardinho que ele madrugou demais hoje, cara. Tô dormindo ainda, cara. Tá vendo só, rapaz? Que vida, né, cara? O patrão vai primeiro pra trabalhar. E aí agora o Reborn manda mensagem que não vai trabalhar hoje, né? Tá vendo? É, cara. Não é fácil não, viu? Bom dia, viu? Seu Pelego, véi. Cowboy, manda um abraço aí, viu? Parabéns aí pra quem? É aqui a Fernanda de Luiz Alves, né? Da conserva, né? Das conserva aqui, Cowboy. Zapeline, manda um abraço aí. É, parabéns pra Letícia, que tá de aniversário hoje, completando mais um ano de vida. Parabéns aí, felicidade, tudo de bom. Valeu, obrigado pela sintonia. Fala com nós, meu povo. Bom dia. A vocês aí sintonizando a nossa programação. Obrigado pela companhia de vocês aí, tá bom? Ótimo dia. Quem mais aqui, ó? O Fabinho louco, né, cara? Ô, Fabinho! Ligadinho com nós, e mandou um monte de mensagem aqui, né, cara? Meu Jesus amado, hein, cara?
2: Olá, muito bom dia.
0: Olá, bom dia.
2: Bom dia, ouvintes aí da 99.1.
0: Ah.
2: Cowboy, um abraço especial aí pra você, pro Carniça e também pra dona Lúcia aí, né? E o Cowboy tá dormindo, Cowboy? O que que ele tá fazendo hoje aí na rádio aí? Conta pra nós aí. E também, Cowboy, tá ligando aquela música bem caprichada aí do César e Paulinho, que é a tal da Fazenda da Esperança.
0: Valeu, tentado. Um abraço pra você também, viu? Vê se vai trabalhar, homem.
2: Pois é, Cowboy. Olha, eu já estava até pensando aqui comigo mesmo, Cowboy, que você e a dona Lúcia e também o Carniça, vocês poderiam pagar uma carne e uma cerveja pros ouvintes aí, né? Vocês vêm bem, né, Cowboy?
0: Vai ver se eu sou dono de boteco, cara. Aí, pede pro Carniça, cara.
3: Nem vem, cara.
0: Se liga aí, bicho. Vai lá falar com o Fernando Berto, que é sócio dos bar dos Vonei, bar do... Coice, tal e coisa, né? Olha a hora, gente, 5:50. Bom dia pra você que tá ligadinho com a gente. 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
0: Muito bem. São 5:51, 5:51. 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Bom dia, meu povo. Alô, Lori! Lori tá no sintonizamento também. Bom dia pra vocês aí, obrigado pela companhia. Salve também por aqui, ó, pros nossos amigos aqui ligadinho com a gente. Alô, seu Amir Pinter, bom dia. Um abraço aí pra você, garoto. Alô também pro Edson lá dos Disque Salgadinho, né? Tá ligado com nós aqui na manhã também. Vamos que vamos! Alô, os meninos, alô, seu Evandro, tá no tapetão preto aí também, né, cara, ó.
6: Alô, bom dia, meu Jorge, uma sexta-feira abençoada pra todos nós aí. Tamo aí cortando tapetão na Reggae Tour, mais afamada do globo terrestre.
0: Ó.
6: Em busca do tal do capital da fomada.
0: Aí sim, hein.
6: Santo Paulo.
0: Oi, um abraço pra você, seu menino. Vai com Deus, garoto. Acelera aí, vai devagarzinho, cara.

0: 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Modão, hein? Serjão, carga pesada. Bom dia, bom dia. Aí é moda. Olha a hora, gente. Agora são 5:59. 5:59. Bom dia, bom dia. Olha, te manda um abraço aqui pro Samuel do Ribeirão. Mandou um áudio pra nós aqui. Movimentação intensa agora aí na região, sobre viaturas, né? Bom, até o momento não sabemos nada, né? Ele mandou um áudio aqui perguntando pra gente o que que aconteceu, mas a gente não sabe nada ainda, tá bom, Samuel? Bom dia pra você aí, viu? Tudo de bom.
1: Bom dia, Galboy, tudo bom? Aqui é o Samuel do Ribeirão Cavalo.
0: Ah.
1: Queria saber aí o que se aconteceu algo ali, sentido a Nereu Ramos, Ribeirão Cavalo, Curupá. Tava passando na BR-280 ali próximo ao viaduto da Estrada Nova, passou acho que mais de 11 viaturas em alta velocidade, sentido aquela região ali. Sabe se aconteceu alguma coisa, foi informado de alguma coisa para aquele lado ali?
0: Olha, até o momento não sabemos, né? Mas deve ser alguma operação aí, né? Da Polícia Militar e não sabemos até o momento, tá bom? Mas fica ligado aí na programação da Estúdio, daqui a pouquinho, claro, Estúdio Atualidades informa você aí, né? Com as informações, já já, né? Valeu, garoto, um abraço pra você, tudo e bom aí, viu? Chique na botina.
1: Beleza, obrigado aí, Cowboy, estamos aí, sentido a Pomerode, descendo as serras, com neblina nessa hora, chovendo.
0: Vai devagar.
1: Tranquilo por aqui no momento, sentido a Pomerode, na praça hoje, e Blumenau.
0: Aí sim.
1: Ouvindo a Estúdio FM.
0: Valeu, Samuel, tudo tranquilo, tudo transcorrendo bem, sentido então aí a Pomerode na região aí da Serra. Um abraço pra você, meu irmão. Ah, os meninos, bom dia, dona Maria.
2: Bom dia, cowboy. Ótima terça, cowboy. Cowboy, desliga a torneira aí, pelo amor de Deus. Chega de chuva, cowboy. Frio ainda por cima. Um abração. Verdade. Pra você, manda um abraço pro seu Zé, família dele, manda um abraço pro Carniça, pro Zonido, pra todos os meus amigos e amigas, coloca todo mundo na oração, cowboy. Especialmente sua família, minha família, família do seu Zé e todos que estão necessitando. Parabéns e sucesso sempre. Só agora que eu consegui mandar mensagem pra você.
0: Tá bom. Valeu, obrigado pela companhia de vocês aí, viu? 984027371, tá valendo pra você presente um combo do Xuxa. Dois dogs duplos aí, duas cocas de 290ml, e mais uma caipirinha, mais uma sobremesa de Nutella pra você lá do Brad Burger 383, tá bom? Manda aí, manda aí. Só mensagem. Olha a hora, 6:01. Bom dia. 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Já tomou café? 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De volta pra você por aqui, em ZYD 741 Estúdio, a número 1 do seu rádio. Bom dia, meu povo. Abração pra vocês aí de bem com a vida, né? Vamos lá, vamos dale, porque chegou, hein? O momento mais esperado aí, nosso momento de fé. Vamos falar com Deus, o dono do mundo? A partir de agora, meu povo, fala comigo, que eu sou seu amigo. Bom dia, bom dia, bom dia. A partir de agora, momento de fé, momento motivacional para você que se liga com a gente. Alô, César, bom dia pro César, né? Pro Valmir Balena. Ô, Balena, bom dia pra você aí, viu? Seu menino, tá ligadinho com a gente da manhã também, Deus abençoe aí, viu? Olha, independentemente da sua religião, da sua crença, não importa se você é evangélico, católico ou espírita, é importante que você tenha Deus no seu coração e sem ele nada nós podemos fazer. Mais uma manhã, mais um dia, hoje terça-feira, dia 6 de outubro, o ano bonito de 2026. Lá vamos nós para mais uma manhã. Não importa o tamanho da sua luta que você está enfrentando, o nosso Deus continua, viu, sendo maior do que qualquer problema. É? Talvez você, aquele problema que tenta roubar a sua paz, hoje levante a cabeça. Aquilo que parecia o fim pode ser justamente o começo e o novo tempo para você. Só depende de você, meu amigo. Só depende de você, minha amiga. Manhã linda, maravilhosa, para você que está acordando agora, para você que está se preparando para mais um dia, para mais uma manhã, arrumando as crianças para levar para a escola. E a vida é assim. Tem dia que a gente acorda sem saber o que fazer, tem dia que a gente acorda preocupado. Tantas e tantas coisas para resolver, mas eu quero dizer para você, a Bíblia diz, olha a palavra de Deus que nos diz hoje. Livro de Salmos 28, verso 7 diz: o Senhor é minha força e o meu escudo, nele o meu coração confia. E outras palavras também, livro de João 14 diz: não se turbe o seu coração, credes em Deus, credes em mim. Sabe, meus amigos, quando ele fala para a gente acreditar, depositar a nossa confiança, não é só você depositar a sua confiança, mas acreditar. Coloque na mão de Deus tudo aquilo que você precisa neste dia de hoje. Talvez você precise de um milagre, de uma cura, de uma resposta de Deus. Esse momento que você está passando, pode ter certeza que Jesus está olhando tudo e ele vai te dar a resposta. Basta você confiar. Não duvide. Mesmo que sua fé seja pequena, do tamanho de um grão de mostarda, mas para Deus é muito grande. Vamos falar com ele, o dono do mundo!

Deus Pai. Bom dia, Nossa Senhora de Aparecida. Bom dia, Padre Luísio. Bom dia, Deus. Sabe, Pai, nesta manhã nós entregamos a Ti a nossa vida, a vida de cada pessoa que está nos ouvindo esta simples oração. Entra, Senhor, dentro de casa, de cada família, de cada coração. Abençoe quem saiu logo cedo para trabalhar, quem está na estrada, quem está no comércio, quem está na roça, nas fábricas, nas oficinas, nos hospitais e tantos outros lugares. Dá força para quem está cansado e esperança para quem está preocupado e coragem para quem está enfrentando uma batalha que ninguém conhece. Senhor Deus, abre portas aonde não existe portas. Traz solução para aquilo, Senhor, que é impossível aos olhos humanos, e coloca a tua mão sobre nossa, a nossa casa, sabe, sobre nosso trabalho. Livra de todo mal, de todo perigo, de toda notícia que possa trazer tristeza. Sabe, Deus, e se alguém acordou hoje pensando em desistir, eu te peço, Deus, que o Senhor lembre dessa pessoa, dê uma notícia boa para ela. Sabe, Deus, te pedimos, papai querido, que nós sabemos que não estamos sozinhos. A tua palavra diz que tu és o caminho, a verdade e a vida. Sabe, Deus, renova as nossas forças, restaura a esperança e mostra, Senhor, que ainda existe o caminho seguro que leva ao Senhor, e que hoje seja um dia de vitórias e proteção, de paz, de bênçãos. No teu nome nós te pedimos. Fica conosco, Pai. É o que nós te pedimos. Em nome do Pai, do Filho e do Espírito Santo de Deus. Bom dia, na estúdio, às 6:08. E aí, será que você pode cantar? Eu e você temos a marca da promessa. Bom dia.

0: 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Bom dia, meu povo. Tá aí a marca da promessa. Eu e você temos nessa manhã maravilhosa, manhã de terça-feira. Bom dia, meu povo. Bom dia pro Júlio César, tá na sintonia com nós. Aô, os meninos.
1: Bom dia, cowboy.
0: E,
1: bora subir o morro, bora.
0: Bora.
1: Pra lá no estúdio hoje aí, bora que bora, né? Quem ganhou foi eles, não foi nós. Final de quente é 25, hein?
0: Aquele abraço, viu, Pelego, velho? Valeu, seu Pelego. Bom dia. Ó, quem tá na sintonia comigo por aqui, bom dia, cowboy, tudo bem? Olha, como é que é? Bom dia. A oração todos os dias. Manda um abraço aí, viu? Como é que é aqui? Deixa eu ver quem tá na sintonia. Cleudio, é isso? Cleudio Alves, né? Tá na sintonia por aqui. Falou o seguinte, viu? Cowboy, deve ser da operação, não é isso? Todos os dias, futuro, o quê? O coração, do meu, não entendi, cara, nas mensagens, tá meio estranha aqui a mensagem, né? De aplicativo de trabalho todos os dias, escuta aí a tua oração, assim, ó, todos os dias, amém? Sobre a pergunta lá do Samuel, cowboy, é o seguinte, tá tendo um treinamento, né, da polícia ali no Santo Antônio, tá bom? Bom dia aí, ó, tá explicado, tá dando a resposta então, tá bom, meu irmão? Um abraço, viu? Então tá tendo um treinamento da polícia militar ali na região do Santo Antônio, por isso que tem ali mais de 11 viaturas na região, então fica tranquilo que é uma operação da polícia militar lá no Santo Antônio, tá bom? Bom dia, meu povo, fala comigo, seu Amaral.
2: Fala, garoto.
0: E aí?
2: Bom dia.
0: Ele
2: chove muito. Abraço, toque uma música bem boa pra nós.
0: Tá bom, beleza, deixa comigo que eu vou tocar sua música aqui no programa A Hora do Cowboy, deixa comigo. Ai, seu Amaral é figura, hein? Tchau, obrigado. Na estúdio agora 6:14. Vamos dali, gurizadinha. 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
0: Vamos lá, meu povo. Bom dia. 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Opa! De volta por aqui, sintonizando aí os 99,1 do seu rádio. Bom dia, meu povo. Manda aí o seu recado, vamos juntos até às 7:15 da manhã. Chuvinha. Molhado, molhado, molhado. Não esquece de pegar o guarda-chuva, né? Senão vai se molhar. Vamos lá, Zunido! Vamos lá, né, o seu pelego velho, né? Ô, dona Lúcia, o que foi? O que acontece? Hã? Tá atrasado? Pelo amor
5: Calma,
0: de Deus.
5: Calma, eu quero saber, foi você ou foi o Canissa que fez essa sujeirada aqui no banheiro? Tá feio o negócio aqui.
0: Não fui eu. Foi o Carniça, com certeza, porque esse miserável só faz cagada.
6: Ai, meu Deus do céu.
0: Mas é claro, verdade. Você tá doido, né?
6: Ei, nem vem, cara, nem vem.
0: Nem vem. Alô, dona Beth, lá em São Francisco do Sul, bom dia.
7: Bom dia, cowboy. Abençoada terça-feira para todos nós. Abraço,
0: bom dia. Deixa eu ver por aqui, o Maicon tá na sintonia. O que aconteceu aí na região sentido Guaramirim? Fala pra mim, bom dia.
8: Bom dia, cowboy. Aqui é o Maicon de Nereu.
0: Hã?
8: Cowboy, acidente na frente do posto Bogo. Pedi pro pessoal tomar cuidado, o carro tá na rua ainda.
0: Então tá, ó, sentido ali, né? Bem em frente do posto Bogo ali. Ali de praxe, né, cara? Acontecer acidente, né? Bem quando você chega ali na frente do posto Bogo ali, eu já rodei meu carro ali, cara, né? Quase que fui pro peteco beleléu, né? Meu Jesus amado, hein? Ali o negócio é feio, cara. Tem uma poça d'água ali, principalmente quando tá chovendo, né? Tem que tomar muito cuidado, né? Não é só fazer aquela curva ali em alta velocidade, não. Tem que prestar bastante atenção, porque pode acontecer ali uma acroplanagem. Aí eu vou falar pra você, não tem Cristo que segura, né? Tem uma poça d'água gigante ali, bem em frente do posto Bogo. E ali acontece acidente realmente de verdade mesmo, viu? Tem que tomar cuidado. Então você que tá indo agora sentido ali pra região de na BR-101 aí, pra pegar 280, vai com calma, viu? Alô, David, bom dia pra você também, viu? Obrigado pela companhia. O Irineu Pereira também tá na sintonia, um abraço, bom dia. Obrigado aí pela informação, viu, ô Maicon? Obrigado, viu? Fala comigo, meu povo, alô, Ferreira.
9: Bom dia, Leonardo, trabalho de aplicativo.
0: Ah.
9: Me coloca nesse sorteio aí. Tudo mais, uma ótima terça e um ótimo trabalho a todos.
0: Valeu, um abraço para todos os amigos motoristas de aplicativo ligadinho com nós aqui na manhã. Vamos de moda. Aí, boiadeiro, velho, hein? Pega descendo que subir em contramão, hein? 6:19 na estúdio.

0: 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Chora não!
1: Ai, meu Deus do céu.
0: Chora não, carniça. Vamos unidos, vamos. Chora não, Zunido, chora não, que aquela égua não volta mais. Vamos lá, vamos lá, vamos lá. Ai, vamos rir, vamos rir. Vamos meter o pé na lata. Vamos deixar a tristeza de lado, viu, gente? Vamos que vamos, porque aqui a tristeza tem vergonha de chegar perto de nós, viu? Abraço, viu? Deixa eu mandar um abraço pro Ariel, né? O Ariel, um abraço pra você, viu, meu irmão? Tamo junto aí. Firme e forte, igual palanque no banhado, cara, né? Ninguém arranca, viu? Bom dia, bom dia. Abraço pra você, viu, meu querido? Erga a cabeça e vamos pra cima, viu? Um ótimo dia pra você também, tudo é bom. E daquele modelo, né? Tem dia que a gente tá assim, né? Mas não podemos ficar pra baixo, mas de jeito maneira, né, cara? Aham, o inimigo quer que a gente fica triste, né? Mas não podemos, não podemos. Um abraço aí, viu, Ariel? O homem da buzininha, né, cara? O homem da buzininha. Ô, os meninos, né? Vice, vice, vice, vice. E a buzininha, ó, ó, a buzininha, ó, ó.
2: Esse.
0: Vice, ó, a buzininha, ó, a buzininha.
2: Esse.
0: Valeu, Ariel. Um abraço pra você, meu querido. Obrigado pelo carinho, viu? Ô, Sidney, também tá na sintonia. Ô, cabai, chuva de novo. Tamo na escuta, viu? Bom dia. Abração pra vocês aí, obrigado pela companhia. Vamos dar um pulo em Blumenau. É, bom dia pro senhor Aderir que tá na sintonia com nós aí, né? Fala comigo.
3: Bom dia, cowboy.
0: Bom dia.
3: Um dia fui fazer uma moral pra Dona Marisa, vamos comer uma batata frita numa lanchonete, né? Dei a senhora da lanchonete, o que era pra vocês? Faz uma porção de batata frita, eu tava meio tomado aquele dia. E começou a demorar, eu falei pra mulher, não vi que a veinha da lanchonete tava perto. Disse pra mulher, sabe que ela foi no Ceasa comprar as batatas pra fazer a batata frita. Daí a veinha falou pra mim, se o senhor quiser comer batata frita, compre dar uma chips mais rápida. Bom dia a todos, um abraço.
0: Tá vendo? Aí arrumou problema, vai, arrumou problema, né? Tá vendo aí o B.O., cara? Aham. Só faltou ela falar pra você assim, seu Dirir. Se você quiser comer batatinha mais rápido, vai fazer na sua casa, tá? Eu já falei pra você, viu? Vai fazer na sua casa, tá bom? Ai, meu Deus do céu. Vou falar pra você, viu?
4: Tá com pressa, vice? Tá com pressa?
0: Vai de tartaruga, bom dia. Ô, cowboy, manda um abraço aí. Agora a escrita ficou... ficou tudo atrapalhada, viu? Sou motorista de aplicativo, escuto aí o teu programa todos os dias e tamo junto nesta oração aí, todos os dias. Um abraço, Deus abençoe. Obrigado pelo carinho aí. O Cleildon, né? É motorista de aplicativo, tá ligadinho com a gente também. Um abraço, viu, meu irmão? Fala comigo, meu povo!
5: Bom dia, cowboy.
0: Bom dia.
5: Oh, uma chuva dessa, cara.
0: Ah.
5: Um espeto giratório.
0: Aham. Uhum.
5: E uma pancetinha de porco.
0: Ah.
5: Não precisa mais nada.
0: Pois é, né, cara? Uma pancetinha de porco, né? Aí você não precisa de mais nada, né, cara? Aí é só você ter o dinheiro, né? Aham, uhum. É verdade, cara. Eu acho que me deu vontade de fazer também, cara. Mas eu vi que eu tô sem dinheiro, cara. Não dá. Tô sem dinheiro, vai ficar complicado, né, cara? O carniça que tá querendo fazer também uma pancetinha dessa, mas também tá sem dinheiro, viu? Ai, ai, ai. Bom dia, bom dia. Não se perca na hora, meu povo, 6h29, na estúdio. Vamos lá, gurizada, vamos lá, porque o dia tá daquele modelo, viu? Chuvinha boa, vai chover o dia todo hoje, viu? Será? Sei lá, não sou dona da chuva, né, cara? Pra saber se vai chover, né, carniça? Bom dia, bom dia. 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
0: Muito bem, bom dia pra você que tá ligadinho com a gente na manhã. 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Tchau, obrigado. Olha, tamo de volta pra você por aqui no Sonzão da Estúdio, até às 7h15 da manhã. Os meninos! Vamos lá, meu povo, vamos lá, vamos lá, vamos dali! Oi! Tchau, obrigado. Ó, vamos lá então, meu povo, pra você que se liga com a gente da manhã. Bom dia, bom dia, bom dia, meu povo. Bom dia para você de toda a região aí. Obrigado pela companhia, viu? Ó, um ouvinte agora mandou para nós aqui a mensagem do acidente ali que acabou acontecendo agora há pouco, né? Ele falou que passou em frente do acidente ali, bem na curva mesmo, do posto Bogo lá. Quem vai em sentido agora, Mirim ali, né? Tá tudo parado lá, o carro tá no meio da pista ainda, né? Então, você que tá indo agora para lá. Polícia Militar tá chegando ali no local para atender a ocorrência, Corpo de Bombeiros aí já funcionado, e ele mandou um vídeo para nós aqui, falou, bom dia, cowboy, trabalho com entregas e passei agora ali em frente do acidente ali, viatura no local, tudo sendo aí atendido, então tá dado o recado, viu? Bom dia aí pro nosso querido amigo, o Cleverton. Alô, Cleverton, boa viagem, vai com Deus, bom dia. Cowboy, vem, fala comigo que eu sou seu amigo, bom dia.
8: Vamos, Gambá.
0: Oi.
8: Fala menos, toca a música, pelo amor de Deus.
0: Vai cuidar da sua vida, rapaz, vai ver se eu tô na esquina.
8: Quando não fala de propaganda, pelo amor de Deus.
0: Vai ver se eu tô na esquina, seu Jaguara. Você vai ver se nós tá na esquina, viu? Você toma jeito, seu Lema, bom dia, seu Jaguara, seu boca de sacola, obrigado pela audiência, viu? Bom dia, tamo junto, pega descendo que subindo é contramão, viu? Aqui o sistema é bruto, viu, seu miserável? Bom dia, dona Rosângela Schmidt, obrigado pela companhia, está sintonizando a programação por cá também, vamos de moda, que a moda é chique. Vamos lá, Zunido, deixa falar, vocês morram de inveja, morra, morra. Vai cavacando, vai cavucando, boi velho. Ui!

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2: O homem apaixonado leva uma verdadeira vida de cão.
3: É brincadeira, hein? Traz alguma coisa aí pra nós beber, garçom.

0: segura, meu povo. Deu alguma coisa aí pra nós beber. Tchau, obrigado. Trem que na farmácia não tem, viu? Pega descendo aqui, subindo na contramão, viu, gente? Bom dia. Olha a hora, 6h42. Ô, Carniça, tá vendo como é que não dá pra você fazer nada escondido aí, ó? Já mandaram mensagem aqui, cara, né? Que você pegou aí, disse que uns marrecos, né? Mandaram pra nós aqui, ó. O nosso querido amigo Will, né? O Will Plus, né? Tá na sintonia, falou, cowboy, velho, dá uma olhada aqui na mensagem. Inclusive tem foto. O Carniça pegou uns marrecos aqui perto de casa, cowboy, dizendo que era pra igreja. Não sei não, cara, mas ele assou aí tudo no boteco, inclusive chamou o Fernando Berti lá na região, não vou falar o nome do boteco, cowboy, né? Que senão vai dar B.O., né? Aí, ó. Mas o dono do boteco também tava junto, viu? Ai, ai, ai, ui, ui, cara, que situação, hein, cara?
1: Ah, se liga, bicho, se liga.
0: Carniça do céu, tá pegando os marrecos aí, cara, ó. Que situação, hein, cara? Hã? Pra acabar, né, cara?
1: Meu Deus, para de falar tanta besteira, tá louco?
0: Ué, mas você que é o cara que pega os marrecos, agora a culpa tem eu que sou o culpado? Vá-te embora, né? Ah, vai ver, procurar um caminhãozinho que você caiu. Alô, Celinho, bom dia!
2: Alô, gente, alô, turmada, alô, estúdio, alô, cowboy.
0: Oi.
2: Olha só quem chegou, quem chegou.
0: Quem chegou.
2: Quem apostou que eu não vinha, perdeu, hein?
0: Aham. Uh-huh.
2: Então, vamos dali pra não tomar ali. Uh-huh. Vamos seguir a risco que tá escrito, né, cowboy?
0: Verdade.
2: Toca aí, João Mineiro e Marciano, esta noite como lembrança. Um abraço, tamo junto.
0: Tamo bora junto, trabalhar. Bora trabalhar. Bom dia, fala comigo, Celinho. Alô, seu Aderir, bom dia.
3: Cowboy, até eu fiquei dando risada sozinho aqui, mas ó.
0: Hã?
3: Que a vida é tão boa, né? Temos que aproveitar quando nós estamos vivos de dar umas brincadas, né? Mas já sabe que eu sou teu fã aí.
0: Amém.
3: Todos os dias estamos ligados. Brinco contigo porque a gente confia na pessoa.
0: Verdade.
3: Beleza, mas ó, todo sucesso pra ti aí.
0: Obrigado, obrigado, né? Valeu. Retribuo o dobro pra você, viu, seu Diri? Obrigado, viu, pela companhia também, né? Tem uns que gostam, tem outros que não gostam. Aquele que não gosta, tô nem aí. Falei mesmo, magoei pouco, mas falei a verdade. Tchau, obrigado. Alô, meu povo, bom dia.
4: Bom dia, bom dia, bom dia do cowboy, bom dia, galerinha do mal.
0: Hã?
4: Bora, que dele, chuvinha.
0: Chuvinha.
4: Obrigado, Jesus, por essa chuva, que hoje eu vou trabalhar bastante. Demais, online nos aplicativos, partiu. Vamos ali, deixar a rentinha na creche e partiu, né? Partiu o grupo. Já viriam os colegas estradeiros, caminhãozeiros. Abraço pra todo mundo, pra Valdir, pra mãe, pra Jássica, que estão escuta. Tchau, obrigado, tudo de bom. Bora, dele, pra não perder o
0: costume. Valeu, Roberta. Roberta Rodrigues tá na sintonia com a gente. Quem mais aqui, ó? Lori. Cowboy, tamo no trecho, tamo no tapetão. Bom dia, bom dia. Abração pra vocês aí. Fala com nós, fala com nós. O Maico Rodrigues também tá na sintonia curtindo aí, cowboy, aqui no Porto de São Francisco. Dele água. Bom dia, bom dia. Deixa chover, né, cara? Abraço. Chove lá fora, pinga aqui dentro. Aô, Potência, bom dia, bom dia. Olha a hora, gente, 6h46, bom dia. Abraço lá pro Lori também, que tá na cinturinha faceira, né? Igual Pintinho Galinheiro, hein? 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

0: 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Tchau, obrigado!
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0: Muito bem, meu povo, agora são 6:48, 6:48. 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De volta pra você por aqui no Sonzão da Estúdio, com mais uma sequência pra você até às 7 da manhã. Muita música, muito som bacana. Daqui a pouquinho tem Estúdio Atualidades. William Fritzky e o nosso querido amigo Fernando Berger estão por aqui, gurizada, se preparando, hein, pra fazer aí o Estúdio da Atualidade daqui a pouquinho pra você, movimentar essa terça-feira. Canta bonito, meu povo! 6:49 na

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0: 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Bom dia, bom dia. Chovendo, chovendo. Deixa chover, deixa chover. Você não é de açúcar, que eu sei, né? Tchau, obrigado. Vamos lá, né, meu povo? Bom dia, bom dia. Te mando um abraço aqui pra galerinha participando com a gente. Bom dia, cowboy. Você tá bom? Coloca nós no sorteio aí. É o Elvis da Figueira. Bom dia pra você, meu irmão. Obrigado pela companhia também, viu? Alô, seu Gruber. O senhor tá bom? Tá no tapetão preto aí? Fala comigo.
1: Bom dia, cowboy. Gruber do Estrada Nova. Tamo aí ligadinho, sempre na melhor. Indo pro trabalho e é isso aí. Valeu, forte abraço.
0: Forte abraço. Valeu, garoto. Obrigado pela companhia. Valeu, ótimo dia também. O seu Lori falou, valeu, cowboy. Ótimo dia pra nós. Vamos que vamos, hein? Chique na botina. Bom dia, bom dia, bom dia. 984027371. Aquele abraço pra você que nos dá carona, pra você no tapetão preto. Tá valendo pra você aqui. É, combo do Xuxa. 2 dogs duplos aí e 2 cocas de 290ml. Aham. E mais uma caipirinha, mais uma sobremesa de Nutella pra você que mandar mensagem pra cá, tá bom? É, hoje é comilança aí, viu? Vai encher a barriguinha, vai encher a barriguinha. Ótimo dia. Não se perca na hora, gente. 6h56 no estúdio. 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
0: Vamos lá, meu povo, 6h57, bom dia, e atenção, hein? 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Muito bem, de volta, identificando a frequência YD741, estúdio número 1 do seu rádio, por aqui é o Cowboy Souza Filho. Vamos, Carniça, vamos, seu pelego do pelego.
3: Ai, meu Deus do céu.
0: Vamos lá. Vamos lá, dona Lúcia, vamos que vamos se mexendo.
4: Cowboy, eu tô atrasada, cara, que horas são?
0: Já são 7 horas em ponto, viu, dona Lúcia, já é 7 horas, já é 7 da manhã. Quem fez, fez. Quem não fez, dá pra fazer ainda, viu? Vamos que vamos. Vamos começar o trabalho. Vamos começar. Ó, deixa eu mandar abraço por aqui pra galerinha participando. Daqui a pouquinho tem Estúdio Atualidades, manhã desta terça-feira, com essa chuvinha. É, bom dia, bom dia. Fala comigo, meu povo.
1: Bom dia, cowboy. Vamos que vamos.
0: Vamos que vamos, vamos que vamos. É o nosso querido amigo Wellington. Wellington Ricardo tá na sintonia com a gente. Alô, Fabiano, tá na audiência. Bom dia.
5: Fala, grande cowboy.
0: Oi.
5: Vamos que vamos, essa chuva não vai deixar a poeira baixar.
0: Não vai.
5: Vamos lá, garoto. Boa transmissão aí, alegrando nossas manhãs. Um abraço pra todos e vamos que vamos.
0: E vamos que vamos. Valeu, Fabiano. Bom dia pra você também. É nós mexendo aqui, viu? Vamos que vamos. É daquele modelo, viu? Alô, Fernando, bom dia.
6: Bom dia, cowboy. Me coloca no sorteio aí.
0: Tá bom.
6: Acabei de chegar na empresa, chovendo.
0: Aham.
6: Uhum. E toca o modão aí, se der tempo.
0: Deixa Valeu. Comigo, deixa comigo. Um abraço, viu? Ô, cowboy, é o seguinte. É, mandaram pro Carniça aqui, ô Pelego, velho, mandaram uma mensagem assim, falando pra você, Carniça. Ô, cowboy, esqueci de avisar o Carniça aí que apareceu uma mulher aqui dizendo que faz serviço sem nota. Aham, uhum. E meteu um cheque sem fundo, cowboy. E agora, o que nós faz? O cheque tá com o nome do Carniça, cara.
3: Ai, meu Deus do céu.
0: Vou falar nada, viu? Ô, dona Lúcia, o que, que tem que fazer pra quem tá com raiva, né? Quem tá nervoso, tem que tomar o quê, dona Lúcia? Me fala aí.
4: Então, pessoal, pra quem não toma café, vai uma receitinha aqui.
0: Ó a receita,
4: vamos
0: dona
4: tomar
0: Lúcia.
4: Um chá de camomila, né, gente? Porque a gente já levanta meio estressada.
0: Estressada, dona Lúcia, aqui, por quê? Hã? O quê?
7: Estamos loucos ali pela, esperando o 13º, né?
0: É verdade. Quem vai
7: só estamos ter... pelo 10º agora.
0: É verdade. Quem tá pelo 10º tá. Quem não tá, que se lasque, né?
7: Se lasque.
0: Tchau, obrigado!

0: Aí é moda no peito, hein, gurizadinha? Vou falar um negócio pra você, substituto. Deus o livre.
1: O cowboy, fala comigo que eu sou seu amigo. Bom dia, bom dia, bom, bom dia.
0: Bom dia.
1: Vou te mandar um abraço aí. Já que você fala que às vezes eu não entro no seu programa, mas é que é correria, né, pai? Levar um menino pra escola cedo. Aquelas coisas nada, né? Nós estamos aqui na atividade, na escuta. Câmbio,
0: desligo.
1: Bora, rapaz. Toca aquela uma. Castelo de amor pra nós.
0: Não dá tempo.
1: Aquela antigona que chega, doeu a veia do cardíaco.
0: Verdade.
1: Chama.
0: Vamos que vamos, viu? Um abraço aí pra vocês. Alô, o Edson Westler tá na sintonia com a gente, obrigado pela companhia. O Fabiano da Barra também tá na sintonia. Ó, quem se deu bem no sorteio de hoje foi o Rodrigo, final do telefone 9941, viu? Alô, Dimar de Schroeder, seu pelego.
2: Tamo junto, cowboy.
0: Chama na bota. Obrigado pela companhia, viu? Obrigado pela audiência. Abraço, meu povo. Tô indo embora, metendo o pé na estrada, porque é o seguinte, daqui a pouquinho tem Estúdio Atualidades nesse movimentaço nessa manhã, né, rapaziada? Vambora, Zunido, vambora. Adeus, amor. Adeus, paixão. Vamos, Carniça, vamos.
3: Gente, eu vou tomar uma.
0: Vambora.
3: Vou levar o cowboyzinho comigo, vamos ver se ele vai, né? Cowboy, valeu, gente, valeu os ouvintes da rádio. Amanhã tem mais, hein? Um beijo no coração de todo mundo.
0: Beijo no coração de todo mundo, até amanhã, povaredo. Fique na boa companhia aí, o William Frisco tá chegando daqui a pouquinho, né? O Fernando Berti por aqui também, já Estúdio Atualidades. Um abraço, meu povo. Fica com Deus. Fala comigo que eu sou seu amigo. Tchau, obrigado.

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1: 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Bom dia, William.
8: Bom dia, Fernando. Olá, bom dia, são 7:18, 7:18, manhã de terça-feira, hoje dia 6/10/2026, está entrando no ar mais uma edição do Estúdio Atualidades ao vivo a partir de agora. Hoje, neste dia 6, é o dia do tecnólogo, também é dia da paralisia cerebral, dia do prefeito e dia internacional da geodiversidade.
9: Quem é verdade.
8: É verdade.
9: Bom dia.
8: Bom dia. Como é que você tá?
9: Tudo bem, tudo certo.
8: Pegasse um trânsito aí?
9: Acidente, né?
8: Opa.
9: Acidente. Eu vou dizer uma coisa para você, Fernando Berti. Eu queria ser forte na vida igual aquele poste do Posto Bogo. Meu Deus.
8: Ali é complicado, né?
9: De novo.
8: Meu Senhor.
9: Quantas vezes já eu começo a crer, eu começo a crer que tem um erro ali, e já me passaram sobre isso, uma falta de escoamento que causa uma aquaplanagem.
8: Ah, é possível.
9: Quando o carro desce ali do viaduto, e acaba perdendo o controle e atinge o poste, porque é impossível. Olha, a Celeste, que eu acho que não aguenta mais trocar poste ali. E tivemos mais um acidente ali, né? Naquela região, então eu acho que devem dar uma atenção especial, porque não pode ser normal. Hoje é dia do prefeito?
8: Hoje é dia do prefeito.
9: Abraço a todos os prefeitos, ou quase todos, né? Abraço a quase todos os prefeitos. Tem uns que não merecem abraço.
8: É verdade.
9: Tá certo?
8: Certo.
9: Vamos trazer a mensagem do dia.
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9: Mensagem do dia de hoje. Agora são 7:20. É o seguinte. Vamos trazer aqui. Entregue os seus problemas ao Senhor e Ele o ajudará. Ele nunca deixa que fracasse a pessoa que lhe obedece. Vamos trazer as notícias.
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9: Agora 7:20. Lembrando você de participar, 984027371, 984027371, se quiser nos assistir.
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9: Atenção agora, carro e carro na S68 em Massaranduba. O trânsito possivelmente lento devido a esta colisão. Deixa eu ver onde é que é. Vixe. Ah, tá. Não. Aí, rapaz, tem um carro. Tem um carro na grota, viu? Tem um carro. Mas acho que estão bem, não sei, tá sendo uma fumaceira. Mas enfim, lá em Massaranduba agora, acidente então, registrado, motorista, preste atenção. Eu já vou direto conversar com Camila Cardoso, já são 7:21, o tempo tá chuvoso. Eu quero saber como é que fica. Vamos lá.
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9: Muito bem, Camila Cardoso, uma chuva consistente, eu diria, e principalmente um alerta que veio ontem à noite da Defesa Civil, alertando, né, para uma chuva frequente a partir de hoje, né? Não tem nada de alagamento, nada do tipo, mas a gente percebe que já é o bastante para que alguns sistemas de drenagem, de escoamento não funcionem. Então, alguns lugares já tem bastante água na pista. Na residência das pessoas, as pessoas já percebem bastante água parada no pátio. Quer dizer, até quando vai essa chuva? Bom dia.
11: Então, bom dia, William. Bom dia a todos. A gente chegou a comentar ontem, né, nessa terça-feira chuvosa, a gente até chegou a mencionar em 50 milímetros de chuva, mas as estações meteorológicas da região, agora são 7:00 da manhã, né, já estão registrando volumes que já chegaram a 20 milímetros e até tem algumas estações ali perto de Joinville que chegou a 30. Isso são 7:00 da manhã, a chuva deve persistir ao longo do dia inteiro,
9: quer,
11: né?
9: Quer dizer, vai passar de 50.
11: Vai passar de 50, então eu diria que esses volumes devem ficar aí de 70 a 90 milímetros. Como a região tem um relevo muito marcante, né? E essa chuva, ela vai interagir com o relevo, acaba que alguns pontos chovem um pouco mais, outros um pouco menos. Vocês já conhecem bem a região, sabem aqueles pontos que são clássicos, né? De estar sempre com chuva, né? Então hoje é aquele dia aí que vai transitar pelas estradas da região, tem que ficar bastante atento. É uma nebulosidade mais baixa, em alguns pontos pode ter até restrição de visibilidade e uma chuva persistente ao longo do dia, intercalando de fraca, moderada e poucos momentos de forte intensidade. Mas se tu pensar assim, ó, se chover 2, 3 milímetros por hora, num dia que tem aí mais 20 horas, isso já passa dos 50 milímetros, né? 2 milímetros por hora é uma chuva fraca, por exemplo. Então é aquele dia que a chuva vai ficar persistente em todo o litoral norte, não é apenas Jaraguá do Sul. Na verdade, desde a Grande Florianópolis, áreas do Baixo Vale e litoral norte, tem chuva persistente, podendo trazer algum transtorno pontual devido à sua persistência.
9: Muito bem, me diz uma coisa, ô Camila, tem uma seguidora nossa aí que sábado vai casar. Como é que fica o tempo sábado na região?
11: Então, sábado tem uma condição de chuvas isoladas mais durante a madrugada e amanhecer. Aí ali tem uma instabilidade. Ao longo do dia, essa instabilidade deve se afastar, mas o tempo segue nublado porque vai ter passado uma frente fria pela região. Então, em princípio, no sábado ali, a gente tem condições de instabilidade madrugada e manhã. Ao longo do dia dá uma trégua e, em princípio, as estimativas estão colocando aí até um aquecimentozinho ali no sábado, podendo chegar a seus 26, 27 graus. Então,
9: o pessoal não está ligado que vai ser um final de semana pré-feriado, né?
11: Segunda-feira é um feriado. É um final de semana meio bagunçado também, assim. O pessoal já me perguntou em função do feriado, até algumas escolas acho que vão estender aí, porque tem o dia do professor, né? Então vão fazer o 12 e o 13 ali, né? E aí, realmente, muita gente viajando, mas toda Santa Catarina vai ter um feriado, alguns momentos aproveitáveis, não vai ser perdido todo o tempo, mas vai ter chuva, sim, em algumas áreas do estado, inclusive o feriado chuvoso.
9: Muito bem, Camila, obrigado para você, bom dia, até amanhã.
11: Obrigado, um abraço para você e a todos os ouvintes. Camila Cardoso para Estúdio FM, a número 1 do seu rádio.
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9: Agora são 7 horas com 26 minutos, 7h26. Vamos falar de política, de eleições 2026. E olha, depois de ver os seus números afundando, Lula diz que quer mudar a estratégia com relação ao STF. Lula afirmou que carregou nas costas a promiscuidade no STF e, como ele sabe que o próximo presidente tem 4 indicações, vai indicar 4 ministros, disse que quer mudar o modo de escolha. Mas não tem mais que ter escolha de amizades e tal. Eu lembro que ele falou isso também no debate na última campanha. E daí indicou o seu próprio advogado, da época da Lava Jato, seu ministro, Flávio Dino, e seu advogado-geral da União. Quer dizer, pregar agora que vai mudar depois de colocar 3 amigos, ou 2 e 1 ele tentar, é para tentar realmente testar a memória do brasileiro, né? Testar a memória do brasileiro. Mas enfim, Flávio Bolsonaro hoje deve estar em Goiás para o anúncio oficial do apoio de Ronaldo Caiado. Além de Ronaldo Caiado, que deve declarar apoio hoje, ontem o Romeu Zema já declarou apoio a Flávio Bolsonaro e até uma surpresa, Michel Temer, ex-presidente da República, declarou apoio a Flávio Bolsonaro. Lembrando que foi o próprio Michel que indicou o Xandão. Então, Michel Temer indicando apoio. Não sei, mas isso para o Flávio é bom porque, assim, aquele voto do Centrão, aquele cara, aquele intelectual maconheiro, aquele intelectual economista, né? Ele segue muito Michel Temer, né? Então,
8: é verdade.
9: Não aquele cara que põe uma camisa larga e fica tocando violão e falando poesia assim, né? Esse é um pouco diferente, né?
8: Diferente.
9: É, porque o pessoal fala intelectual, você vê cada figura, né?
8: Uhum.
9: Cada figura aí, eu te conto. Tá certo. Mas vamos lá, cada um tá tentando buscar aí uma estratégia. O Flávio, o Lula, né? Agora é um contra o outro, né? Então, vai ter o apoio do Caiado. Quem sabe até o anúncio do Caiado em algum ministério. Por parte do Flávio Bolsonaro. Ontem, em entrevista ao Pânico, o deputado Nicolas Ferreira disse que uma das coisas que ele quer fazer ano que vem é abrir a CPI das pesquisas, após um erro crasso em quase todas as pesquisas. Datafolha, CNT Data, todas puxavam para a esquerda e diminuíam o percentual da direita. Todas colocavam Lula ganhando no primeiro turno e Lula perdeu no primeiro turno. O único instituto de pesquisa que acertou, que cravou, foi o Veritá. Instituto Veritá foi o único instituto de pesquisa que acertou. Datafolha foi um erro histórico. Histórico. Então é o seguinte, nesse segundo turno não fique dando muita bola para pesquisa não, né? Porque você viu aí que não está com nada. Concorda comigo, Fernando Berti?
8: Concordo plenamente. É muito bom a gente saber realmente o que acontece, né? Mas o que mais chama atenção, William, e você vê o pessoal perguntando, questionando, é aquele travamento, né? De uma hora parada ali no momento em que estavam contabilizando os votos.
9: Ontem eu vi aí presidente. uma explicação Cássio Nunes Marques, uhum, falando o seguinte, que foi uma sobrecarga no sistema.
8: Eu vi a explicação dele também.
9: Uma sobrecarga no sistema.
8: Achei que ele pensou demais a cada frase, assim. Devia chamar um daqueles analistas, assim, de expressão facial, aquele pessoal que faz aquelas análises, sabe? O cara tá falando, queria botar pro
9: Mas
8: cara
9: eu vou dizer, eu não analisar. Acredito, eu não acredito que o Coisa tenha mentido, não.
8: Não,
9: eu
8: claro
9: acredito
8: que não.
9: No Cássio Nunes Marques. Atenção, saiu Pesquisa Veritá.
8: Opa.
9: E agora? Saiu Pesquisa Veritá divulgada ontem, hein? Pesquisa Nacional Veritá, divulgada ontem. Só que esta pesquisa, é importante dizer, foi tomada ainda no primeiro turno. Só que só foi divulgada agora. Ela não foi tomada depois da diferença de pontos do Flávio. Mas pesquisa de segundo turno, Veritá mostra Segundo turno, Lula 48.44, Flávio 51.56. Flávio ganha por 3 pontos de diferença. É o que diz a Veritá, que acertou o primeiro turno. Então, tá aí, pesquisa que entrevistou 40.500 pessoas. Tá? Lula subiria 3 pontos e Flávio 4 pontos. A distância passa de 1.8 para 3.1 pontos percentuais, Fernando Berti.
8: Pois é. Resta saber se vai acertar ou não, né?
9: É, foi a pesquisa, como eu falei, foi a pesquisa que mais acertou no primeiro pois turno, é. Né? Não quer dizer que vai acertar no segundo e assim, é muito cedo, né? Tem muita claro. Campanha para rolar por enquanto. Mas vamos acompanhar.
8: Mesmo
9: né?
8: porque a campanha em rádio e TV começa só na sexta-feira. É.
9: Começa a mentiraiada de novo, né? Então, vamos ver o que vai acontecer aí. Vamos para um rápido intervalo?
8: Vamos lá.
9: Voltamos já.
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6: 7:36, agora 7:36 nesta manhã. Aliás, quero dizer uma coisa para você. Atenção, você que está me ouvindo, tá? Nenhum candidato. Ontem eu vi um monte de fake news na internet. Inclusive fizeram, e eu recebi, uma cartilha de como virar votos de um lado para o outro. Escuta o que eu vou te dizer, meu amigo, minha amiga. Nenhum candidato, nem o Flávio, nem o Lula, vão cortar a aposentadoria. Nenhum candidato, nem o Flávio, nem o Lula, vão cortar BPC Loas. É mentira. É fake. Nenhum candidato, nem o Flávio, nem o Lula, vão cortar o 13º. Nenhum candidato, nem o Flávio, nem o Lula, falaram em cortar o Bolsa Família. Nenhum candidato, nem o Flávio, nem o Lula, falaram ou podem tirar direitos como férias, 13º. Então parem de acreditar em cada montagem idiota de IA que você vê na internet, porque é fake news. Jamais algum candidato, em sã consciência, teria uma proposta como essa. Para de acreditar em fake news. Estão enganando os idosos. Primeiro, o governo colocou que os idosos deveriam votar para fazer a prova de vida, que ia valer com prova de vida. Aí os idosos foram. Aí alguém começou a divulgar que determinado candidato ia cortar as aposentadorias. Olha que mentira deslavada. Mentira. Mentira. Aliás, quando você vê essa publicação na internet, denuncie. Eu denunciei ontem umas 12. Denuncie, porque é mentira. É fake news. É baixaria.
7: E acaba pegando muito, muito idoso, né, William? Principalmente as pessoas de mais idade, elas acabam acreditando.
6: Eles acreditam no que vem no Whats. Né? E assim, ó, não ache que os idosos são burros. Ontem meu opa me ligou, 88 anos, ele falou, William, eu queria que tu mandasse um recado pro Lucas Pavanato. Falei, quem? Lucas Pavanato. Olhei e falei, Lucas Pavanato foi o deputado mais votado de São Paulo. Falei, o que tem? Eu acompanhei ele no Face, a eleição toda. Eu gostei que ele foi contra aquela uma que fala mulheres que gestam, que é a Erika Hilton. Uhum. Falei, tá bom, opa, então manda um recado dando parabéns pra ele. Falei, tá bom, opa, vou mandar. Quer dizer, 88 anos, ele tá por dentro.
7: Tá lúcido.
6: Da política. É. Né? Fui lá no meu nono, em Massaranduba, eu falei, nono, tu vai votar em quem? Eu vou votar na Betone. Carolina Betoni. Então, quer dizer, os idosos, eles estão por dentro.
7: Estão ligados, claro.
6: Estão ligados, tá? 7:39, atenção, 5 viaturas em alta velocidade passando a ponte do Três Rios. O que está acontecendo? Vou verificar já. Como diria a Sônia Abrão, o que está acontecendo? Lembra desse meme, não?
7: Lembro.
6: O que está acontecendo? Vamos a algumas participações.
7: Vamos lá, agora são 7 horas com 39 minutos, 7:39.
8: Bom dia, William e Fernando.
7: Bom dia.
8: Sobre o caso do viaduto ali na entrada do João Pessoa, lá do acidente que acontece nos postes ali, é só excesso de velocidade.
7: Aí a participação do Marcelo.
6: É o que ele falou?
7: Excesso de velocidade.
6: Ah, tá.
9: Bom dia, William Fritzky. Bom dia, Fernando. Uma abençoada terça-feira para todos nós. Rosane Dalma e família Três Rios do Norte. Hoje é dia 6 de outubro de 2026. Bom dia.
7: Bom dia, dona Rosane. A Sayonara também está por aqui, desejando um bom dia, indo para o trabalho e ouvindo a rádio. Um abraço.
6: Obrigado.
7: Temos aqui a participação em vídeo do nosso amigo Paulo Carelli, William.
10: Bom dia, William. Bom dia, Fernando Berti.
7: Bom dia.
10: Realmente o motorista tem que tomar cuidado. Nós estamos indo para Balneário Camboriú via São João do Itaperiú. Tem muita água na pista. A coisa realmente hoje está complicada. Forte abraço a todos.
7: Abraços. Boa viagem, Paulo.
11: Bom demais, grupo aí, próximo da VEG aí, tá um trânsito complicadíssimo, muito, muito movimento, parando praticamente.
6: Eu bem sei. muito trânsito por tudo, tá? Uhum.
12: Bom dia, William. Então, cara, olha só, ontem tava vindo de Joinville, né, sentido a Guaramirim, e um policial federal ali atrás de uma placa com aquele radar, cara, multando o pessoal. Isso é pra acabar, né?
7: Bom dia, Fernando. Bom dia, bom dia. Um abraço.
13: Bom dia, William e Fernando.
7: Tudo bom certo? Dia.
13: É uma das coisas que deu tanta abstinência nos votos foi justamente pelo pessoal acreditar nesses datafolha e acaba não acreditando também na qualidade, na segurança das urnas aí, acabou abandonando, não indo votar, porque não acredita mais que isso tem solução. E deu para provar que é o contrário. Então temos que fazer nossa

0: sobre testemunha de Jeová não poder votar, né? Eu não sei por quê. Até quero botar aqui, vou botar aqui no chat GPT. Vamos ver o que o chat GPT me fala. Porque, pelo que eu entendi, a posição oficial das testemunhas de Jeová é de neutralidade. Eles dizem que não votam em candidatos ou partidos políticos. Agora, não sei se os testemunhas podem votar ou não. Ó, já recebi aqui da Alana, mandou no meu Instagram. Alô, Alana. Ela falou, sim, os testemunhas de Jeová não podem votar. Não sabia disso.
1: Mas então
0: quer dizer, eles podem votar, mas tem que eles não vão,
1: tem que cuidar,
0: né?
1: Pra não votar em branco.
0: Não sei. É o que eu entendi, né? É o que eu entendi.
1: Pois é.
0: Um tanto quanto é diferente, né?
1: Eu não sabia, tá?
0: Eu também não sabia.
1: Novidade.
0: Eu também não sabia. Fiquei sabendo recém.
2: Bom dia, William e Fernando, tudo certo? Aqui é o Jair.
1: Oi, Jair.
2: Boa, uma informaçãozinha, talvez, foi levar meus filhos pra escola aqui no bairro Santo Antônio e uma movimentação de polícia ali, umas 5 viaturas. Sabe, talvez poderia me informar.
0: Eu tô verificando aí se é algum tipo de operação e tal. Eu vi várias viaturas realmente aí no Santo Antônio, estamos verificando.
1: Tem também aqui o pessoal relatando movimentação de viaturas no bairro São Luís também, tá, William? Agora são...
0: Cercando o Jaraguá, o que está acontecendo?
1: 7h44.
0: Acho que os testemunhas de Jeová começaram a aparecer.
1: Só o substituto, será que ele é testemunha de Jeová?
0: Ah, mas se ele é bem desviado, né? Porque bebe nem um cavalo.
1: que é isso?
0: Vamos ouvir o substituto.
1: Vou rodar aqui, vamos ver se dá, né? Porque nós estamos em período eleitoral ainda, você sabe bem.
3: Bom dia, William Frito, que é nosso galeguinho dos Oito Xenon. Alô, Fernando Beck, meu
1: filho Pupi.
3: Eu quero saber de vocês quando faremos novamente o ensaio da nossa banda de pagode, só pra eu ver o William Friedkin tocando aquele tambor, aquele tan-tan. Simplesmente é o inimigo do ritmo.
0: Inimigo do ritmo?
3: Não, obrigado, rapaz.
0: Eu toquei certinho.
1: Ele toca bem certinho, é verdade, cara.
0: Ah, timbora, rapaz. Eu toquei surdo.
1: O cara é músico,
0: na
1: pô.
0: Fanfara. A Cauana tocava surdo.
1: Ah, é? Olha aí.
0: Na fanfara.
1: Viaturas do bairro Amizade também. Eita!
0: Vou ficar quieto, eu ia fazer uma piadinha.
1: Mas aí tá todas as viaturas estão.
0: Estão cercando o Jaraguá, o que tá acontecendo?
1: Acontecendo, meu Deus. Eu vou tentar rodar mais alguns áudios aqui.
0: Tá bom, pode. Vamos lá? Pode.
4: Alô, William, alô, Fernando, tudo Oi. Certo? Bom dia.
1: Bom dia.
4: Ali no rancho do Toninho também tem polícia ali.
0: Ah, já descobri.
4: Estão cercando alguma coisa. Não, tá?
0: Já descobri.
1: Opa,
0: já descobri.
1: Vamos lá.
0: É que é o seguinte, ó. É um simulado dos alunos.
1: Ah,
0: é um simulado,
1: tá,
0: dos alunos, tá? Então é um simulado dos alunos da polícia. Ó, deixa eu falar um negócio aqui. Tem um cidadão que ele comenta todos os posts e ele falou o seguinte. Se chama Campos Rollerbach. Falar bem do Pavanato mostra que teu avô tá com algum problema cognitivo. Só porque fala mal do PT, ninguém se torna automaticamente honesto. Ô, Campos, tu é um baita de um idiota, um baita de um babaca, tá? Tu fica todo o jornal enchendo o saco, defendendo o Renan. Teu candidato fez menos pontos do que alguém que cai e bate a testa, que faz 3 pontos, teu candidato fez 2. Então, assim, ó, vá chupar um parafuso até que vira um prego. E se você é homem que chega, vem aqui na rádio que eu te dou-lhe uma. Porque o dia que você tiver um pouco de masculinidade pra falar mal de alguém da minha família, você vai falar. Por enquanto você é um babaca e o que tu tem no meio das pernas eu tenho também. Quem sabe até maior do que o teu. Então, vem aqui que a gente conversa pessoalmente. Lava essa sua boca podre, suja, pra falar de alguém da minha família. Lave, tá? Vagabundo. Vagabundo. Ok?
1: Ok.
0: Da minha família ninguém fala mal não, viu? Da minha família ninguém fala mal não, tá? Vai ver se tua mulher tá aí na tua casa, se não tá com outro. Depois tu vem falar comigo, chifrudo. Vamos pro intervalo, eu volto já.
1: Vamos lá.
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4: 7:49, 7:49. Muito bem. Então já confirmei aqui que é o simulado, os alunos que estão se formando, os alunos que estão se formando que estão em simulado. Um abraço pro Benda, inclusive. Está nos ouvindo, Tenente Coronel Benda. Tá? Vamos lá, algumas ocorrências policiais das últimas horas. Tivemos receptação culposa na caixa d'água em Guaramirim. A polícia foi até uma propriedade onde os produtos... onde haviam recepcionado produtos de um estabelecimento que foi invadido, de um local que foi invadido. O local atua com a compra de reciclagem. A vítima, um homem de idade, havia registrado o furto durante a manhã e relatou que retornou à propriedade, identificou que parte dos materiais levados poderia estar em um galpão de reciclagem. No estabelecimento foram encontrados perfis de alumínio utilizados na instalação de vidros e partes de estruturas de alumínio utilizadas em coberturas e telhados. Segundo a vítima, os materiais fazem parte de um chalé que estava em construção e já estavam cortados. No local, um homem de 27 anos, responsável pelo estabelecimento, informou que os materiais haviam sido recebidos por um funcionário de 74 anos, mas não sabiam quem forneceu. Quer dizer, alguém furtou alumínio e vendeu para um pessoal da reciclagem. O pessoal da reciclagem falou, a gente só comprou. Não tem como saber o que aconteceu, enfim, mas aí foi todo mundo caneteado pela polícia. Lá em Xereder também, um homem de 32 anos é suspeito de estar revendendo equipamentos de informática furtados de uma empresa. O caso começou após um funcionário da empresa identificar em uma plataforma de venda pela internet equipamentos com características semelhantes aos materiais que haviam sido furtados da unidade. O funcionário entrou em contato com o vendedor e combinou um encontro em uma conveniência de um posto de combustíveis em Xereder. Durante o encontro, o funcionário reconheceu os equipamentos como pertencentes à empresa e acionou a polícia militar. O homem de 32 anos informou que havia adquirido os produtos de outra pessoa e que pretendia revendê-los. Ele também informou que possuía outros equipamentos de informática em sua residência. De forma voluntária, acompanhou os policiais e os materiais foram entregues para a polícia. É a tal da receptação, né? Você fica comprando coisa muito barata sem nota. Se for furtado, você acaba respondendo junto. Tá? Você acaba respondendo junto. Na noite de segunda-feira, um homem de 27 anos foi detido por suspeita de tráfico de drogas no bairro Bananal, em Guaramirim. Durante o patrulhamento, os policiais visualizaram um veículo ocupado por dois homens. Ao perceber a presença policial, o motorista acelerou e tentou fugir. Pouco depois, abandonou o veículo e continuou a pé. O homem passou por algumas ruas e entrou em um terreno baldio nas proximidades de uma empresa. Em seguida, conforme informações repassadas por moradores e funcionários, ele entrou nos fundos de um alojamento e tentou se esconder, onde foi abordado. Os policiais verificaram que durante o trajeto ele soltou uma sacola com maconha, dividida em porções para a venda. Ele foi preso pelo crime de tráfico de drogas. Tivemos também essas ocorrências envolvendo os acidentes que nós já trouxemos aqui. Agora, 7:52, eu vou só para encerrar o assunto dos meus xingamentos. Eu sou uma pessoa pública, você pode me xingar não, né? Você pode me criticar, você pode não gostar de mim, você pode me chamar de várias coisas que eu relevo. Agora, você mexe com a minha família, eu vou até o inferno para te achar. Eu vou até o inferno e te levo junto, até nos pés do capeta. Então, assim, ataquem a mim, não a minha família, que eu defendo os meus. O homem defende os seus e eu defendo os meus. Tá? Então, não brinca com fogo que pode se queimar. Ataquem a mim. Falou da minha família, eu vou até o inferno para encontrar. Simples. Simples. Tá?
5: Corretíssimo, meu amigo. Eu estou aqui também para lhe dar todo o apoio necessário, tá?
4: Obrigado. Família é algo sagrado.
5: Exatamente.
4: Ninguém mexe com a família de alguém.
5: Exatamente.
4: É algo sagrado. Ah, boca murcha.
5: 7h53, William, tem, inclusive o Fernando aqui, ele disse que também está à sua disposição se precisar de ajuda, diz que é cada vez mais seu fã, tá bom? Um abraço, Fernando.
4: Um homem de verdade defende sua família.
5: Com certeza.
4: Acabou. Quem que é a base da família? É o homem que dá segurança para a família. Muitas vezes a mulher, né? Mas não. Jamais. Ainda mais os meus avós. Jamais vou deixar falar. Mas jamais.
5: 7h54, vamos lá.
4: Pode rodar.
5: Muitos áudios aqui, William.
4: Pode rodar.
6: Bom dia, Fernando. Bom dia, William.
5: Bom dia.
6: Os testemunhos de Jeová, votar não pode, né? Mas ficar incomodando os outros.
5: Não, Evandro, pô.
4: Eles fazem um trabalho maravilhoso de evangelização. Às vezes é uma orientação deles ali e tal. A gente tem que respeitar, né?
5: Várias ambulâncias agora sentido Chico de Paula. Esses não estão no treinamento, não, né?
4: Ah, vai que estão no treinamento da polícia também.
5: Será?
4: Né? Não sei.
7: Bom dia, William. Bom dia. Já não me esquecemos o nome dele.
5: Fernando.
7: Mas aí o Gareguinha do Zóio Azul. Zóio de Cheirão, lindo rapaz. Carmos, coraçãozinho aí, rapaz. Essa começa ainda do segundo turno. Não se exausta aí com as pessoas aí, que senão aguenta até o segundo turno, rapaz. Tá certo. Ele
4: tem o coração tá forte, viu? Doutor Paulo, cuida bem.
5: Valeu,
4: tá
5: Gilmar.
4: Tudo certo.
5: Um abraço.
8: Bom dia, Fernando. Bom dia, William. Tudo bem?
5: Tudo
8: Paulo
5: bem.
8: Aqui de Guaramirim.
5: Oi, Paulo.
8: Gostei do desabafo aí, William. É isso aí. Taca ali pau nesse esquerdista. Foda-se.
4: Não é sobre política.
5: Não.
4: Aqui não é sobre política. É outra situação. Por causa de política, eu não vou ficar brigando. Já foi essa minha época.
7: Boa tarde, William.
4: Bom dia.
7: William. Certo pela resposta que deu para esse cidadão aí. Tem gente que não tem boca, ele tem privada. Tudo que tem dentro, ele solta. Um bom trabalho para todos vocês aí da estúdio. Que Deus abençoe grandemente.
5: Tá certo. Muito obrigado. Um abraço.
9: Ainda não entendi o pessoal falando aí do trânsito complicado na Valdemar Gripa. Essas ruas ali em frente à VEG e tudo. É todo dia essa porcaria de trânsito aí. Se diretor de trânsito não faz nada.
5: Ali perto da VEG, o PAC não gosta do trânsito, não tem jeito.
4: O PAC sempre reclama de alguma coisa, né?
10: Tá com pau, doidinho! Tá com pau!
5: Substituto tá bem
4: que
5: doido.
4: Isso?
5: Abraço, substituto.
11: Bom dia, William. Bom dia, Fernanda.
5: Bom dia.
11: Tá com o pau, William. Tá com o pau na oposição. Me tira a dúvida. Eu mandei ontem áudio, ninguém me respondeu, ninguém botou no ar.
4: Ontem não teve tempo.
11: Será que a mulher do Haddad vai dormir com o governador de São Paulo ainda ou acabou a promessa de campanha?
4: Não sei dessa promessa.
5: Rolou uma treta, eu lembro, cara. Eu lembro vagamente que rolou uma treta. Vou até pesquisar depois.
4: Não tô lembrado.
5: Pra tirar essa dúvida.
12: Bom dia, William. Bom dia,
5: Bernardo. Bom dia.
12: Quero agradecer aqui ao João Rodrigues, né? Por ter nos livrado do Agroboy, né? E também mandar uma saudação ao Choquete, né? Que votou tudo com o Lula. E também,
4: Agroboy,
12: né? Votou contra a CPI do abuso de autoridade. Um abraço, Choquete.
4: Inclusive ontem o governador... Fiquei feliz. Ontem o Jorginho me ligou, viu?
5: Ah, é?
4: Parabenizando pela cobertura. Me ligou. E tal, disse que ele não acompanhou, obviamente, mas ficou sabendo que teve audiência e parabenizou. E ontem, numa coletiva que ele deu, ele já falou que não vai contratar ninguém desses que perderam. João Rodrigues, Amin, você não vai contratar ninguém. Não faz sentido, né? Os caras também passaram a eleição inteira batendo nele, né? Então, tá aí, né?
5: Eu até tava comentando com o Luciano ontem, você tem grandes amizades, né? Você é amigo do Vini, do Luciano Hang, do Cabrini, do governador. Caramba, cara. Você, cuidado, não mexe com esse menino aí.
4: Não. É um networking.
13: Bom dia, William. Bom dia, Fernando. Estou aqui ligadinho. É isso aí, William. Você tá certo. Estou contigo. Fica com Deus vocês aí. Um abraço.
5: Valeu, José Galvão. O pessoal tá mandando fotos aqui do viaduto lá do Vieira, tá?
4: Vixe,
5: terrível,
4: nossa problema. Senhora Aparecida.
5: Olha, na se Índia você... foi melhor,
4: eu acho. Se você tá vindo para Jaraguá e você tem horário, se prepare para sair antes, viu? Porque é tudo Jesus parado. Amado. Misericórdia.
5: Tudo que é lado, ó.
4: Tudo parado, tudo parado.
5: Tá.
14: Fala, William, bom dia.
5: Bom dia.
14: Isso aí, meu amigo, compartilha o mesmo pensamento teu. Família é sagrado. Então, esse bando aí que mexe com a família dos outros tem que pensar 10 vezes antes de fazer um negócio desse. Fale da pessoa, mas não fale da família, né?
5: Isso aí, meu. Exatamente. Aí o Ivan, um abraço, Ivan.
4: 759. Última.
5: Deixa eu catar mais um, deixa eu ver se eu acho um.
4: Faz igual galinha procurando milho. Aí catando alguma coisa aí.
5: É porque tá, tem uns aqui que não tem o nome salvo, aí sabe como é que é, né?
4: Você tem medo.
15: Bom dia, bom dia. Eu acho que tinha que pegar todos os testemunhas de Jeová.
5: Eita. O pessoal é... Bom, ó, o Chilipinha passou aqui na frente e agora mandou uma foto.
4: Jesus!
5: Pô, mas isso é aqui, Cristo. Ó, antes da Marisol, cara.
4: Meu Deus, tá tudo parado.
5: Três pistas paradas.
4: É que na chuva todo mundo começa a sair de carro, né? O pessoal das bikes elétricas, o pessoal vai todo mundo de carro, ninguém quer se molhar.
5: Uhum.
4: E tá certo, né?
5: Ninguém claro.
4: Tem que se molhar. Tá chegando Suzana Andrade, a você um ótimo dia. Até amanhã, tchau.
5: Tchau.
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0: Manhã de terça-feira, hoje dia 6 de outubro. Que prazer, que privilégio saber que você tá aí. Você tá bem, família tá bem, com muita chuva, né? Você que tá no trânsito, vai devagar aí, viu? Vai na paciência. Você que nos recebe na sua casa. Su, tô na lida, tô aqui trabalhando, acompanhando a programação da Estúdio. Que teu dia seja maravilhoso, repleto de boas energias, de positividade. Claro que a gente faça parte de tudo isso no seu dia. Termômetro Estúdio FM aí na casa dos 15 graus, hoje, terça-feira, 6 de outubro. A gente começa com essa dupla, ah, tem meu coração, Bruno e Marrone.

0: abençoando ninguém. Ninguém para. Deixa eu mandar um beijinho aqui pra Nanda. Nanda, e chuva e cafezinho. Chuva lá fora e cafezinho aqui dentro, né? Aliás, o cafezinho da Dona Lúcia é sempre muito, muito gostoso. Oi, Su, como chove. Pois é, vou tomar um café. Haja cafezinho hoje, né, Nanda? Beijo pra você. Deixa eu ver quem mais aqui, passando no WhatsApp da estúdio.
1: Bom dia, Su, sua linda. Aqui é o Jefferson do bairro Escolinha, Guaramirim. Trabalhando nessa chuvinha e escutando a Estúdio FM. Um forte abraço e ótima semana pra você.
0: Valeu, ótimo dia. Quem mais?
2: Bom dia, Su. Bom dia a todos aí da Estúdio FM, a todos os ouvintes.
0: Bom dia.
2: Que Deus abençoe grandemente. Amém. Esse dia chuvoso, mas que seja um dia abençoado. Um abraço.
0: Valeu, Erilei, seja bem-vinda na programação Estúdio, um ótimo dia. 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Na Estúdio 8:33.
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0: manhã de terça-feira e a chuva que Deus manda, hein? Pois é, dona Suzana.
13: Tá chovendo aí, aqui tá chovendo.
0: Tá chovendo bastante, viu? Oi, Sua e Arthur, um ótimo dia pra você. Obrigada pelo

0: rádio, a número 1 do seu rádio, Ana Castela, que eu não te esqueci aqui na programação da Estúdio pra você. Tem ouvinte na área, vamos lá.
1: Bom dia, Suzana.
0: Oi,
1: bom dia. Bom dia, te abençoe.
0: Amém.
1: Se possível, tocar um pagodinho aí pra nós, tá bom? Oferecer pra toda a galera que tá na escuta aí. Estúdio FM, ela que faz minha trilha sonora. Um abraço, fica com Deus. Beijo.
0: Querido, obrigada. Carlos, do bairro Santa Luzia. Tá na lida, né, Carlos? Um abraço pra você, todo o pessoal aí acompanhando a nossa programação.
2: Bom dia, Suzana.
0: Oi, bom
2: Uma
0: dia.
2: Abençoada terça-feira para todos nós. Beijo.
0: Beijo, Bete. A Bete lá em São Chico. Tá chovendo aí, Bete?
3: Tá chovendo aí, aqui tá chovendo.
0: Oh, é chuva que Deus manda, hein? Na estúdio 8:47. 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
4: É manhã de terça-feira e a gente segue na melhor sintonia sua, que tá aí do outro lado, né? Na lida, na labuta diária, garantindo o teu sustento, o sustento da sua família. Um beijo bem carinhoso, viu? Obrigada pela companhia.
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0: você, Matheus e Cauã. Ligadinho na programação Estúdio Laudelino, ali do Tifa Martins. Oi, Laudelino, bom dia, bom dia. Deixa eu ver quem mais aqui, o Ademir, um ótimo dia pra você. O Maurício, bom dia, Maurício. Na Estúdio 9 e 1.
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5: 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Manhã de terça-feira com chuva, né? Que papai do céu manda. E claro, muita música boa pra fazer uma trilha sonora gostosa.
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0: Kleber e Cauã, mil adjetivos pra finalizar aqui o nosso mundo sertanejo. Olha o tipo de foto que a gente recebe, né, Ademir? Tá lá o Ademir, na barra, trabalhando com a esposa, a Cláudia. Mandou foto de um cafezinho com leite, mais um strudel. Que delícia, coisa boa. Beijinho. Ah, foi a Cláudia que preparou pra você. Ai, coisa boa, né, gente? É uma das formas de falar: eu me preocupo com você, eu amo você. É, quando você faz uma gentileza, né? O amor não é você ficar falando o tempo todo, não. É você agir, é ação. Né, Ademir? Um abraço pra você, um beijinho na sua esposa, na Cláudia. Deixa eu ver quem mais. Oi, Suzana. Oi, Ivan. Um ótimo dia pra você. Obrigada pela carona, viu? Estúdio 9:15.
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0: 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É hora de Paredão Estúdio 9:17. 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Paredão, vai começar. Três grandes sucessos, um deles a gente vai apertar o play. Você vai curtir de novo aqui nas ondas da Estúdio FM. 9:19.
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0: Paredão. Quero saber qual é a sua preferida. Primeira, Marcos e Belucci, Pena que você já namora. Música de número 2, Zé Neto e Cristiano, Cadeira Cativa. E a terceira, Corpo e Alma, Traia Véia, Três Vícios. Tá valendo caipirinha, sobremesa de Nutella. Brad Burger 383. Se beber, não dirija. Dá uma votadinha, vai. 984027371.
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0: estúdio, a número 1 do seu rádio, 9:26. Música de número 2, Zé Neto Cristiano, Cadeira Cativa. A primeira, Marcos e Belucci, Pena que você já namora. E a terceira é essa aqui, ó.
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número 1 do seu rádio. Daqui a pouco o resultado do nosso paredão de hoje. Oi, Eikon, tá votando a Rafa, a Rafaela, o Laércio. Um abraço, Laércio do Centro.

daqui a pouco. Tem caipirinha. Se beber, não dirija. 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
0: 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É manhã com muita chuva, né, nas ondas da estúdio. A gente tá aqui feliz da vida, sabendo que você tá aí do outro lado, viu? Você que tá no trânsito, vai na boa, vai com calma aí, viu?

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1: 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A música não para. Resultado ficou assim. Não deu, olha, não deu. Zé Neto e Cristiano.
3: Eu vou meter le bala em ustedes, muchachos.
1: Nossa, que revoltado que ele tá hoje. Não deu também para Marcos e Belucci.
3: Abre agora o cálice para sempre.
1: Nossa, espanhol, tá que tá hoje, hein?
3: 3, 2, 1, fuego!
1: Quem tá levando a caipirinha mais é sobremesa de Nutella, Brad Burger 383, ali na Epitácio, é a Kelly. Kelly, sua linda, maravilhosa Kelly, telefone dela é o 9994, final 01. Suzana, participei e não ganhei. Não ganhou ainda, calma, aguenta aí. A campeã.

outro. Sem mim na programação estúdio. Deixa eu mandar bom dia pra Adri, querida. Beijinho pra você, viu, Adri? Beijo, meu amor. Obrigada pelo carinho. Ah, o Sandro. Oi, Su. Sou motorista de aplicativo. Tô levando vocês aqui de carona. Obrigada, Sandro. Muita proteção, né, divina aí pra quem tá no trecho. Você que tá aí nas estradas, tá no seu carro, tá no seu caminhão, tá na sua van, né? Muito obrigada pelo carinho, pela sintonia. É, quem mais aqui? O que, que o Reinaldo mandou? Su. É, desmoronamento, sentido Menegote, Malhas, somente meia pista. Muito bem, o Reinaldo nos avisando. Oi, Su, bom dia, deixa eu ver aqui o que, que a Kelly mandou, já vou dar uma olhadinha ali, tá bom, Kelly? 9h52, a gente finaliza no oferecimento de Casas d'Água. 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
0: Oi, oi, oi, oi, dona Suzana. Ó. Vai tá de olho. Ó, ó. Vai tá aí, ó. Só filmando, né, dona Sabrina? Vamos, Dani.
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0: Olha, é isso. Muito bem. Começando o nosso Donas da Casa. Hoje, terça-feira e chuva. Meu amigo, minha amiga, é chuva que Deus manda, né? É. Você tá aí no trânsito, você tá em casa. Em casa eu sei, meu amigo, minha, é em casa que o bicho pega, é em casa que a gente trabalha, né? Meu Deus do céu. Você tá aí na lida, trabalhando, ouvindo a Estúdio. Muita prosperidade, pessoal do nosso comércio, boas-vindas, né? Obrigada pelo carinho, você que tá aí no teu escritório. Onde é que você tá ouvindo a gente? No restaurante? É, na lanchonete? Na oficina? Onde quer que você esteja? Muito obrigada pela companhia, pela audiência. Pode preparar o cafezinho. Tem babado. Sabrina tá aqui, ó, com a linguinha afiada, né? Pronta pra falar da vida dos famosos. É, Jorge, você trouxe o cafezinho pra...
12: Terminando o mingau.
0: Quando o clima tá assim, né? Normalmente a gente já gosta do cafezinho. Agora, quando tá desse jeito, ah...
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0: Sabrina, bom dia, Sabrina Dias.
13: Bom dia, Su, bom dia, Jorge, bom dia, você que está nos escutando.
0: Então,
13: o Jorge é fofoqueiro, né? Se ele gosta de um babado também.
0: A gente gosta de saber da vida alheia, né? Da vida dos famosos, viu, gente?
13: É verdade, é, e esse babado aqui, isso tá fresquinho, tá acontecendo na noite de ontem. A Jenny Santucci, que é a atual... talvez ainda a esposa, né, do Arthur Aguiar. Ela anunciou ontem nos stories dela do Instagram, postou, né, um comunicado ali dizendo que ela e ele não estavam mais juntos e que cada um seguiria a sua vida. Ela e o Arthur Aguiar,
0: ela
13: no caso,
0: postou,
13: né,
0: nas redes sociais que havia acabado o amor.
13: Exato. Só que o que surpreendeu foi que alguns minutos depois ela já apagou o comunicado e não explicou nada, tá? Simplesmente apagou, mudou de ideia. Não sabemos o que aconteceu.
0: Mas a Jenny... não há o que falar quando se tem prints, né?
13: Exato, é. Não tem agora não como... Não tem o que fazer, né, gente?
0: Print postou já foi feito.
13: Na internet, caiu na internet, acabou. Não tem mais como escapar, não. A Jenny, ela tá grávida do segundo filho do casal. Eles já são pais do Gabriel, de 2 anos. E eles estão juntos ali desde 2023. Esse ano, Su, isso que na verdade surpreendeu bastante também, tá? Eles oficializaram a união no civil em julho desse ano, ou seja, menos de 3 meses.
0: Praticamente recém-casados.
13: Recentemente casados. E justamente agora, ela anunciou ontem ali, nas redes sociais, ontem à noite, já logo apagou, mudou de ideia, não sabemos ali o que aconteceu. Mas eles já se separaram também algumas vezes, aquele relacionamento ioiô, que a gente conhece, né? Termina a volta. Mas enfim, né? Agora a gente foi atrás, Su, de quais seriam os motivos, né, pelo qual eles teriam terminado supostamente, porque não é nada confirmado. Como a gente disse, ela postou e apagou. Então não sabemos se realmente terminou de vez ou se só foi um relance ali, algo aconteceu e mudaram de ideia depois. O Arthur, a gente já comentou aqui também que ele tá devendo ali pra muita gente, tá?
0: Tá todo endividado.
13: Exato, ele tá devendo ali mais de R$560 mil em cobranças judiciais por conta de, né, falta de pagar aluguel e faturas do cartão de crédito. Além disso, Su, ele tá entre os 6 famosos ali que foram confirmados pra edição especial do reality Ilhados com a Sogra. Pra quem não sabe, o Ilhados com a Sogra é um reality da Netflix, onde os participantes participam de provas e são colocados para conviver com as próprias sogras ali e com o casal, né, a esposa, o marido, enfim, dentro de uma ilha. Eles têm que ficar ali confinados.
0: Por exemplo, o Arthur Aguiar com a sogra.
13: Exato. Aí, no caso, quem seria ali os participantes? O Arthur Aguiar, a sogra e a esposa também.
0: Ah, o casal.
13: Exato. Vai a família toda ali nesse reality. Então, assim...
0: É pedir para dar B.O.
13: Exato. As gravações, elas já foram terminadas, porém, não foi ao ar ainda essa edição. Ela vai acontecer ali, vai ser lançado novembro, mês que vem, no caso, ou dezembro. Então, ou seja, o que quer que tenha acontecido ali já ocorreu, a gente só não sabe. Então, pode ser que tenha dado alguma treta grande nesse reality, que seja o motivo pelo qual eles tenham, né, alguma coisa ali a ver com dinheiro ou alguma treta que pode ser o motivo deles terem, tentado terminar ou realmente terminado de vez.
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0: irmão da lua, amigo das estrelas, Suzana. Tem presente hoje? Tem presente sim, olha só. Tem uma capa de assento para moto. Você tem moto? Você quer um presente da B3 Moto Peças? Que coisa boa. Então você vai mandar mensagem aqui no WhatsApp da estúdio 984027371. A Mari já... Ai, Mari, um chimarrãozinho com esse tempo. Ai, coisa boa. Um beijo, viu, Mari? Um ótimo dia de trabalho, de lida, né? Um beijo, meu amor. Quem mais aqui? O Ademir. Ah, o que que o Tião... Peraí, Su... Meu nome é Catiane. Meu gato, Su, ele está desaparecido desde o dia 30. É, ele saiu de casa por volta, aí pertinho das 18 horas, e não voltou mais. Ele tem 11 meses, é castrado, chipado, é um gato siamês com olhos verdes e não costumava ir para longe de casa. Ali no bairro Jaraguá 99, né? É a casa dele na rua Humberto Renato Rubino, próximo ao bar da Rosinha. Se alguém viu aí o gato, o nome dele é o Tião. Ô, Tião, volte pra casa, Tião. Fujão. Ai, ai, ai. Então, se você encontrou, de repente, um gato com essas características, né? De repente, ele não tá longe, né? Ali no bairro Jaraguá 99, a família tá aí, desesperada, atrás do Tião Fujão, viu? Oi, Su. Quero participar o meu marido. Ele tem moto, é a Giovana. Tem uma capa de assento para moto. Presente da B3 Moto Peças. 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Estúdio 10 e 14.
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8: Seguimos na programação estúdio, hoje, terça-feira, dia 6 de outubro, 16 graus é a temperatura. Deixa eu mandar um beijo pra Adriana, querida, quem mais? O Valdemiro também tá passando por aqui.

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1: Fred e Fabrício, você não cuidou na programação. Ó, hoje tem presente da B3 Motopeças, uma capa de assento para moto. Você tem moto? É, então você vai gostar desse presente. Oi, Su, oi, Marlene, do bairro São Luís. Tá no sorteio. Quem mais aqui? É, não assinou a mensagem. Ó, faz aí, Jorge, o aqui, Peninha. Tem que assinar a mensagem pra concorrer aos prêmios, viu? 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
1: Na estúdio, estamos de volta, 10:32, que prazer o meu, viu, saber que você tá aí, eu espero que você esteja bem, com saúde, ai.

0: esperando. Na estúdio 10:40.
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1: 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Manhã de terça-feira em chuva que Deus manda, hein? Só tá no trecho quem precisa, né? E a gente precisa ir muito. Do céu cai chuva.
4: Diz aí, Sabrina.
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1: Chuva lá fora e fofoca aqui dentro.
4: Mas é claro, a gente nunca para, né?
1: Deixa eu até pegar meu cafezinho aqui, porque tomar um cafezinho e acompanhando uma fofoca é uma combinação perfeita, viu?
4: É verdade, com essa chuvinha e esse friozinho, a fofoca ela esquenta, né? Então é bom. É bom que ela esquenta nossos corações. Bom, a Globo mudou o elenco do especial sertanejo Amigas, né? É, pra quem não sabe, esse evento é basicamente um especial musical da Globo dedicado ao sertanejo feminino. A primeira edição foi lá em 2024, reunindo a Ana Castela, Luana Prado, Maiara Imaraíza e a Simone Mendes. Elas cantaram os próprios sucessos e fizeram alguns duetos de música juntas também, celebrando as mulheres do sertanejo. A ideia desse evento aí, pra quem não sabe, é uma espécie da versão feminina do antigo Amigos, né? Aquele especial clássico dos anos 90, que reuniu o Chitãozinho Chororó, o Zé de Camargo e Luciano e o Leandro e Leonardo, que também passava na Globo, né? Então, dessa vez fizeram a versão feminina do Amigos, né? Só que

0: dessa vez, a edição desse ano de Amigas, a Ana Castela e a Luana Prado ficaram de fora. Elas serão substituídas pela Paula Fernandes e pela Nayara Azevedo. No caso da Luana, ela teve um motivo ali, né, do porquê ela não vai participar. O principal foi por conta de divergências de agenda. Ela vai estar como jurada ali no The Voice Brasil do SBT e da Disney como jurada. Então, né, conforme ela vai ter esse tempo ali, ela não vai conseguir estar fazendo, gerenciando as duas coisas ali ao mesmo tempo.
1: E a
0: Já
1: Ana?
0: A Ana Castela, ela disse que ela teria interesse em continuar, né, que ela gostaria muito. A Globo também gostaria que ela fosse, mas eles não conseguiram chegar a um acordo. Não
1: será disseram... que financeiro?
0: Então, não pode disseram ser, né? Exatamente que tipo de acordo. Pois se era acordo em questão de tempo, né, de agenda, ou se era financeiro. Às vezes a posição ali, a Ana, música que ela ia cantar, não sei.
1: A Ana chegou a participar de uma novela ali da Globo, né? Da novela Coração Acelerado.
0: Pois é.
1: Eu acho... Bom, o que eu vou dizer? Divergência ideológica ou fator financeiro? Não sei. Não sei qual foi o motivo. A gente fica ali criando especulações, né? Dona Sabrina.
0: É verdade, Su. Pois é, a gente não tem nada confirmado ainda. Pode ser tanto uma coisa mais simples como algo realmente polêmico. Mas como você disse, ela tava já com a Globo recentemente fazendo uma novela. Então parece que aconteceu alguma coisa nova agora, né? Pra ela não querer participar. É, também vai ter participação ali da Roberta Miranda e da Yasmin Santos, né? Como sertanejas no especial Amigos. A gravação tá prevista ali pra esse mês ou novembro, final desse mês ou novembro. E o especial, obviamente, deve ir ao ar até o final do ano, mas claro, sem a nossa querida Ana Castela.
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0: 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Henrique Juliano, dando aquela judiada, mas do jeito que a gente gosta, né? No coraçãozinho. Deixa eu dar uma olhada no nosso WhatsApp. A Sabrina, que não é a Sabrina Dias, Jorge. Sabrina, um beijo. Obrigada pelo carinho, tá bom? Maravilhosa. Oi, Su. É, quero participar no sorteio Edson, do Tifa Martins. Já tá, caiu no zap da estúdio. Edson já está concorrendo, tá bom? 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
2: É, tem coisas que a gente promete, mas não cumpre, né, gente?

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0: Safadão com o Rei Vaqueiro Displicente aqui no nosso Donas da Casa. 99,1 na Estúdio 11 e 12.
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0: Seguimos em ZYD 741 dos 99,1. Oi, Fagundes, tá no sorteio aqui, viu? Tem uma capa de assento pra moto. Você tem moto, é?

Joãozinho. Ah, o amor. Ah, o amor é fato. 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
4: 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De volta na programação Estúdio. Sim. 11 e 20.

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2: Babado. Eu vou até pegar mais um cafezinho, viu?
3: Um cafezinho.
2: Um cafezinho. Dona Sabrina Dias.
0: É isso, é isso. Eu me matei aqui de rir com esse áudio que você colocou.
2: Deu até um pouquinho de tosse.
0: Ah, eles estão viciados nos efeitos especiais, efeitos sonoros aí, né? Mas enfim, vamos falar de babado aqui,
2: Você sabe que esse da tosse aqui é muito parecido com alguém, né, ó. Quem faz isso, né?
0: É verdade.
2: Não vamos expor. Vamos lá, Sabrina.
0: O ator Rafael Cardoso tá sendo processado pela ex-namorada Vivian Linhares.
2: Peraí, deixa eu acessar aqui. Rafael Cardoso.
0: Exato, por uma suposta dívida que já passa de 340 mil. O Rafael Cardoso, Su, ele é um ator bem conhecido aí das novelas da Globo.
2: Sim!
0: E os principais trabalhos dele estão ali entre A Vida da Gente, que ele fez o Rodrigo, protagonista e par de Ana. Lado a Lado, ele fez o Albertinho, um personagem mais mimado e mulherengo. Ele fez também Império, lá em 2014. Fez Sol Nascente, que ele fez o César, o vilão. Além do Tempo, ele fez o Felipe, protagonista. Espelho da Vida. E Salve-se Quem Puder, aí mais recente, em 2020, que ele fez o Renzo, tá? Então, assim, com certeza você já viu falar dele.
2: Agora
0: ou já viu ele em alguma novela, né?
2: E também fui acessar ali, né? Ver a fuça, sim. A galera já acompanhou ele.
0: Ele é aparentável, digamos assim. O pessoal... que diriam, né, que é um galã de novela aí, muito conhecido nas novelas da TV Globo, principalmente, tá? Segundo a Vivian, Su, por que ele tá sendo processado, né? Durante o namoro, ele teria usado o cartão dela de crédito e a fatura teria saído de cerca de 4 mil pra 50 mil. Ou seja, usou aí bem gastos,
2: passou,
0: né, o cartão da namorada. Passou do limite ali. Ela também afirma que ela emprestou cerca de 180 mil reais pra ele comprar um carro, tá? Emprestou. Acabou que provavelmente ele não devolveu esse dinheiro, né? O veículo ficou no nome dela, mas depois ele teria sido transferido para um sobrinho do Rafael sem que ele recebesse o dinheiro. Ou seja, ninguém pagou, né? Bem no fim das contas. Ele foi lá, pegou, comprou um carro para dar pro sobrinho no nome dela e o sobrinho não pagou para ninguém esse valor aí, tá? Em 2024, eles também teriam assinado um termo de confissão de dívida, no qual o Rafael reconheceria uma dívida de 230 mil. Mas, segundo ela, o acordo não foi cumprido. Provavelmente ele não pagou esse valor também, tá? Daí agora, Su, a Vivian ficou muito brava com toda a situação. Quer que ele pague a dívida que ele tá devendo pra ela, porque eles já terminaram o relacionamento, né? E ele abusou e... Usou e abusou do dinheiro dela ali, né?
2: Ai.
0: Agora ela pede 321 mil atualizados, mais 20 mil por perdas e danos morais, além do bloqueio de contas de bens do ator. Ou seja, ela quer agora com juros ainda esse valor que ela emprestou pra ele. A gente acha que o ator tá
2: babado.
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0: Mari Fernandes, telefone sem fio. Oi, Helena, um beijinho pra você, Helena. Obrigada pelo carinho, meu amor. Quem mais?
1: Bom dia, oi. Sul, é Ilza do Ribeirão Cavalo. Oi, abençoada terça pra você e tudo de bom. Me bota no sorteio.
0: Beijo, Ilza. Na estúdio 11:41.
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0: Mas tudo 11h54.
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0: Tiaguinho, pensamentos intrusivos. Meio-dia e 6.
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0: Espaço para a notícia com ele, o nosso repórter William Fritzky. Boa tarde, William.
2: Boa tarde, Suzana. Boa tarde a você que nos acompanha. Atenção, notícia urgente. A rua 13 de maio acaba de ser interditada em decorrência de alagamento. Então não tem como passar pela 13 de maio. Você, motorista, deve evitar esta via e passar por vias secundárias. Inclusive, temos um áudio aqui a respeito dessa situação. A gente vai rodar mais tarde, mas 3 de maio interditada. Via Verde, na parte nova, naquela parte próxima ali à CSM, o rio já está próximo de sair da calha. Em Nereu Ramos, também próximo à Grameira Felipe, o rio já está próximo de sair da calha. Isso é porque estamos tendo aí muita chuva, né? Em pouco período. Isso deve normalizar a partir de amanhã. Nós tínhamos aí uma tendência de 50 milímetros para o dia de hoje, mas só durante a manhã, até às 7 da manhã, a gente tinha chovido 25. Quer dizer, a tendência é que piore. Não é motivo para pânico, mas vai trazer problemas no trânsito. Então, 3 de maio interditado, em decorrência do alagamento, e na sequência mais ruas podem acabar sendo interditadas ou não. Fique atento nas nossas redes sociais que nós vamos atualizar tudo. E também estou pegando a unidade móvel da Estúdio, indo para as ruas da cidade, trazer flashes ao vivo aí na programação com o Mário Júnior. A qualquer momento, novas informações na Estúdio, a número 1 do seu rádio.
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0: Meio-dia e 7. Vou tirar meu time de campo. O Juninho já está na área. Chegou com seu motorista particular. Ó, Juninho, ó. Até um pouco de tosse.
3: Você quer mandar? Grande Jairson,
0: cê tá,
3: abraço.
0: Você tá trocando abraço por... por favores.
3: Na verdade, por voltinhas aí.
0: Por voltinhas. O Ayrson. Por transporte. O Ayrson que anda
3: pela estrada. Abraço pro Uber Ayrson.
0: Ayrson?
3: Tá? Ayrson. Ayrson de Souza. Souza, alguma coisa assim.
0: Filho.
3: Filho, Souza, mas tem filho. Costa também. É um sobrenome enorme, tá?
0: É tipo português, né? Deixa eu mandar um beijinho aqui pra Lívia. Oi, Su, estou com a Lívia no meu carro. Manda beijo pra elas. Deixa eu ver aqui. Deixa eu mandar um beijo, então, pra Lívia, pra Sofia, o Nicolas. Coisa boa. Obrigada pelo carinho, pela carona também, viu, Carla? Bom, vou tirando meu time de campo, mas antes, quem tá levando presente da B3 Moto Peças, uma capa de assento, né? Pra moto.
4: Terminando.
0: É a Salete que vai presentear o maridão, né, Salete? 9926, final 17. A gente volta amanhã no Donas da Casa, que a partir das 10 horas da manhã, eu volto às 8. A partir das 8 da matina com você. Na Estúdio, meio-dia e 9.
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4: Prazeraço, tô chegando, Mário Júnior com você, pra você aqui no Sono Estúdio, terça-feira, 6 de outubro. A partir de agora você participa, você interage, você manda seu alô, o seu horário de almoço, tempo chuvoso, chove chuva em Jaraguá. Daqui a pouco o Ilha vai informando você também com mais informações, trazendo informações pra você da nossa Jaraguá e região. Dessa chuva aí, né? Na verdade, desde ontem à noite começou e não parou mais, né? Tá aí. Vamos ficar atentos. No trânsito, vamos triplicar a atenção, tá? Por favor. Vai com calma, com cuidado, né? Mais agora, né? Esse horário de pico aí complica. As crianças saindo de escola, você indo trabalhar, indo pro almoço. Vamos nessa, nosso hashtag estúdio. Você vai participar aqui? O que eu tenho aqui? A produção me deu. Eu tenho um par de ingressos pra você curtir. É quando essa festa? Não nesse sábado, no outro, dia 17 de outubro, tem os 5 anos da Croceta. 5 anos da Croceta Beer. Vai ser um evento aí bem bacana. Estúdio FM junto também nesse super evento, né? 5 anos da Croceta Beer. Manda aí, hashtag Croceta. Eu quero trazer as atrações aqui que eu não ganhei, mas eu já vou procurar aqui. Vai ter a banda Pandora nesse evento aí da Croceta, uma banda super conhecida do sul do Brasil, que toca muito flashback, Edu e Vitor, Elton e Fernando, Dani Rafa e o DJ Kleber Paraná. Vai ser um fester. A festa começa às 14h e vai até a 00h. Manda aí, hashtag Croceta, pra você levar esse par de ingressos pra curtir esse evento da Croceta Beer. Aumenta o volume aí porque a gente começa com o Leonardo. Chovendo, mas isso aqui é a chuva de paixão.

0: 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Bora participar, 984027371. Daqui a pouco o William vai retornar com informações diretamente aqui de Jaraguá e da nossa região sobre essa chuva aí, né? Desde ontem à noite. Eu lembro que eu estava ontem fora. Quando eu cheguei umas 10 e pouco em casa, começou a chover forte. E eu lembro que na madrugada também, né? Teve chuvas assim. Estavam chuvas fortes, então. E continuou, né? De manhã também. E tá aí, tá chovendo, né? Daqui a pouco ele vai trazer informações, como eu já trouxe antes aqui no horário da Suzana. Informações sobre a chuva na nossa região. Muito bem, hashtag Croceta. Tá valendo aqui par de ingressos para você curtir esse super evento que acontece dia 17 de outubro. É isso mesmo. 17 de outubro na Croceta. Vai ter Edu e Vitor, Dani Rafa, Elton e Fernando, DJ Kleber Paraná. Show com Pandora. Vai ser um festerê danado. Então participe aí. 984027371. Hora certa no estúdio. Meio-dia 22. 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

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Muito bem, deixa eu ver quem tá por aqui. Vamos lá, quem tá participando. Boa tarde aqui para nosso... Ah, o nosso ouvinte Elvis. Fala, Elvis. Elvis da Figueira mandou hashtag Croceta. Valendo um par de ingressos para você curtir dia 17 de outubro. A festa de 5 anos da Croceta Beer. Com Edu e Vitor, Dani, Rafael, Tu e Fernando. Tem banda Pandora, show com Pandora. Quem tá por aqui também participando? A Bruna. Oi, Bruna. Tudo bem? Manda para mim comemorar meu aniversário, que é no dia 17. Bem no dia da festa, né? O Valdir também, desculpa, o Valmir. Valmir tá participando aqui, hashtag Croceta. Valeu, Valmir. Clarice do Raul também. Grande abraço pra você, tá? Ó, 984027371 pra você participar interagindo conosco aqui, ó. 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
5: 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A gente continua por aqui na audiência 99.1. Daqui a pouco tem clássicos. Já tem informações com o Ilha Fritz, que daqui a pouco também tem informações sobre o tempo com Camila Cardoso.

0: 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Hashtag Croceta. Você que tá participando aqui, um alô especial pro Adilson. Alô, Adilson, abração, grande abraço. Gruber do Estrada Nova tá aqui comigo. Juda Barra. A Valdete também do Santa Luzia. Oi, Valdete, a Juju, é isso? Participando aqui conosco no 984027371. Vou fazer o seguinte, vou pro intervalo rapidamente. Já já tem informação aqui com o William Fritz, que viu? Estúdio meio-dia e 53.
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0: Vamos lá então com informações com William Fritz, que diretamente das ruas de Jaraguá do Sul e região. William, boa tarde.
3: Olá, Mário, boa tarde a você. Estamos aqui na rua 3 de maio, que neste momento está interditada. O rio já subiu e saiu da sua calha normal, estando agora invadindo a rua, próximo aqui, na parte de baixo da ponte nova que foi construída para ligar o Amizade ao bairro Raul. Não há previsão de liberação, até porque, pelo que eu vejo aqui, a chuva continuando e o nível que o rio está deve demorar para baixar. Então está interditado e a prefeitura fez um desvio pela própria rua principal ali dos Terneiros, que é Amizade. Motorista, você vai pegar trânsito e já fique preparado para mudar a rota, porque está tudo fechado. Tem um e outro que tenta furar, passar pelo cone, mas não tem como, a rua está tomada por água. Nós estamos pelas ruas da cidade acompanhando os transtornos da chuva em Jaraguá do Sul nesta tarde de terça-feira para Estúdio, a número 1 do seu rádio.
0: Obrigado, William. Daqui a pouco ele volta com mais informações para você. Terça-feira, seguimos por aqui. É a programação 99.1 no som da Estúdio, meio-dia e 58.

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0: estúdio, a número 1 do seu rádio, Banda Ícaro, Gilmar, Ícaro e Gilmar, Humberto e Ronaldo, Marina Fagundes, no fim de noite, na programação 99.1. Muito bem, minha gente, hashtag Croceta, valendo aqui par de ingressos para você curtir a festa Croceta Beer, 5 anos da Croceta, dia 17 de outubro. É lá na cervejaria Croceta mesmo, viu? É. Edu e Vitor, Elton Fernando, Dani Rafa, DJ Kleber e show com Pandora. Super evento, hein? Você não pode ficar de fora dessa. 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
1: É o Mário Júnior que tá na programação.
3: Sou eu, tô aqui por aqui. Com você, pra você, viu? Até as duas.
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3: Vamos trazer um grande sucesso. Essa música aqui foi um estouro, né? Set Fire to the Rain, um dos maiores sucessos da cantora britânica Adele, lançado em 2011 como parte do seu segundo álbum de estúdio. Essa música foi lançada como o segundo single do álbum na Europa e como terceiro single em 4 de julho de 2011 no Reino Unido e também em outros mercados. Alcançou o topo das paradas em países como Bélgica, Polônia, Holanda e até também no top 10 de diversas nações ao redor do mundo, consolidando a era do álbum 21 como um marco da música pop global. Isso aqui todo mundo cantou, né? Todo mundo se emocionou. Lá de 2011, pra gente curtir agora, em 2026, claro, nosso Clássicos da Estúdio, pra gente recordar e matar saudades. Aumenta o volume.

0: Sextou, Thiago Mirão do seu rádio Segredos. Frejá na programação 99.1 lá de 2001. Hoje foi anos 2000, né? 2011 com Adele e 2001 com Frejá, com a música Segredos na programação da 99.1. Hashtag, daqui a pouco, verdade, daqui a pouco tem Camila Cardoso. Já Camila Cardoso. Dona Camila, hashtag, você manda aí, hashtag Croceta. Daqui a pouco eu vou trazer mais participações aqui, tá? Valendo um par de ingressos pra você curtir os 5 anos da Croceta Beer, dia 17 de outubro, hein? 1h21 na estúdio.
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0: Vamos lá com informações, mais uma vez com ele, William Fritzky, com você.
2: Olá, Mário, olá, ouvintes. Neste momento estamos nos dirigindo para Corupá. Isso porque a Defesa Civil emitiu um alerta de inundação gradual. O que isso significa? Que ainda que pare de chover, o rio pode começar a subir ainda mais. Então, em algumas regiões tem alerta de inundação gradual. A população lá está um pouco preocupada com isso, claro. Nós estamos indo em loco verificar como está e daqui a pouco a gente volta com flash ao vivo aqui na Estúdio FM. Diversos pontos de alagamento, até o momento já 70 milímetros de chuva. Não é muito, mas quando passa do 100, Jaraguá costuma ter problemas. Estamos com 70 até 1 da tarde, deve chover até de noite. É interessante manter a atenção. A qualquer momento, mais informações direto das ruas da cidade com a nossa unidade móvel para Estúdio, a número 1 do seu rádio.
0: Olha, William, daqui a pouco ele retorna, hein? Informações a qualquer momento com o William Fritzky. Informações sobre essa chuva aí, né? Que já começa a ocorrer problemas aqui em nossa região. 1h25.

0: Bom demais!
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0: estúdio, a número 1 do seu rádio, Gustavo Lima. Saudade sua na programação. Vamos lá. Pessoal que tá participando aqui conosco. Oi.
1: Fala, meu brother Mário. Tudo sussi. Hashtag grosseta. Você toma e não cai na vareta. Forte abraço, céu.
0: Valeu. A galera tá animada, hein? Tá animadinho. Rosimari também passando por aqui, querendo ingressos pra Croceta. Abraço, viu? Show de bola. Daqui a pouco o William traz mais informações das ruas de Jaraguá do Sul e região também, informando a gente. Tá indo lá pra Curupá, né? Vamos pro intervalo. Voltamos já. Estúdio 1:34.
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0: Vamos falar com ela. Camila, boa tarde.
15: Boa tarde, Mário. Boa tarde a todos. Conforme a gente conversou nos boletins anteriores, a gente tem condições de instabilidade, chuvas persistentes no setor norte catarinense, situação que deve se prolongar por toda esta terça-feira. Essa condição de nuvens e chuva deve diminuir na próxima madrugada, portanto, hoje não tem muito o que fazer. É um dia de atenção, principalmente para aqueles pontos mais vulneráveis à chuva persistente. Na quarta-feira, as nuvens seguem presentes por aqui, a chuva fica mais na madrugada e amanhecer. E na sexta-feira, na quinta-feira, na verdade, a gente volta a ter algumas aberturas de sol que aumentam ali na sexta e novas pancadas de chuva, inclusive que alguns temporais acontecem na madrugada do sábado. Portanto, uma semana bastante variável e hoje é o dia de maior atenção em relação a volumes de chuva. Camila Cardoso, para Estúdio FM, a número 1 do seu rádio.
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0: Seguindo por aqui, 1h39. É a programação da sua terça-feira, 6 de outubro. Ao som de Bruno Marrone. Chega para cantar pra gente. Daqui a pouco tem um sorteio aqui do par de ingressos da Croceta.

0: estúdio, Aluirão do seu rádio, Chapeludo, a Morena é boa, na programação 99.1. Quem tá levando o par de ingressos para curtir a Crocheta Beer, os 5 anos da Crocheta, dia 17. Parabéns aqui pro Valmir, do final 8386. Levou o par de ingressos, a produção já entrou em contato. Parabéns aí, Valmir! Ó, já estamos aqui. O William tá chegando com notícias e informações sobre as chuvas aqui na nossa região. Vamos lá!
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0: William Fritzky.
2: Oi, Mário. Estamos ao vivo aqui, direto de Corupá. E aqui a situação está preocupante, viu? É, na verdade, Nereu Ramos, indo para Corupá. Rapaz, está uma correnteza aqui assustadora. A força da água que vem de Corupá é um negócio assim fora do comum. Tá? Fazia tempo que eu não via algo nesta proporção aqui. E a tendência é que continue a chover. Agora, nem me preocupa tanto o nível do rio, mas sim a força da correnteza. Quem passa por aqui ou quem acessa as redes sociais, nós já postamos lá, se impressiona com o que vê. É, muita água chegando e ainda tem muita água por vir lá de Corupá. Olha só, acabou de... Meu Deus do céu! Acabou de passar um animal aqui, uma vaca, sendo levada. Que cena triste, gente. Animal sendo levado pela correnteza aqui. Barbaridade. Eu estou exatamente em cima da ponte de Nereu. Meu Deus do céu. Daqui a pouco eu volto com mais notícias na estúdio, número 1 do seu rádio.
0: Obrigado, William. Pois é, gente, vamos tomar cuidado agora com essas chuvas aí, né? Que estão principalmente alguns alagamentos ocorrendo em nossa região. Você que está no trânsito, todo cuidado também é pouco, né? A gente sabe, muita gente quer sair, quer voltar para o trabalho, retornar para, enfim, levar o filho para a escola, retornar para casa. Muito cuidado. A Defesa Civil da nossa região também está em alerta aqui, trazendo informações. Vocês fiquem ligados aqui na Estúdio FM. O William vai estar trazendo informação a qualquer momento, né? Onde a notícia aí for urgência, ele vai estar entrando ao vivo, trazendo todos os detalhes para os nossos ouvintes. Daqui a pouco, então, ele retorna.

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12: Muito bem, vou ficando por aqui, tá certo? Eu volto amanhã a partir do meio-dia em mais uma edição do nosso hashtag estúdio. Daqui a pouco tem Guido Caso Bosque fazendo a festa no Forte.

0: Tá aí a saideira do Mário Júnior. Emma Burton, Robbie Williams, To Become One. Ó. Ó o Mário. Ó o tipo que ele deixa o programa aí. Muito bem, Mário Júnior. Bom descanso aí. Vai começar mais um Fora da Caixa após o intervalo comercial, então fica grudado aí no rádio. 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

0: 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É a Via Verde com a gente por aqui. 12:07, boa tarde. E aí, meu povo, beleza? Tudo tranquileba? 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FM 99.1, Jaraguá do Sul, Santa Catarina. Boa tarde.
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0: Muito bem. Estamos no ar com o nosso Fora da Caixa. Notícias irrelevantes para você. Aliás, vai ter as relevantes também, porque o William Fritz, que está de plantão, e a qualquer momento ele aparece aqui com a informação séria, né? Mas fora isso, a gente fala as bobagens também, né? Que é o nosso jeitinho. E aí, você tá bom? Você tá boa? Vamos lá, 3 da tarde. Tá preparado para votar aqui no pior de 3? Pela tortura musical diária. Né? Catatumba, música véia, prêmios, e você junto comigo aqui. Bora passar essa tarde junto? Terça-feira, 6 de outubro. Começa. Ó, a Bia mandando mensagem aqui. Olá, boa tarde. Falo com a emissora Sucesso FM 101.7 de Barbacena, Minas Gerais. Vou ligar pra ela, Mário. Vou ligar. É, Sucesso FM. Vou ligar pra ela, vamos ver o que vai acontecer. Ai, ai, ai. Não respondeu. Poxa vida. O que que a Bia tá mandando? Errou muito de emissora, errou de estado, errou feio, errou rude. Eu vou tentar contato com ela. Vou avisar vocês aí. Eu vou tentar me passar como alguém da Sucesso FM de Barbacena. Só pra ver o que vai acontecer. Eu vou passar em tempo real pra você. Ó, já chama entretenimento aqui pra nossa tarde, galera. Bora começar nosso Fora da Caixa. Eu vou mantendo você atualizado disso aí. Canta, Zezé!
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0: Estúdio FM, a número 1 do seu rádio, Maiara e Maraíza, 9010. Tem um desdobramento aqui da minha ligação com a moça. Vou te contextualizar. Acabou de mandar mensagem aqui, Bia, DDD11. Ela, olá, boa tarde. Falo com a emissora Sucesso FM 101.7, Barbacena, Minas Gerais. Aí eu liguei pra ela, ela não atendeu, eu mandei, olá, pode atender? Ela respondeu, Mário, ela falou, olá, não consigo, sobre o que seria? Eu que pergunto, né, sobre o que seria, você que entrou em contato? Aí eu falei pra ela assim, ó, quero te colocar no ar, vou te ligar. Aí ela, eu não posso atender no momento, preciso do contato comercial pra falar sobre um PI. Aí eu falei assim, vou te colocar no ar já já, no programa Não Diga Alô, diga É Sucesso, é o novo programa. Não Diga Alô, diga É Sucesso. Aí ela, meu nome é Beatriz, sou da agência Piriri Barará. Aí eu falei assim, participando valendo Pix de R$100. Eu meti R$100 aqui. Agora, eu vou ligar. Se ela atender e falar É Sucesso, ô direção da rádio, nós vamos ter que pagar de algum jeito. Vou ligar de novo. Tomara que ela atenda. Será que ela acreditou? Vamos lá. Vai, Beatriz. É R$100, Beatriz. R$100 na tua mão, Beatriz. Vai, Beatriz, atende. Atende. Pessoal de agência de marketing que não quer atender ligação, já acho estranho. Estão falhando na comunicação aí, né? Como é que tá o relacionamento, a comunicação com o cliente, hein? Se nenhuma ligação simples não pode atender. Barbaridade. Não diga alô! Vou botar aqui, ó. Não vai atender mesmo. Beatriz? Oi, sucesso! Boa tarde pra você. Seja bem-vindo à Rádio das Grandes Novidades, diretamente de Barbacena, Minas Gerais, para o Brasil. Eita, nós! Fala comigo que eu sou seu amigo, não diga alô, diga É Sucesso! Alô, Beatriz! Alô, Beatriz! Beatriz! Ah, não acredito, cara. Beatriz me deu cano, cara. Tá bom. Acontece, né? Nossa, eu fiz a vinheta da Sucesso FM aqui ainda. Não acredito, cara, não acredito. Tá bom, né? Vamos seguir com o nosso programa. Vamos pro intervalo. Tentei, né? Tentei. No fim, tô dando graça. Não preciso desembolsar sem pila do nada, né? 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
0: Duas e 25, estamos de volta aqui na Estúdio FM e o William Fritzky trazendo a informação ao vivo para você sobre as chuvas na nossa região.
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0: William, é contigo, boa tarde.
8: Olá Guido, ouvintes da Estúdio, nós estamos aqui em Corupá acompanhando a situação das chuvas neste município, inclusive que nós tivemos o cancelamento das aulas no dia de hoje em decorrência de uma preocupação da prefeitura com a situação. Aqui os rios bastante cheios, mas diferente de Jaraguá, onde nós temos pontos de alagamento, aqui ainda está tudo transitável. É claro que é uma preocupação, porque aqui vem a água que chega através da serra, vindo de São Bento do Sul, depois vai para Jaraguá, enfim, faz toda a rota ali, né? Através do Rio Itapocu. Mas, por enquanto, a situação aqui é estável. A Defesa Civil Estadual repassou um alerta de inundação gradual, porque ainda vai vir água serra abaixo, né? Mas, como eu falei, por enquanto a situação é estável. Claro que estão monitorando, a prefeitura está monitorando, eu acabei de passar aqui pela ponte central, próximo ao Mercado Mês, o rio bastante cheio, mas a Defesa Civil está atenta. Continuamos rodando pelas ruas da cidade e a qualquer momento voltamos com a cobertura desse dia de chuva em Jaraguá do Sul, na região do Vale da Pucu, para Estúdio número 1 do seu rádio.
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0: Estúdio FM, a número 1 do seu rádio, Gustavo Moura e Rafael digitando no nosso Fora da Caixa. Boa tarde pra você. Daqui a pouco às 3, tem pior de 3, a sua tortura musical diária. E já já tem informação. 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
0: 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Ah, estamos de volta por aqui, 2:40. Boa tarde para você ligado aqui na número 1 do seu rádio. Agora tem mais um Fora da Caixa News.
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0: Muito bem, um caso inusitado de um rapaz que foi se consultar numa clínica odontológica. E aí acabou viralizando na internet porque ele compartilhou a situação que aconteceu na sala de espera, meu Deus do céu, né? Nos lugares que a gente menos espera. Que é a sala de espera, que é um lugar pra espera, que a gente menos espera que aconteça outra coisa. Você não entendeu, né? O que aconteceu? Ele tava lá de boa, esperando a vez dele ser atendido, né? Enquanto isso, na TVzinha lá do consultório, tava passando o filme do Shrek. E aí, pô, quem que não gosta do filme do Shrek, né? E aí ele começou a prestar atenção no filme do Shrek. Junto com ele, tinha um outro cara lá no consultório que também tava vidrado assistindo o Shrek. E aí passou 10 minutos, passou 20 minutos, passou 30 minutos, 40 minutos, ele não era atendido e o filme do Shrek comendo solto, né? E aí continuou e foi até o final do filme. Não, chegou, ele e o rapaz, chegou a fazer amizade com o rapaz na recepção, né? Naquela cena do Shrek lá, que tá o burro, né? Aquela, né? Uma das cenas mais icônica. Já chegamos? E aí? Já chegamos? Estamos chegando? E aí? Já chegamos? Os caras riram juntos, eles dizem, putz, cara, que legal, né? Né, o filme Shrek é muito massa, dois caras, uns marmanjos rindo de se acabar na recepção, enfim, ele esperando para ser atendido pelo dentista. Aí, o que acontece? Acabou o filme. Ele, pô, cara, acabou o filme e nada de ser atendido pelo dentista. Aí o cara que tava do lado dele falou assim, tá, eu sou o dentista. História real, história real. Pelo menos, né, já foi ali pra mesa do dentista com um sorrisão na cara, né?
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0: É assim que nascem as amizades entre os homens, inclusive.
7: Do besteira.

0: FM, a número 1 do seu rádio, Corpo e Alma, Estreia Veia 3, Vícios, aqui no nosso Fora da Caixa. Muito bem, ó, a Priscila tá ouvindo a gente. Boa tarde, Pri, Ricardo também, o Jason Munari. Tudo bem, quem mais aqui? Mário tá ouvindo a gente, muito obrigado. Alô pra Fernanda, tamo junto. Daqui a pouco a gente continua com muito mais aqui nesta terça-feira chuvosa em toda a região. Estúdio 2h48.
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0: Ah, JJ, pelo amor de Deus, me mandando figurinha de um gordão da bunda de fora aqui no WhatsApp, cara. Alô, o Júnior tá ouvindo a gente. Boa tarde, me coloca no sorteio. Nem tem sorteio ainda, o Jaguara. Não, olha, os caras tudo atravessado, vou te falar, hein. Ó, outro aqui me mandando aqui, ó, boa tarde, de outro lugar também, pedindo informação, Deus o livre. Não, o pessoal todo perdido, achando que eu sou Google, o quê? Ó, agora ele mandou aqui um, tá bom, vamos lá. 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A Via Verde com a gente aqui no programa mais fora da caixa do seu rádio. 16 graus a temperatura no centro de Jaraguá do Sul. Eita nós. Vamos lá. Opa, Dilson, tá ouvindo a gente. A Leia. Alô pra Fran, muito obrigado. Jéssica, tamo junto.

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0: Estúdio FM, a número 1 do seu rádio, Kaique e Felipe, com Murilo Ruffi, Me Ama Consciente. Aqui no nosso Fora da Caixa, informações sobre as chuvas a qualquer momento, aqui na programação da Estúdio FM, com o William Fritzky, né? Pegou carona com uma vaca. Tá vindo pra cá trazer as informações, também lá no Instagram dele, né? A situação das chuvas em Nereu, Corupá, que tá preocupante. 16 graus a temperatura. Após o intervalo tem mais um Pior de 3. Não sai daí. Estúdio 13 e 1.
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0: Opa, estamos de volta, ZYD 741, Rádio Estúdio FM 99.1 MHz. Se prepara que vai começar mais um Pior

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1: Aê, você vota na sua preferida a ser a pior. Temos três opções aqui sensacionais para você votar a partir de agora aqui no 984027371. Meia torre de batata do Gaúcho Chopp Cozinha, você vai estar concorrendo. É, aquela com muita batata, bacon, calabresa, peito de frango, alcatra, cheddar, mozzarella. Serve até três pessoas. Bora lá para as candidatas de hoje. Chegando o João Newton, o homem sincero, ele que... Não podemos dizer assim, nossa, é um exímio cantor. Nossa, que voz bonita, mas... Ele canta com o coração e a canção que ele traz pra gente é Índia.

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0: Olha aí, um homem romântico, John Newton. Vem a música 2, Edneia Macedo. É, com mais autotune na voz que não sei o quê. Com a música Diário do Amor. Palmas, palmas para Edneia Macedo.

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0: Edneia Macedo! Diário do Amor, música 2 aqui do Pior de 3. Muito bem, vamos lá. Hoje vai ser difícil, hein? Vou te falar, porque a terceira não ajuda em nada aqui também, aqui na nossa parada. Com vocês, Tetê Teteia. E a música, com você, faço loucura.
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0: Aquela tia que dança nos bailão. Tetê, Teteia, com você faço loucura, é a música 3. Agora tá na tua mão aí, você volta na pior delas, pra gente jogar descarga abaixo por aqui. 984027371, valendo meia torre de batata do Gaúcho.
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0: Estúdio FM, a número 1 do seu rádio, Mato Grosso e Matias. Enquanto o sol brilha, nosso pior de 3 continua daqui a pouco. Eu repito as candidatas. A pior de hoje valendo meia torre de batata do Gaúcho Chopp Cozinha. 3:19. William Fritz, que já está aqui no estúdio, trazendo novas informações.
1: Oi, né,
0: sobre as chuvas na região.
1: Exatamente. Boa tarde. Boa tarde a você, Guido Cazubo. Boa tarde a você que nos acompanha. Atenção, neste momento, Via Verde interditada, tá? Em decorrência do rio subindo. Na ponte ali, no rio Itapocu, na ponte da Via Verde, nós temos aí um alerta, porque funciona da seguinte maneira. A partir de 3 metros, vamos para o nível de atenção. Até os 5 metros, vamos para o nível de alerta. E acima dos 5 metros, vamos para o nível de alerta máximo. Neste momento, agora 3:19, o rio está com 5:08. Ou seja, já estamos em alerta máximo no rio da Via Verde. A partir dos 5, ele já começa a pegar ali na estação central do Xamai. Então, neste momento, Via Verde interditada em decorrência do rio subindo e muita água ainda vai chegar vinda de Corupá, no rio Itapocu. Então a tendência é que dê uma piorada para depois melhorar. Vamos acompanhar aqui na estúdio a número 1 do seu rádio.
0: E ali a situação em Nereu também tá complicada, a água, né? Tá praticamente já alcançando ali a ponte, né?
1: Sim, é verdade. Ali tá subindo porque muita chuva, a gente funciona assim, quando chove muito nas cabeceiras, né? No início dos rios, uma hora ele vai chegar lá. E como choveu muito ali na serra, entre Corupá e São Bento, essa água vem e ela vem em grande velocidade.
0: Vem pra cá, vem com tudo.
1: Ela vem descendo, né? Então, é uma situação preocupante até que chegue em Barra Velha. Inclusive, em Guaramirim, na Vila Amizade, também pontos de alagamento. Daqui a pouco tem lugar que já não passa mais.
0: Eita!
1: Então, estamos em alerta total no dia de hoje, Guido Cazubo.
0: Cuidado e atenção redobrada sempre, William Fritz, que a qualquer momento
1: também,
0: de volta.
1: Né, quem tiver pastagens, né, tirar os animais do pasto, porque realmente é perigoso.
0: Verdade. Hoje uma vaquinha já se foi, né?
1: Coitada.
0: Foi pro brejo.
1: Imagem triste, coitada. A número 1 do seu rádio.
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0: Vamos lá, nosso pior de três está de volta. Tenho aqui as candidatas preparadas novamente para fazer o seu nome. E você vota para escolher a pior delas aqui, hein? Fique à vontade. Olha o Zé, meu amigo Zé.
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0: Zé, tá ouvindo a gente? Fala, Zé. Boa tarde. Quanto tempo, meu querido?
6: Fala, Guido. Aqui é o Zé. Tô te escutando aí. Manda essa porção pra mim.
7: 27371.
6: A pior delas é a terceira.
0: Beleza. Também. Deixa eu ver aqui mais. O Diego tá votando. A Camila também. A Dilson. Ixi. Olha, não quer dizer nada, hein? Ana Chernievitz, Roselene, quem mais? Vanessa do Baipendi, Mari, Amanda de Guaramirim. Vamos lá, todo mundo concorrendo à meia torre de batata do Gaúcho Shop Cozinha, aquela que serve até três pessoas. Candidata 1, João Newton, o homem sincero com a música Índia. Ah, ele só quer uma Índia para amar.

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1: João Newton, música 1 do Pior de 3.
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1: Vamos lá. Agora é a vez da Edneia Macedo, né? Na escola. Nem vocês viram falar escola. Isso é a escola, né? Na escola. Ela aparentemente se apaixonou por um coleguinha, né? E estava anotando no seu diário. Foi o pouco que eu consegui entender dessa música, porque é muito autotune, é muito efeito nessa voz.

0: aquela cena clichê de, né, todo filme, ai, caiu o diário, aí os dois se abaixaram pra pegar ao mesmo tempo, aí ele pega na mão dela, aquele amor platônico adolescente da Edneia Macedo. Nossa segunda candidata aqui, a pior de três. E agora vem ela, com todo charme e elegância, com vocês, Tetê Teteia. Com você, faço loucura.
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0: 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Com a tetê, teteia. Ela cantandinho assim no teu ouvido. 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
0: Oi, Luana.
2: Oi, Guido. Boa tarde.
0: Tarde.
2: Eu sou. Caramba, a pior é a 3, né?
0: É 3?
2: Manda pra mim essa porção maravilhosa. Luana Mastranduba.
0: Muito bem. Pedro Antônio também tá votando aqui. O pessoal mandando um vídeo de enchente aqui, né? O William já tá apurando aqui também. Gleice da Figueira votou, valeu, obrigado. Ó, votou na 2 também. Pedro do Vieiras, deixa eu ver quem mais aqui. A Kátia, obrigado. Carline, boa tarde pra você. Vamos lá, galera, todo mundo concorrendo meia torre de batata do Gaúcho. Qual que é pior pra você, pra gente mandar descarga abaixo? 984027371.
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0: Oeste, Lucas Igor aqui na Estúdio FM, a número 1 do seu rádio. Após o intervalo, eu volto com o resultado para saber quem é a pior das três. Não sai daí. Estúdio 3:40.
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0: meus caríssimos amiguinhos. Já temos aqui então o resultado da pior de três hoje. Muito obrigado você que votou. Quem tá levando a meia torre de batata do Gaúcho Chopp e Cozinha. Aquela meia torre que de meia só tem o nome, modesta, né? Porque ela serve até três pessoas. Delícia! Quem ganhou foi final telefone 5988. Parabéns pro Rodrigo Magaldi do Centro. Aí, Rodrigão, se deu bem. Vamos lá. E com a maioria esmagadora dos votos, eu acho aqui que a música 1 não teve nenhum voto. Se teve, passou batidão por mim aqui, mas pelo que eu vi foi 2 e 3. Mas a eleita, a pior de 3 de hoje.
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0: É a música 3, TTTTeia. Com você eu faço loucura.
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0: Por quê?
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0: Ela é tão teteia e tão TT também ao mesmo tempo. Ah, se tu visse as fotos, ia ver o TT da teteia. TTzão. Vai pra descarga, TTTTeia. Tchau, TTTTeia. Tchau, tchau, tchau. Eita.
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3: Será que a galera sabe essa?

0: Tude FM é número 1 do seu rádio, Danilo e Davi, eu não sou terapia. 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
0: De volta aqui no estúdio e tem Pedro e Benício e a lembrança boa. Boa tarde pra você.

0: pessoal.
1: Estúdio FM, a número 1 do seu rádio, Luan Santana, boa memória. Falando em memória, vamos exercitar a tua memória aí após o intervalo. Tem mais um Catatumba, nossa escavação musical, e hoje vai fundo, hein? Após o intervalo, não sai daí.

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0: Muito bem, hora de acordar a múmia.
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0: Mais um Catatuba começando. Vai, escava, escava, escava, escava.
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0: Catatumba. 4 e 9. Essa é uma daquelas que parece mais velha, mas não são. São aquelas meio novinha que pegou muita estrada de chão, sabe? Mas é. Ela tá no meio termo. 1995, Marillion. Conhece? Banda britânica de rock neoprogressivo. E aí tem a música Beautiful. Fez um sucesso tremendo, né? Não é tão velha, mas também não é tão nova. Tá ali, né?

Marillion's Beautiful, fechando mais um Catatumba. Aí, essa de respeito, hein? Sonzeira pra fechar mais uma edição. Catatumba.

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Teu baixinho pra tua baixinha. 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
8: Ai, que maravilha, tamo de volta. Eduardo Costa, vem cá. Canta pra nós aquela boa. 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

0: Band FM, ah, o número 1 do seu rádio, Chapeludo. A morena é boa. Fechando mais uma sequência, nosso Fora da Caixa na sua terça-feira, 6 de outubro. Após o intervalo, tem mais. Tem mais, bebê. 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
0: Opa, beleza? Tranquileba, estamos de volta, 4:37. Banda, eu te seguro.

0: firme, hein?
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2: Tá explicado. Suas conversas temporárias que depois de 24

0: 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Tá aí o Fiduma e Jeca. Bora acelerar. Já já eu volto com a última sequência. Daqui a pouco tem chá das 5, turma. 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

0: vida. Estúdio FM número 1 do seu rádio, fechando Fora da Caixa com Guido Cazubo, que volta já, porque após o intervalo tem... Vamos lá! 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
0: Hoje o seu Nerso não veio, mas ele vem essa semana.
6: Seu Ai, seu Nerso.
0: Nerso Lupércio Trozoba. Vai dizer.
6: Chegou o Apache.
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11: A partir de hoje eu não vou mais ouvir a concorrência, só vou ouvir o Jedi 5, eu só vou ouvir o Jedi 5, eu só vou ouvir o Jedi 5.
12: E o Jedi 5 tá no ar.
13: Ai, ai, ai, já
14: sai daí, cara. Tire as crianças da sala! Vai começar o Jedi 5!
11: Homer, eu já te falei pra não ouvir mais esse programa. É má influência para as crianças. O Bart já não é bem certo.

0: Sim, sim, sim.
1: Sim.
0: Muito bem, está começando. Boa tarde, Guido Cazubo.
1: Boa tarde, boa tarde.
0: Tudo bem com o senhor?
1: Tá bom, tá bom. E aí, belezura?
0: Belezura. Não tá legal por causa desse clima, né? Muita chuva.
1: Chuva. Muita chuva e transtorno, né, bicho?
0: Pela cidade e pela região. Mas a gente tá aqui pra descontrair um pouco a nossa tarde no nosso chá da cinco.
1: Será baixar o zio aí pra tentar pegar uns bagre aí, aproveitar a água suja.
0: Verdade. Seguinte, participe com a gente, eu tenho aqui par de ingressos pra festa de 5 anos da Croceta
1: Beer.
0: Opa, Bia.
1: Croceta, oi,
0: vai ser uma grande festa, tá chegando, é dia 17 de outubro. Ah, sensacional, hein? Então, par de ingressos.
1: Você viu quem tá entre as atrações do evento?
0: Quem?
1: O DJ.
0: Ah, é, o DJ.
1: O DJ Kramer. DJ.
0: Ele virou DJ?
1: Pois é.
0: Cara,
1: pois
0: ele
1: é.
0: virou DJ?
1: Então, é o que consta,
0: ele,
1: né?
0: Ele largou o Chá da 5 pra virar DJ?
1: Pois é.
0: Que loucura, bicho. Então, ó, par de ingressos e mais outras atrações, né? Tem vários shows ao vivo,
1: sim,
0: lá,
1: sim.
0: Vai ser uma grande
1: galera,
0: festa.
1: Tirando o Crebinho, uma galera bem massa vai estar lá.
0: mas é um canalha mesmo seguido.
1: Ele vai pegar o mesmo pendrive que ele tocava no Vitrolando Crebinho aqui e vai tocar lá a mesma coisa.
0: Ele vai colocar o fone assim de lado, num ouvido só, ficar com o ombro de todos.
1: E aí,
0: piazada,
1: aqui, ó, no Bad Riffs of Babylon. Né?
0: É. Mas pra você concorrer a esse par de ingressos pra festa de 5 anos da Croceta Beer. Ah, legal, hein? Que cada ingresso da direita é um chope. Já chegando, tomando chope.
1: Mas
0: lá.
1: Claro, né? Tá louco? Festa da Croceta, imagina se não, né?
0: Comidas, alimentos que te fazem revertério, que te fazem mal.
1: Esse é o tema de hoje?
0: É. Bicho, eu não posso comer muito queijo, que se eu comer muito queijo, dá piriri depois de umas 4 horas.
1: Queijo de qualquer tipo?
0: Principalmente mozzarella.
1: É.
0: E se eu beber... alguma bebida gaseificada com álcool, por exemplo, uísque com guaraná, vodka com Fanta. Sim, bebida alcoólica com alguma coisa gaseificada, a pressão baixa. Aí eu fico meio. Sei lá o que me dá.
1: Te apressa, né? Abaixão. Que loucura, cara. Eu tenho esse problema com queijo derretido.
0: Ah, é?
1: Queijo derretido pra mim é fatal. Fatal.
0: É, pizza.
1: Eu aproveitei domingo que tinha cobertura das eleições aqui na rádio e veio um monte de comida aqui. Veio um monte de pizza. E eu aproveitei aqui e me esbanjei.
0: Uhum.
1: Rapaz, o queijo derretido não me perdoou.
0: Mas demorou muito ou foi na hora?
1: Cara, não demorou muito não. Em uma horinha eu já tava com um churril ali no banheiro.
0: Churril. É por causa da lactose, né, talvez, né? Queijo derretido, deve quente, ser. Né?
1: É.
0: Né? Um alimento que... Qual alimento? Tem gente que não pode comer camarão. A Sheila,
1: camarão,
0: não pode... se ela come camarão, ela passa mal. Começa a dar as pipocadas e ela pode... Tem gente que pode até morrer, né? Dependendo do alimento que come. Assim, não é um alimento que me faz mal, mas eu já tive uma intoxicação alimentar com uma ostra gratinada.
1: Ah, é?
0: Não foi só eu, foi uma galera que nesse dia teve um evento e aí serviram ostra gratinada. E aí, meu Deus, fui parar no hospital. Fiquei umas 5 horas lá tomando injeção na veia e mais um monte de gente também.
1: Nossa.
0: Sofreu essa intoxicação.
1: Quem levou a gratinada foi tu, né?
0: Eu gratinei meu biroco.
1: Meu Deus.
0: Meu Deus.

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0: aí do seu lado.
1: Estúdio FM número 1 do seu rádio, muito bem.
2: Para tudo, fiquei sabendo que hoje vai ter edição extraordinária do Alpendre da Saudade aqui, viu?
1: Ah é? Com música, uma gravação realmente espetacular, a participação ao vivo de Ludovico Pansor, não,
2: é do Renaud de Procópio Januário, dessa vez ele arrumou um parceiro.
1: Opa, daqui a pouco então, programa Caipira do Rádio Brasileiro. Ó, o Pedro diz assim, ó, eu tenho tolerância à lactose, mas não tem como não comer queijo, então eu me acabo de comer queijo. Eu sou bem assim, eu adoro queijo. A gente acaba se passando e depois dá o revertério, né?
2: Tem coisas que a gente gosta tanto que às vezes vale...
1: Vale a pena o sacrifício.
2: Lá de vez em quando, eu sei que vou passar mal, mas, né, é um mal necessário.
1: Sim, a gente fica lá vendo uns rios no banheiro e tá tudo certo.
2: Toma um chá de boldo, que já...
1: A princípio, carne de porco me atrapalha um pouco o estômago. A carne de porco atrapalha o estômago do Adilson.
2: Olha aí.
1: Mas, no mais, nenhum problema com comidas. Coisa boa.
2: Então tá.
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1: Estamos de volta com o nosso Xará 5. Conta pra gente aí um alimento que te faz mal, ou que você rejeita, que você não pode comer ou beber. Mas agora a notícia pede passagem.
2: Ah.
1: A informação.
2: Informação.
1: Ó o Fusquinha ali na frente.
2: Vem chegando o veinho, vem chegando o veinho.
1: Boa noite.
2: Boa noite.
1: Boa noite.
2: Boa noite.
1: Boa noite.
2: Boa noite.
1: Os fatos que são notícia no Brasil e no mundo, agora no Jornal do Boris. Vamos à manchete. Essa aconteceu em Belo Horizonte. Um gari de BH vendeu um dos seus testículos por quase 3 milhões de dólares.
2: O quê?
1: E virou milionário.
2: O quê?
1: Vendeu um dos seus testículos, um gari de BH, e virou um milionário. Ele, que é especialista em bagos, tem mais Guido Kazubo tem mais informações sobre esta notícia. Boa noite.
2: Boa noite, Boris.
1: Boa noite.
2: 3 milhões numa bola. Que loucura. Esse cara deve estar muito feliz agora que ganhou uma bolada.
1: Olha, gente.
2: Uma bolada.
1: Olha, gente, eu tenho duas e tô fazendo promoção, tá bom? Boa noite.
2: Olha, qualquer 50 mil já ia, né?
1: Manda o pix.

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3: Essa moça é pra casar.
4: Vocês estão falando besteira.

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1: Oba, Estúdio FM é número 1 do seu rádio. As meninas que vieram buscar os presentes aqui na rádio.
2: Que beleza. Valeu. Isso aí, parabéns.
1: Tudo bem, é isso aí. Vamos lá, fazer um intervalo rapidinho, a gente volta já. Duas mensagens antes do break. O Rafa diz que se eu comer um dog e depois beber muito chope, eu passo muito mal.
2: Mas nessa, claro, se... nessa ordem?
1: É. Não, talvez faz diferente. Bebe muito chope e depois come o dog. É. Aí você morre.
2: Daí tu é guarfa daí.
1: A comida que me faz. Quem que é? O Ryan. Ryan, o nome dele.
2: Ryan.
1: Comida que me faz mal é macarrão com molho branco e requeijão.
2: Ah, nossa, só de ouvir falar me doeu a barriga já também. Nossa, velho.
1: É, o tal da lactose, né, bicho? É.
2: Lactose.
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1: Beleza, beleza, maravilha. Já estamos de volta com o nosso Xará 5.
2: Estamos de volta. Estamos de volta. Estamos de volta.
1: Para gajos e gajas.

0: Fala, Munari.
1: Fala, rapaziada do Chá das 5, boa tarde. Regis Porta Nova, boa tarde. Vale. Guido Cazubo. Cara, eu não posso tomar, na verdade, tomar muito, é chope de trigo. Se eu tomar 5 litros de chope de trigo, cara, me dá um revertério. Um copinho, dois ainda vai, mas em 5 litrinhos já não dá. Já fico ruim. Valeu, rapaziada.
2: Daí, um homem tem que saber os seus limites, né?
0: Tem
2: que saber seus limites. Que bom que ele sabe que 5 litros pra ele faz mal. É.
0: E tome 4 da próxima vez.
2: Isso. 4,5 ainda com jeitinho consegue. É. Né?
0: Miriam, oi Miriam, tudo bem? Deixa eu ver aqui. Boa tarde, meninos. O açúcar pra mim é cruel. O açúcar?
2: O açúcar é cruel?
0: O que te faz o açúcar? Além
2: sabia
0: de...
2: que eu tenho percebido uma coisa com açúcar ultimamente? Agora há pouco chupei uma bala. Dessa aqui, ó. Não, essa de café.
0: De canela?
2: Não, não. Dessa aqui. E ao mordê-la, porque eu não consigo chupar, eu mordo, né? Não me olha com essa cara, o safado. Ao morder a bala, eu tava comentando aqui que eu ganhei da chefa, começou a me dar dor de dente. A hora que o açúcar bateu no dente lá atrás, começou a doer. Eu queria saber por quê.
0: É a... como é que fala? É a sensibilidade, né?
2: Mas açúcar? Pra mim, sensibilidade é de temperatura, coisa quente, coisa fria. Né? Mas tem agora gente com açúcar.
0: Não, mas tem gente que come chocolate e tem sensibilidade.
2: Com eu não sabia disso.
0: É.
2: Ó, pega de volta, não quero mais.
0: O açúcar possui gases graxos e engraxalados que envelhecem nos dentes da siso.
2: É.
0: E ainda mais você que não tem.
2: A gente vai ficando velho e aí começa a doer umas coisas que nunca doía.
0: Falou velho, né?
2: Respeito minhas barbas brancas que estão aparecendo.
0: É. Você tem que escovar mais o dente, só isso. Eu estou igual ao Pedro, sou intolerante à lactose, mas o Pedro disse que é tolerante. E adoro tudo que tem queijo. E também fritura me dá dor de barriga, Beatriz Nunes. Queijo é. Não tem jeito, bicho. Exagerou no queijo, é churriada.
2: É, né? A fritura também é um prato cheio, né?
0: Uhum. Gordura, né?
2: Enfim, gordura, é.
0: O Guido, depois que come um churrasco no dia seguinte, ele parece, nossa senhora, parece a bateria de fogos da Ucrânia lançando.
2: Verdade.
0: Caramba, bicho. Pra mim, maracujá. Se eu como maracujá, me dá azia danada, Adilson.
2: Maracujá,
0: velho, faz mal pro Adilson.
2: Olha aí.
0: Diferente, né? E a Araceli diz assim: se eu comer quibe, eu passo muito mal. Fico lembrando 2 dias que comi isso. Mas, Araceli, é quibe cru ou assado?
2: É.
0: Porque tem duas vertentes de quibe, né? Tem o frito, o assado e o cru.
2: Eu acho que o frito e o assado que pode dar ruim. O cru, não sei, né?
0: É.
2: O cru
0: pode dar ruim também, porque é carne crua, né? Muito condimento também.
2: O que tu me diz? Tu que faz? É frito que é ruim, né?
0: É, foi no óleo já era, né? A minha mãe, ela costuma fazer quibe assado. Ela põe na assada, como se você monta um quibe cru, mas aí põe pra assar no forno, né?
2: Uhum.
0: Ela diz que vai mal o quibe
2: aí ela
0: frito.
2: Te chama e você vem de costas pra dar ré no quibe.
0: Eu tava esperando essa piada dele, mas demorou. Toma!
2: Tava esperando a oportunidade também, obrigado.
0: Araceli não come quibe cru. Come, é gostoso, uma delícia.

0: 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Vamos ouvir o substituto?
1: Opa, falando nele.
2: Fala, meninos. Já das 5, como é que vocês estão?
0: Ô,
2: Guidinho, deixa eu só falar um negócio pra você. Só tem uma coisa pra dizer sobre essa notícia do cara que vendeu aí. Carambolas. Ó, como é, a gente sabe que a esquerda não vale muito, se quiser eu vendo o meu aí por qualquer 350 mil, meu ovo esquerdo eu vendo se quiser, tá bom? Tchau, obrigado.
0: Mas é um caco, né?
1: Guidinho, não vem aqui.
2: Tem a mesma coisa quando eu como doce, tá? É, às vezes não é furo no dente, não é cárie, não é nada, mas é simplesmente um detalhe. É a raiz do nosso dente exposta. Eu tenho esse problema com os dentes do fundo, que a raiz é exposta, e quando bate doce ali, meu irmão, chega a doer no fundo da alma.
0: Você tem raiz exposta?
1: Pelo visto, minha raiz está exposta.
0: É, então...
1: Mas
0: faz sentido porque você arrancou recentemente, né?
1: É. Olha, pode aí, ser. Vivendo e aprendendo.
0: Tudo bem.
1: É, viu? Não é porque ele quer vender uma bola que ele vai dar uma bola fora aqui com a gente. Né? Deu uma bola dentro agora.

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0: Tudo bem, olha, vamos completar aí quase 24 horas de chuva ininterrupta, né? Começou ontem, quando eu saí da rádio, ontem à noite, umas 21 horas, a gente estava chovendo. E não parou, desde então. Atenção aí, pessoal, né?
7: É muita chuva, eu não sei se, né?
0: Tem que parar uma hora, não é possível. A Nina mandou mensagem. Oi, Nina.
8: Oi, boa tarde, meninos.
0: Oi.
8: Eu não posso comer melancia, me dá muita azia.
0: Melancia me dá azia. Melancia.
7: Seria melanzia pra ela.
0: A Mari, qualquer coisa derivada de leite, intolerância total. Né? Mas como mesmo assim. Tem um comprimidinho milagroso, né? Às vezes salva um pouco, né?
7: Isso, comprimidinho milagroso. Que o leite não faz mal. O leite não oferece perigo nenhum. Pode levar uma leitada de boa.
0: É, tá de boa.
7: Não acontece nada.
0: Meninos do chá.
7: Anticoncepcional.
0: Que chuva. Eu tenho bastante desconforto e se eu exagerar com sorvete e pudim de leite. E dependendo do whey também tenho bastante desconforto intestinal. É maravilhoso, desconforto, né? Desconforto
9: já,
0: é lindo.
9: Já
0: né?
9: Diria, doutor, exatamente o desconforto intestinal se deve a fatores de...
0: Guido The Best, mensagem da Ana Júlia.
7: Ana Júlia.
0: Manda um alô pra Ana Júlia.
7: Valeu, Ana Júlia. Obrigado, The Best.
0: Rosana?
10: Oi, boa tarde. Pra mim, o que faz revertério é lactose, porque eu tenho intolerância. Agora, um combo revertério fatal é caldo de cana com pastel.
0: Nossa, que delícia.
7: Nossa, tu não ia poder ser candidata a nada, né?
0: Porque é o alimentação
7: coisa,
0: clássica.
7: Primeira né? coisa que eles vão é na feira, comer um pastel e tomar um caldo de cana.
0: É verdade. Você vê, né? Hoje todo mundo fala assim, ah, mas antigamente ninguém tinha intolerância à lactose. É porque eu acho que não tinha um exame que configurava né, essa intolerância,
7: mas
0: né?
7: Todo mundo cagava igual. Mole. Desse jeito aí.
0: Precisa ser assim, doutor Barroso, de ser. A Denise diz assim, ó, cheddar pra mim é terrível, não posso comer cheddar.
7: O queijo aí tá sendo campeão das reclamações, né?
0: É porque o queijo é tão gostoso que a gente come, e aí a gente vai passar mal. A gente não consegue comer uma fatia de queijo só. A pizza é bem recheada.
7: Cara, eu já não sou tão fã de queijo, acho que justamente por isso, porque tanto me fez mal, que agora, tipo, nem o gosto me apetece.
0: Sério? Mas... Nem aquele gorgonzola?
7: Ah, o gorgonzola.
0: Gorgonzola é bom, né? Aquele que tem o fungo.
7: Os funguinhos, sim.
0: Nossa, o gorgonzola pra mim é o melhor queijo que existe.
7: Nossa, eu gosto de coisas com fungo.
0: Catupiry, você gosta?
7: Não muito. Eu gosto de coisas com fungo.
0: Que pena, é que eu trouxe, senão eu ia te oferecer.
7: Você trouxe?
0: É.
7: Ah, é, onde que você tem?
0: Tá, uma bisnaga lá em cima, na geladeira.
7: Uma bisnaga?

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0: 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Vamos fazer uma informação, trazer uma informação importante aqui. Deixa eu chamar aqui o Fritzky, né, que tem informações importantes aqui pra gente nesta...
1: Fala, meu gêmulo!
0: Tarde!
1: Meu gêmulo hoje se assustou aqui, viu uma vaca pelo rio.
0: É, vamos lá, vamos ligar pra ele aqui. Sim.
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0: Muito bem, recebemos mensagens de ouvintes que estão na Serra de Corupá, próximo à Parada Castro. Houve queda de barreira que passou sobre o muro de Gabião, que é aquele muro que foi feito de contenção na Serra de Corupá.
1: Sim.
0: E esse morro, ele deslizou por cima e trânsito completamente interrompido ali na região da Parada Castro. É isso mesmo, Fritzky? Tudo bem? Boa tarde.
3: Tudo bem, boa tarde Regis, boa tarde a quem está nos acompanhando. Estamos com muitos problemas, muita interdição em decorrência da chuva, tá? Via Verde continua fechada. Temos problemas na Serra de Corupá em decorrência desta instabilidade no solo. Todo mundo lembra que a Serra de Corupá é um local onde frequentemente temos problemas. Depois que mexeram, deu uma melhorada, mas quando chove demais, o solo fica instável. Né? Choveu o dia todo, agora deu uma amenizada, só que o problema é que mesmo que tenha parado de chover, a água que vem lá da Serra de São Bento, que vem lá de Corupá, continua desembocando aqui no rio Itapucu. Então ela continua aumentando os níveis da Via Verde, ela continua aumentando os níveis aqui em Guaramirim, o rio Itapucuzinho que vem de Schroeder, lá da região de Santa Luzia, do oitavo salto, também com problemas, tá? Então, estamos aí acompanhando um dia com muitos problemas, esperamos que amanhã fique melhor. Inclusive, neste momento, estou dando uma olhada aqui nos dados das estações meteorológicas, Regis, e estamos com a seguinte situação neste momento, tá? Rio Itapucu, 3,15 metros. Começamos a ter problema a partir dos 4. Então, na rua Roberto Zaidel, ainda está dentro da normalidade. Na ponte Nereu Ramos, estamos com 3,21 metros. Então, falta pouco para chegarmos em alerta, mas lá já está bastante alto. No rio Itapocu, no Samai, na estação central, 4,06 metros. 4,06 metros. Então, já estamos com a rua alagada. Aliás, minto. Essa aqui é na rua 13 de maio. Essa aqui é na rua 13 de maio, que estamos com essa situação aqui. Já está com a rua alagada. Agora sim, na Via Verde, na Ilha da Figueira, 5,41 metros. Alerta máximo na Ilha da Figueira. Lembrando que na Via Verde, a partir dos 4 já alaga. Então estamos com 1,40 metros acima já da cota de alerta para alerta máximo, que nesse momento é o pior local. No Garibaldi está estável, na ponte do Curtume está estável, na ponte do João Pessoa 2,78 metros. Num comparativo geral, até agora, Regis e ouvintes, todos os rios subiram até as 16 horas e a partir das 16 horas ficaram estáveis, mas nenhum começou a descer até o momento. Esta é a realidade agora que nós estamos acompanhando e voltamos a informar aí na estúdio a qualquer momento na número 1 do seu rádio.
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4: De volta aqui no nosso Chá das 5. Então, BR-280 interditada nos dois sentidos, queda de barreira. Próxima parada Castro, após a parada Castro.

0: Como é que é o nome do negócio que falou que passou a barreira por cima?
1: Muro de gabião.
0: Muro de gabião.
1: É.
0: Parece ele... aquelas...
1: Ah. São gaiolas, são pedras dentro de arame galvanizado, preenchida com, né, com pedra. Então por isso que fica...
0: Parece aquelas campanhas de oração. Grande tarde do muro de gabião. Tarde de muitos milagres e esperança. Muro de gabião. Parece aquelas campanhas de oração, né? Contribua aqui com o muro de gabião pra tua vida deslanchar.
1: Cara, é muito tonto, velho. O muro de gabião.
0: Um dia, gabião estava em cima do muro. Deve ser por isso que deram o nome, né? O gabião tava no muro, se arrancou, ele caiu, homenagearam ele.
1: Ou tinha um gavião ali, olha o gabião ali em cima do muro. Né? Ficou o muro de gabião. O Valmor comentou que em Nereu continua chovendo. O Fritz que comentou que em alguns locais parou a chuva. Por exemplo, aqui no centro deu uma... Bem de leve, né? Aqui tá uma garoa uma bem parada, de leve. Depende do lugar, gente. Mas, por exemplo, Nereu deve estar chovendo bastante ainda. Que loucura. Muita chuva, né? Vamos torcer pra parar logo. No próximo bloco, temos o programa Caipira do Rádio Brasileiro, hein? Com música inédita. Vamos daqui a pouquinho, hein? Já, já.
0: Aguardem.

0: 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Serra de Curupá interditada nos dois sentidos, queda de barreira, região ali da Parada Castro. Então você que está nesse momento trafegando vai encontrar problemas, né, com queda de barreira na Serra de Curupá, devido às chuvas intensas desde a noite de ontem. Você que está pegando a estrada aí, redobre a atenção, tanto nos trechos de serra da 101, da 376 e também aqui no trecho das rodovias da BR-280, quem vai para São Bento do Sul. Muita atenção. Intervalo e a gente volta já, é o nosso Xará 5. 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
0: Muito bem, um abraço para os nossos ouvintes que estão na estrada mandando informações, né?
10: Um abraço.
0: O Júlio, o Gorges, um abraço, o Valmor.
10: Um abraço.
0: E mais aqui, o Felipe. Valeu, pessoal. Um grande abraço, boa viagem.
10: Abraço.
0: Abração, tá?
10: Um abraço. braço, forte e fraterno abraço. Está entrando no ar Alpendre da Saudade com Regis Barroso, o pantaneiro do rádio. Boa noite, Reginho.
11: Boa noite para os nossos ouvintes. Tá começando nosso programa gostoso para a gente tomar um cafezinho nesse final de tarde, esse friozinho, essa chuva, fazer uma bronha de milho, uma broa de milho, um pão de queijo, um chazinho gostoso para a gente aproveitar gostoso, né? E curtir muita moda sertaneja no nosso programa, que tem um oferecimento de motel tenteada. 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
11: 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Quero agradecer aos nossos convidados especial participando aqui. Ele que fazia tempo que não aparecia com a gente aqui, Tony Ramos Polonês. Boa noite, Tony Ramos.
10: Dzień dobry. Pinto Niewski, no Sierzybulski, no Wolski, no
11: grande Tony Ramos Polonês. E quero também agradecer a presença dele, que traz a sua orquestra, Orquestra Filarmônica Sinfônica de Câmara Eterna Celeste das Cordas. Das cordas sonoras do seu Bruno!
12: Isso, assim é bonito, né? Nós todos tocando assim, e traz os instrumentos, e o pessoal muito caprichoso, tudo vai rodar certinho. Já 35 anos que trabalho com isso, nunca deu errado.
11: É, a orquestra do seu Bruno, que a gente recebe com muito carinho, ele que tá de volta ao nosso programa. Ele que tá de volta ao nosso programa aqui, ele que é o Reinor de Marechal, só com o Marechal, Procópio Januário.
12: Um abraço do Procópio Januário pra você, seu Régio Barroso, que satisfamento tá de volta no seu programa. E... programa que difunde.
11: Eu quero dizer que hoje...
12: Difundição, o senhor entende. E aí o senhor difunde as nossas modas por Brasil afora.
11: Eu quero agradecer, um abraço para a Fundição Norberto, tá sempre curtindo com a gente aqui a nossa programação, pessoal da Fundição Norberto. Não sei por que eu falei isso, mas tudo bem, lembrei.
12: Então, sempre lá.
11: E eu quero dizer para você que hoje nós não temos auditório. Não, o auditório hoje é gravado. É uma produção. Porque tem muita chuva, ninguém quis vir no programa hoje, né?
12: Ah, as Parma é fake?
11: As Parma hoje é produzida, tá bom? É por causa da chuva, né? Mas hoje você tem uma moda, não é inédita, é uma repaginação da versão,
12: rapaz, repaginada. Porque é o seguinte, eu já gravei essa moda sozinho, mas ela não deslanchou, sabe? Eu acho que não deslanchou por vários N motivos, não queremos botar aqui na roda agora.
11: É que não tinha a orquestra do seu Bruno.
12: É, rapaz, eu pensei, essa moda ainda é muito boa pra ela ficar engavetada e pro mundo inteiro não ouvir.
11: A culpa é do Reinaldo.
12: Pode ser, parceiro, é uma conjunção de fatores.
11: Mas hoje você tá com uma parceira
12: nova. Notou que eu tô meio Ronaldo Caiado falando?
11: É verdade.
12: Pois é, rapaz, e aí o que que acontece? Agora eu pensei, não, eu preciso arranjar um parceiro bom pra fazer essa moda deslanchar.
11: E quem que é o parceiro bom que vocês cantaram a moda?
12: Aqui o meu querido Substituto.
11: Ei, Substituto!
12: Substituto.
11: Grande Substituto.
12: Esse rapaz, o que tem de pequeno, de estatura, ele tem grande de talento, de humildade.
11: E qual é a moda, o nome da moda que vocês vão cantar?
12: Olha, rapaz, Pocosman é o nome da moda.
11: Pocosman.
12: É a eguinha Pocotó com talismã.
11: Ah, coisa boa!
12: Coisa excelente, rapaz.
11: Orquestra Filarmônica Sinfônica de Câmara Eterna Celeste das Cordas Sonoras do seu Bruno com ele. Esqueci o nome dele.
12: Procópio Januário
11: e o Substituto com modão pra você no nosso programa.
12: Hehe!
11: Hehe! Hehe!

0: A moda que o Brasil gosta de ouvir aqui no nosso programa.
1: Você não achou que melhorou, senhor?
0: Ah, melhorou mil vezes.
1: Melhorou. É só ter o parceiro certo do lado
0: alguém
1: da gente.
0: Alguém sai pra cantar, né?
1: Eu sou bom na cumpunheteada, né? É. Rapaz, na execução já nem tanto, mas aí bom. Nós achamos os caras bons pra fazer com nós, né?
0: Que bom que o senhor gosta. Quero agradecer a audiência dos nossos ouvintes. Muito obrigado pelo carinho da sua audiência. Você que tá comendo aí a sua broa de milho, seu pãozinho de queijo. Né, nessa noite gostosa aqui no nosso programa, a gente promete voltar na semana que vem com muito mais pra você, tá bom? Obrigado pra você, a participação do nosso querido Procópio Januário.
1: Ah, o senhor tem dificuldade de curar meu nome, mas difícil, é porque eu ainda não fiquei tão famoso quanto era Reynon de Marechal, né?
0: Uhum.
1: Mas eu ainda vou chegar no patamar do meu nome, tá na ponta da língua do senhor,
0: um abraço
1: que
0: é
1: um balaustre aí da música sertaneja.
0: A outro balaustre da música sertaneja, que é o Substituto, tá curtindo com a gente também.
1: Tá curtindo. Obrigado, meu parceiro.
0: Quero agradecer, tá bom? A gente volta na semana que vem, sempre falando o nosso programa, com muito carinho, com muita felicidade da moda sertaneja do Brasil e agradecendo ao nosso patrocinador, que é o Moter Tenteada. 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Tá bom? Muito obrigado e a gente volta semana que vem.
1: Vamos lá, um trinchado também, senhor. Você ouviu Alpendre da Saudade com o Regis Barroso, o pantaneirinho do rádio. Boa noite, Reginho.
0: Banho!
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aqui a primeira número 1 do seu rádio, a gente volta já. É o nosso Chá das 5. Sud FM 6:38. 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
3: Estamos de volta com o nosso Chá das 5, oi, oi, oi.
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4: É, tenho saudades de quando eu acordava cedo pra assistir a Caverna do Dragão, Porta Nova. Hoje eu acordo cedo pra enfrentar os dragões.

0: Que modão, hein? Estúdio FM é número 1 do seu rádio. Escândalo de amor com Edson Hudson. Intervalo rapidinho, a gente volta já para dizer quem leva par de ingressos para curtir a festa de 5 anos da Crosseta Beer. Bom demais! 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
3: Muito bem, reta final do chá.

0: Ai, ai. Bom saber que Guido vai em segurança pra casa.
1: Para casa e mercearia do Sérgio.
0: Mercearia, ótimo. Bom, quem tá levando o par de ingressos para curtir a festa de 5 anos da Crosseta Beer é a Miriam do 9125, final 72. Valeu, Miriam, obrigado.
2: Parabéns, Miriam, parabéns.
0: Obrigado a todos que participaram. É, Guido vai embora.
2: Demais, eu vou embora.
0: Te espero amanhã.
1: Me espera?
0: Espero amanhã. Porque eu sem você não sou ninguém.
1: Nossa, na verdade eu te espero, porque eu chego antes que você.
0: Ah, é verdade, né? Então tá bom, então me espera.
1: Mas eu não
0: te
1: espero, você vem de qualquer jeito mesmo.
0: Ah, então dá, vai embora. Eu fico por aqui e o Guido vai embora. Tchau, Guido.
1: Tchau.
0: Ai, ai.

0: Estúdio FM número 1 do seu rádio. Bom demais, fechando o nosso Xará 5 com o Mumuzinho. Amanhã tem mais bagunça por aqui, a partir das 5 horas, alegrando o seu final de tarde, início de noite aqui na Estúdio FM. Após o intervalo, tem mais presentes pra galera, tem clássicos da 99, a previsão do tempo com a Camila Cardoso, hashtag segunda edição, após o intervalo. 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
0: 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Olha o jeitão, ó.
7: Alô, Porta Nova.
0: Oi.
7: Você tá de brincadeira, né?
0: Eu?
7: Presta atenção no serviço.
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2: Boa noite, Esporta Nova.
3: Ótima noite pra você, ouvinte. Ligado na Estúdio FM, noite de terça-feira, 6 de outubro. Daqui a pouco tem clássicos da 99 pra gente curtir e matar saudades. Daqui a pouco tem a previsão do tempo com a Camila Cardoso. E você participa com a hashtag de hoje. Hoje tá valendo uma cesta da Speciale Temperos. É uma cesta com vários condimentos à base de alho, produtos da Dom Nobre, Sabor Nobre, Santa Cutina, Alho Free. São produtos de altíssima qualidade que você encontra nos melhores mercados aí da nossa região, tá bom? 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Manda sua mensagem aí. Olha, a hashtag de hoje, você vai mandar hashtag eu quero, beleza? Eu cozinho. Tá bom? Eu cozinho. Hashtag eu cozinho. Ou não, você não cozinha? Eu quero. Manda aí 984027371. 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Tá certo? Hashtag eu quero. 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Tá começando!
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0: Estúdio FM número 1 do seu rádio, muito bem, fechando mais um, o primeiro bloco aqui do nosso hashtag estúdio, hashtag eu quero, hashtag eu cozinho. Tá valendo essa cesta de produtos da Speciale Temperos, né? Produtos da Dom Nobre, Alho Free, Santa Cutina, né? Pra você caprichar aí na sua cozinha, beleza? 984027371. Daqui a pouco tem previsão do tempo, hein? 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
0: Yes! É isso aí, esses dois, hein? Muito bom, de volta aqui na programação Estúdio FM. Ah, daqui a pouco também tem clássicos da 99 pra gente curtir e matar saudades. Agora tem Bruno e Marrone.

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2: Então você gosta de rua, né? Tá bom.

0: Uau, Estúdio FM é número 1 do seu rádio. Muito bom, fechando mais um bloco aqui do hashtag Estúdio. Vamos fazer um intervalo, vamos trazer a previsão do tempo, informações aí importantes da previsão do tempo. E já já também eu volto com clássicos da 99. Olha o In Break, intervalo, a gente volta já. 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
0: Camila Cardoso com a previsão do tempo. E Camila, boa noite.
3: Olá, boa noite, Regis. Boa noite a todos. Tivemos uma terça-feira marcada por instabilidades, uma série de alagamentos pela região foram registrados. Até agora, às 7 horas da noite, a gente já estava com mais de 80 milímetros na maior parte das estações meteorológicas. A gente já vem comentando dessa chuva desde ontem aqui na programação da rádio, mas ela acabou que superou até os totais que a gente tinha estimado, conforme a gente conversou ali com o William às 7 horas da manhã. Ao longo da próxima noite, permanece com chuva, que pode ser de intensidade moderada, e mantendo esse quadro de elevação dos níveis dos rios da região e, consequentemente, trazendo transtornos pontuais. A nossa expectativa é que essa instabilidade, essa chuva, perca força na próxima madrugada. Amanhã, na quarta, é um dia nublado, ainda com chuvas fracas, mas absolutamente não será comparado ao dia de hoje. De toda forma, quem está em áreas mais vulneráveis, que já está sofrendo com os alagamentos, tem pontos inclusive com deslizamentos, deve ficar atento e qualquer anormalidade, obviamente, contatar a Defesa Civil Municipal e Estadual. Portanto, nas próximas horas segue chuvoso, mas isso vai perder força na madrugada e amanhã pode ter chuvinha fraca, um garoeiro, mas nada comparado ao dia de hoje. Em termos de extremos de chuva, até agora o começo da madrugada que ainda fica chuvoso, depois é realmente perder a força, aí a gente já começa a entrar numa tranquilidade, aí é só esperar os níveis reduzirem pela região. Um abraço, boa noite a todos, Camila Cardoso para Estúdio FM, a número 1 do seu rádio.
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2: Em 1986, Huey Lewis and the News chegava ao topo da Billboard Hot 100 com a música Stuck With You, um dos grandes sucessos da banda. Primeiro single do álbum Four, a faixa ficou 3 semanas consecutivas em primeiro lugar e ajudou a reforçar o sucesso do grupo nos anos 80. Com melodia leve, refrão marcante e um videoclipe gravado nas Bahamas, Stuck With You virou um retrato do pop rock daquela época. Stuck With You, da banda Huey Lewis and the News, é uma celebração leve, realista e bem-humorada do compromisso a dois.

0: 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Noite de terça-feira, clássicos da 99, Heróis da Resistência, Só pro Meu Prazer, na voz do Leone. E antes, Hugh Lewis and the News, com Stuck With You, nos clássicos da 99, de volta amanhã aqui na estúdio. 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
0: Oba, estamos de volta. Hashtag Estúdio FM, noite de terça-feira. Com muita música presente pra você, informações. Aumenta o som no estúdio.

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0: Good FM, a número 1 do seu rádio, Gustavo Lima, fechando aqui, hashtag eu quero, hashtag eu cozinho, porque tá valendo uma cesta de produtos da Speciale Temperos, produtos à base de alho, da Dom Nobre, da Sabor Nobre, alho free, Santa Cutina, produtos para você condimentar aí seus alimentos na sua cozinha, uma baita de uma cesta de produtos. 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Boa sorte. 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
0: Oba! Vamos lá! 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
5: Boa noite, Esporta Nova.
0: Excelente noite para você ao som da Estúdio FM. Seguimos com Henrique Juliano.

Estúdio FM, número 1 do seu rádio, fechando mais um bloco aqui na programação da Estúdio FM, a partir de 7:30 da manhã. Amanhã no Estúdio Atualidades, muitas notícias, hein? Do clima, do mundo político, notícias que hoje, né? As redes sociais bombaram, né? Reviravoltas políticas aí, e já então a gente... Já não, 7:30, tem Estúdio Atualidades para você ficar bem informado aqui na programação da Estúdio FM com o William Freitas e o Fernando Berti. Tá bom? Vou fazer um intervalo, volto já. Tá valendo uma cesta de produtos da Speciale Temperos. Produtos à base de alho, tem tempero pronto, tem sal, enfim, tem muita coisa. Uma cesta bem legal com produtos da Dom Nobre, Sabor Nobre, Alho Free, Santa Cutina, você caprichar aí na cozinha, tá bom? Hashtag eu quero, hashtag eu cozinho. Mande sua mensagem, participe e boa sorte. 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
11: Beleza, estamos de volta. Galera participando aqui com a gente no 984027371, valendo essa cesta de produtos da Speciale Temperos, Dom Nobre, Santa Cotina, Alho Free, produtos que você encontra nos melhores mercados aí, hein?

0: Estúdio FM é número 1 do seu rádio. Corpo e Alma, Traia Véia, fechando mais um bloco. Daqui a pouquinho o resultado. Hoje tem o jogo de despedida do Messi. Messi vai se despedir da seleção argentina. Monumental de Núñez lotado. É um jogo amistoso contra a seleção do Benin, né? Não tem nem importância futebolística essa seleção, mas é mais para comemorar essa despedida de um dos maiores jogadores da história do futebol. Despedida de Messi da seleção argentina nesta noite lá em Buenos Aires. 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
0: Muito bem, estamos de volta aqui na programação da Estúdio FM. Bom demais, você tá com a gente. Próximo bloco, o resultado, quem leva essa cesta de temperos, Dom Nobre, Alho Free,

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2: Se você não cuida, ó, cuidado, viu?

0: deixa pelo do Estúdio FM número 1 do seu rádio, fechando mais um bloco aqui. Murdoch, temos o resultado, né? Vai lá, pega o resultado, me traga aqui quem leva essa cesta da Especiale Temperos. Já já, após o intervalo. 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
0: Oba! Quem tá levando essa cesta da Especiale com produtos da Dom Nobre, Alho Free, Santa Cotina... É a Ivonete, do 9202, sinal 04. Ivonete, foi você, parabéns! Já informamos ali no WhatsApp, tá bom?

0: Porta Nova, não consegui de novo. Não desista, persista. Persistência é a chave para o sucesso. Amanhã tem mais. Vou deixar as saideiras. Na sequência tem a Voz do Brasil. E logo mais às 10 da noite, o Nando Bert comanda o nosso Deixa Rolar. Uma excelente noite para todos nós.
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0: no ar, a voz do Brasil. As notícias do governo federal que movimentaram o país no dia de hoje.
1: Olá, boa noite.
2: Boa noite para você que nos acompanha em todo o país.
1: Terça-feira, 6 de outubro de 2026.
2: Vamos aos destaques do dia.
1: Sites e aplicativos de apostas online estão oficialmente proibidos no Brasil a partir de hoje.
2: Empresas de bets têm até amanhã para enviar relatório com saldos finais de apostadores.
1: E mais de 26 milhões de usuários não fizeram resgate voluntário dos valores disponíveis. Nazi Brum.
3: Segundo a Secretaria de Prêmios e Apostas do Ministério da Fazenda, ainda restam R$1.325.000.000 na carteira das bets.
2: Alerta climático.
1: O boletim sobre o El Niño aponta risco de eventos extremos e altas temperaturas em boa parte do Brasil entre outubro e o início de 2027.
2: Plataforma digital reúne alertas meteorológicos e orientações.